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10: Lançado recentemente na Netflix, o filme The Groove Under the Groove conta a história de um músico que já tocou com as maiores estrelas da música internacional, de Michael Jackson a Lady Gaga. Esse músico é o percussionista carioca Paulinho da Costa. O documentário, dirigido por Oscar Rodrigues, conta a história de Paulinho desde que ele morava na periferia do Rio de Janeiro, onde aprendeu a tocar pandeiro, até se tornar um dos músicos mais requisitados do mundo. E não há exagero nisso. The Groove Under the Groove prova isso em cerca de 90 minutos, cheios de depoimentos, imagens e histórias. O ponto alto do filme são as cenas que mostram os instrumentos que Paulinho da Costa tocou, sucessos como Rock Review e I Will Survive. Imperdível.
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2: Olá, boa noite. Hoje é sábado e começa agora o Festa Nova. Eu sou Cláudia Nakazato e vou te acompanhar nessa noite maravilhosa que promete, hein? Então aumenta o volume do seu rádio para ouvir o melhor da música brasileira, mixadas pelo DJ Pazinha.
4: É isso aí, Cláudia. Estamos aqui hoje só musicão pra galera ouvir o Festa Nova.
2: Boa! E a gente começa muito bem com Barão Vermelho, Pense e Dance.

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0: hora bacana que foi essa, hein, Cláudia? Daqui a pouco tem mais, galera.
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1: De volta com Festa Nova, eu sou Cláudia Nakazato, junto com DJ Pazinha, em mais uma hora de música brasileira.
2: E muita música boa, porque são versões bem especiais que você ouve no Festa Nova. Vambora!

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0: tudo de você. E acabou Festa Nova desse sabadão comigo, Cláudia Nakazato. Pazinha, foi bom programa, hein?
1: Foi ótimo programa. Pra quem ouviu, olha, deve estar dançando até agora.
0: Então a gente agradece pela audiência e pela companhia. Sábado que vem tem muito mais músicas pra gente curtir no Festa Nova. Continua sintonizado na Nova Brasil, pelo rádio, pelo aplicativo ou pelo site novabrasil.com. Um beijo pra você e até mais. Tchau.
1: Tchau, tchau.
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6: Cavar é um instinto natural para esconder comida ou buscar frescor. Se o jardim está sofrendo, crie um cantinho da escavação com areia. Oferecer brinquedos e exercícios para gastar energia também ajuda a direcionar esse comportamento de forma saudável, sem comprometer seu quintal.
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1: Prepare seu pet apresentando cheiros e sons de bebês antes do nascimento. Mantenha a rotina de carinho para evitar ciúmes. Na chegada do novo membro, permita o contato supervisionado e calmo. Com paciência e introdução gradual, o animal e o bebê se tornarão grandes amigos.
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2: Nova Brasil FM, a gente curte agora, Seu Jorge.

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Ele agradeceu as moedas e cantou essa música que contava uma história, que era mais ou menos...

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2: Conhecida popularmente como Ponte Metálica, a Ponte dos Ingleses é um dos símbolos românticos e nostálgicos de Fortaleza, na Praia de Iracema, dentro do mar. Diferente do que o nome sugere, ela nunca funcionou como uma ponte que conecta dois lugares, mas sim como uma passagem de pessoas e carga nos anos 20 para servir ao antigo porto da cidade. Hoje, o local é o destino favorito de turistas e moradores para contemplar o pôr do sol e sentir a brisa do mar em um cenário que remete à boemia da Fortaleza antiga. Com sua estrutura de madeira e ferragens que avançam mar adentro, a ponte passou por recentes processos de restauração para preservar sua importância histórica e arquitetônica, consolidando-se como um patrimônio cultural onde o passado da engenharia portuária se funde à beleza natural do litoral cearense.
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7: Bom dia, começa agora o Novo Sempre Vem, aqui na Nova Brasil. Todos os domingos, 8 horas da manhã, a gente tem esse encontro com a nova música brasileira. Abrindo a primeira sequência de hoje, Gilsons, Duas Cidades. Vamos ouvir também Raquel Reis com a Cel, na música Brasa. Ainda nessa sequência, Afroito, na música Desejo. É isso aí, o Novo Sempre Vem começa agora, aqui na Nova Brasil.

Você acabou de ouvir Leão com Joyce Alane. Você sabe, todo domingo, 8 horas da manhã, temos esse encontro com a nova música brasileira. Você também ouve o Novo Sempre Vem, de segunda a sexta, durante a nossa programação aqui na Nova Brasil. Abrindo a próxima sequência, Raquel Reis, Cooper, Zamba e Yar Cloud, com 20 horas. A gente vai ouvir também Tuyo, com a participação especial da Lued Luna, Paisagem, adoro essa música. E teremos também Júlia Mestre, A Fim de Verão. Nova Brasil, aqui o novo sempre vem.

Essa foi Mari Jaska em Meu Pedaço de Pecado. Você está ouvindo o Novo Sempre Vem aqui na Nova Brasil, mais que moderna, brasileira. A gente abre a próxima sequência com Manhana, do ótimo álbum Manhana Canta JG, Se For Amor. Teremos Felipe Toca e Mariana Aidar, Foi no São João. Vai contando aí uma história de amor, mês a mês, abril, maio, junho, e aí todo o arranjo dessa canção. Vamos ouvir também Letícia Fialho na música Corpo e Canção. Você está ouvindo o Novo Sempre Vem aqui na Nova Brasil.

gente ouviu Negona dos Olhos Terríveis, com a Lineker e Baiana System. Composição, Lineker, Feijuca, Gustavo Ruiz, Beto Barreto e o Russo Passapulso. Você continua ouvindo o Novo Sempre Vem aqui na Nova Brasil. Não esqueça, de segunda a sexta, temos as nossas pílulas durante a programação na Nova Brasil, mais que moderna, brasileira. Vamos com mais uma de Manhana, Aquelas Coisas, fundida com Bésame Mucho. O álbum Manhana Canta JG funde os dois universos do João Gomes e do João Gilberto. Vamos ouvir também Filhos de Jorge com Raquel Reis em Chuchu. Ainda nessa sequência, Hiperespaço com Mariana Volker. Você está ouvindo O Novo Sempre Vem aqui na Nova Brasil, mais que moderna, brasileira.

0: Essa foi Ina Arruda, na sua versão exclusiva aqui para o Novo Sempre Vem, de Depois do Horário, gravado ao vivo nos nossos estúdios, e você escuta só aqui no Novo Sempre Vem. É isso aí, essa foi mais uma edição do Novo Sempre Vem, aqui na Nova Brasil. Não esqueça, dia 9 de junho, 10 horas da noite, temos um encontro ao vivo, o Novo Sempre Vem, no Blue Note São Paulo. Ina Arruda, Jorginho Neto, Felipe Toca, o Braga e a Tuyo. A gente está te esperando lá. Eu sou João Marcelo Boscoli, muito obrigado e até a próxima edição. Até lá!
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12: Muito bom dia para você na sintonia da Nova Brasil, mais que moderna, brasileira. Tá começando por aqui mais uma edição do nosso querido Sons do Nordeste, para você curtir o melhor do forró, do xote, do xaxado, do baião, da MPB, com os grandes clássicos dos artistas aqui do nosso querido e amado Nordeste. E hoje, gente, vamos sentir a falta da linda voz da nossa querida Mariana Aidar. A Mari tá dodói, tá ouvindo a gente em casa. Beijo no coração, Mari. A gente vai ficar morrendo de saudade de você. nessa edição de hoje, viu? Mas, ó, se cuida, fica 100%, porque domingo que vem a Mari tá de volta aqui com a gente para fazer o nosso Sons do Nordeste. E esse é o último programa do mês de maio, gente. Olha só, porque mês que vem é mês junino e é mês que tem programa especial de São João aqui na Nova Brasil. Durante todo o mês de junho, vamos trazer as lembranças, as memórias afetivas dos artistas com relação às festas de São João, que a gente tanto ama, né? E a Nova Brasil preparou um programete especial de São João, com entrevistas, curiosidades, coberturas das festas, enfim, um São João especial para você, ouvinte Nova Brasil. E a partir de domingo que vem, esse programa vai ao ar no YouTube durante os 4 domingos do mês. Olha só que novidade bacana, hein? Então, ó, você não perde por esperar, hein? E hoje, gente, a gente começa com a música Forró Número 1, clássico do Grande Gonzagão. A canção traz o som marcante da sanfona e o clima animado dos bailes populares com a famosa brincadeira do funfun, sabe? Do fole furado da sanfona. A composição é de Cecel e ganhou grande destaque na voz do nosso querido Luiz Gonzaga. Aumenta o volume, começando mais um Sons do Nordeste.
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Nova Brasil e os sons do Nordeste, você arrastando o pé junto com a gente. A gente acabou de curtir a grande Mara Inês, uma das grandes vozes representando a música nordestina e um dos seus sucessos, Sou Estopim, esse hit que com certeza não pode deixar de tocar aqui na nossa programação. Obrigado de coração, você ouvindo a gente, já tomando aquele cafezinho da manhã gostoso de domingo junto com a sua família, com seus amigos, ou então só na nossa companhia, arrastando o pé aqui nos sons do Nordeste. Sigamos em frente com a música Esperando na Janela, com Gilberto Gil, que se tornou um dos maiores sucessos do forró. A composição é de Targino Condim, Manuca Almeida e Raimundinho do Acordeon. Esperando na Janela venceu o Grammy Latino de Melhor Canção Brasileira em 2001, hein? Essa versão de Gil ajudou a levar o forró para um público ainda maior, misturando o ritmo nordestino com a sonoridade da MPB. Aumenta o volume e vamos dançar aqui nos sons do Nordeste.

0: Nova Brasil, mais que moderna, brasileira. E a gente ouviu aí que nem Giló com Dominguinhos. Nascido em Garanhuns, o pernambucano José Domingos de Moraes ganhou o apelido de Dominguinhos ainda criança e foi afilhado musical de nada mais nada menos que o rei do Baião, Luiz Gonzaga. Dominguinhos nos deixou em 2013 aos 72 anos, mas segue como referência máxima da sanfona brasileira e do forró tradicional. Só lembrando, gente, você que tá sentindo falta aí da voz da nossa querida Mari, a Mari Anaidar, a Mari tá dodói, hoje infelizmente não pôde marcar presença aqui nos Sons do Nordeste, mas domingo que vem ela vai estar aqui com a gente para apresentar esse programa que a gente tanto ama, para levar os grandes clássicos, as vozes do nosso querido Nordeste para os quatro cantos do Brasil através da Nova Brasil. E a gente continua com Dominguinhos, viu? Mas agora na voz de Elba Ramalho na música De Volta pro Aconchego. A canção é uma parceria de Dominguinhos e Nando Cordel, eternizada na voz desta musa da nossa música. Aumenta o som.
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Nova Brasil, mais que moderna, brasileira, e esse é o Sons do Nordeste, agitando o seu domingão. E a gente ouviu aí, ó, Malicuia, com o grande Flávio José, um dos grandes representantes do forró tradicional. Malicuia, sabe o que é que significa? Aqui a gente fala assim, ó, quando vai embora de uma vez definitivamente, a gente vai de mala e cuia, levando tudo, sem intenção de voltar. E na música, Flávio José canta sobre amor, despedida e sofrimento, com o estilo marcante da sanfona e do shot. Bom demais, gente! E olha só, hein, esse é o último programa do mês de maio, porque mês que vem é mês junino, junho tá chegando e cheio de novidades aqui na Nova Brasil, hein? Pois é, a gente preparou um programete especial de São João, com entrevistas, curiosidades, coberturas das festas, enfim, um São João especial para você, ouvinte Nova Brasil. E a partir de domingo que vem, esse programa vai ao ar no YouTube durante os 4 domingos do mês. Você não perde por esperar, hein? E os Sons do Nordeste continua agora com Confidências, um dos grandes clássicos do forró, composição da parceria entre Jorge de Altinho e Petrúcio Amorim, na versão do Fala Mansa, que marcou o auge do forró universitário lá no comecinho dos anos 2000. E esse grande clássico tem um clima romântico, com a sonoridade leve do shot, que virou marca registrada também do grupo Fala Mansa. Aumenta o volume, é os Sons do Nordeste. Música.

0: E essa foi para fechar com chave de ouro nossos sons do Nordeste desse domingão, último domingo de maio. E lembrando que a partir de domingo que vem, 4 programas super especiais de São João pelo rádio e também no nosso canal no YouTube. Você não pode perder, hein? E domingo que vem tá de volta também a nossa querida Mari, Maria Noidá, 100% recuperada, né, Mari? Ela que ficou ouvindo o programa inteiro. Beijo no coração, obrigado também pela sua sintonia. E para todo mundo que ficou aqui com a gente na Nova Brasil, beijo, abraço no coração, obrigado de montão. Domingo que vem a gente se encontra aqui de novo, hein? 9 da manhã, vamos arrastar o pé com shot, chachado, baião, MPB, nos Sons do Nordeste. Até domingo, gente. Tchau, tchau.
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4: As doenças inflamatórias intestinais, conhecidas como DIs, provocam inflamação crônica no trato digestivo. Nas DIs, a defesa do corpo age de forma desregulada e ataca as células saudáveis do próprio intestino. Os dois principais tipos são a doença de Crohn, que pode atingir qualquer parte do sistema digestivo e costuma causar inflamações mais profundas, e a colite ulcerativa, que afeta apenas o intestino grosso e o reto, atingindo a camada mais superficial da mucosa intestinal. Ambas precisam de acompanhamento contínuo.
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10: Não dá para conhecer Fortaleza sem passar pelo Centro Dragão do Mar de Arte e Cultura. 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

Moderna Brasileira, uma excelente manhã pra você. Uma excelente manhã de domingo, hoje, último dia de maio, hoje é 31 de maio, por aqui, Dom Ávila com você até o meio-dia. Seja muito bem-vindo.

0: 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Este é um clássico de Marina Lima, a francesa. Som que você sempre curte aqui na programação da Nova. Agora 10h29, bom dia. E daqui a pouquinho tem um samba novo, samba com a cara da Nova Brasil, com a apresentação da Patrícia Liberato. Aqui você vai curtir os grandes clássicos, os grandes sucessos do samba e também descobrir as curiosidades sobre as músicas dos artistas e os artistas e as novidades que está rolando no mundo do samba. Então daqui a pouquinho, ao meio-dia, tem samba novo, samba com a cara da Nova Brasil, com a Patrícia Liberato.
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0: Nova Brasil, mais que moderna brasileira. Esse é Djavan, Eu Te Devoro. Também você curtiu Mariana Aidar, Preciso do Teu Sorriso. Agora 10h56, bom dia. 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
0: Mais que moderna brasileira, agora 11 horas em ponto, uma excelente manhã de domingo para você que tá chegando agora aqui na Nova Brasil. Bora curtir junto com a gente aqui, o Sob Medida, uma hora de música sem intervalos. Sem mais delongas, tem que é o Smith, Era Uma Vez.

Nova Brasil, mais que moderna brasileira. Você está curtindo Sob Medida, uma hora de música sem intervalos. Agora 11h13, bom dia.

Nova Brasil, mais que moderna brasileira. Esse foi os Paralamas de Sucesso, Zizi Posse, Meu Erro. E daqui a pouquinho tem um samba novo, samba com a cara da Nova Brasil. Patrícia Liberato vem chegando para trazer os grandes clássicos e sucesso do samba. Também tem as entrevistas exclusivas que você fica ouvindo e curtindo só aqui na Nova Brasil. Tudo sobre o mundo do samba. Samba nova, samba com a cara da Nova Brasil, daqui a pouquinho ao meio-dia. E a gente vai seguindo com o Sob Medida, Thelma Ramalho.

0: Nova Brasil mais que moderna brasileira, encerrando esta edição do Sob Medida com o Barão Vermelho, porque a gente é assim, falou também um clássico do nosso querido síndico Tim Maia, Leva.
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0: A polícia francesa deteve 780 pessoas após os atos de violência durante as comemorações do título do PSG na Liga dos Campeões. Os distúrbios foram registrados em Paris e em outras cidades da França. Segundo as autoridades, 7 policiais ficaram feridos. Na capital francesa, grupos vandalizaram lojas, incendiaram carros e tentaram invadir uma delegacia. E o homem com uma suspeita de ebola em São Paulo testou positivo para meningite. O resultado foi confirmado pelo Instituto Adolfo Lutz. Mesmo assim, a investigação para a ebola continua de forma, claro, preventiva, até a conclusão dos exames específicos. O paciente de 37 anos veio da República Democrática do Congo e segue internado no Instituto Emílio Ribas, em São Paulo. Agora 11h57, uma excelente manhã de domingo para você. Vou encerrando por aqui, muito obrigado pela sua companhia. Vem chegando o Samba Nova com a Patrícia Liberato, o samba com a cara da Nova Brasil.
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7: Se você está procurando um programa mais tranquilo para respirar a natureza com toda a família, pode conhecer as florestas com visitação em Fortaleza de forma gratuita. A mais famosa fica no Parque do Cocó, que tem uma trilha de 2 km em meio a manguezal, aberto das 5h30 às 21h, que você pode caminhar ou pedalar de bicicleta. A ideia é boa também se você quiser apenas relaxar ou pausar a correria do dia a dia. No outro lado da cidade, temos a Floresta do Curió, que está aberta de terça a domingo, das 6 às 15h30. 57 hectares, o espaço é uma grande reserva de mata atlântica que você pode visitar para ouvir pássaros e ver árvores nativas. Na Sabiaguaba também é uma opção para fazer trilha pelas dunas e pela vegetação que é de uma incrível biodiversidade.
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11: Olá, sejam todos muito bem-vindos aqui ao nosso Samba Nova, o samba com a cara da Nova Brasil FM deste domingo, dia 31 de maio. Acabou o mês, gente. acabou a quinta temporada de 2026. Amanhã a gente já tá indo pra junho, vem Copa do Mundo, vem Festa Junina. Eita, que beleza! Eu sou a Patrícia Liberato, tô chegando pra te fazer companhia até às 3 horas da tarde aqui no melhor programa de samba do rádio brasileiro, que é o nosso Samba Nova. E olha, como sempre, quero que você participe no WhatsApp, tá bom? 11 943 800 e 500, porque aí você, além de pedir a sua música, oferecer pra quem quiser ir na próxima semana, já tá concorrendo hoje aqui ao kit de churrasco do Quintal do Espeto. Mande a mensagem: eu quero o kit de churrasco do Quintal do Espeto pro WhatsApp, e aí o resultado vai rolar durante a transmissão do futebol com Éber Lima, queridíssimo, e a galera do Nova Brasil em campo, tá bom? Bora lá, começar muito bem com a escola do segmento. Eu tô falando de Fundo de Quintal, e a gente vai começar o programa com Lucidez.
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2: Que honra receber a senhora, Leci Brandão.
3: Luciana Mello, que Deus te abençoe, que Deus te proteja.

0: Mais uma de um dos queridos do fundo de quintal, música que é tão linda essa música, Oitava Cor, com Sombrinha, aqui no nosso Samba Nova, todo sábado e domingo, do meio-dia até as 3 horas da tarde. Sabe que aqui na Nova Brasil, no Samba Nova, a gente toca todas as vertentes do segmento, né? Fala das casas noturnas, dos eventos, etc. E agora, eu vou bater um papo com um querido amigo, que é o Murilo, proprietário do Bar Templo. Pra você que não conhece, o Bar Templo é uma casa temática de samba e de orixás aqui em São Paulo. E aí ele vai contar sobre o surgimento do bar e a primeira atração que foi... Não vou contar, vou deixar que o Murilo conta. Bora!
1: Eu trabalhei muitos e muitos anos nessa área de entretenimento, de publicidade, comercial, e um belo dia, né? Sou um bandista, e um belo dia estava eu dormindo e meu caboclo olhou e falou: filho, acorda que eu vou te dar um bar. Eu falei: pô, pai, o senhor podia dar o número da Mega também, né? Ele falou: não, eu vou te dar um bar. E aí eu comecei a escrever o Bar Templo, né? A espinha dorsal do Bar Templo. Então veio através do seu Sete Luas toda essa ideia espiritual.

0: ritual do Bar Templo para trazer a alegria, a felicidade e o bom samba, né? Começamos o Bar Templo com a inauguração no dia 13 de junho, dia de Santo Antônio Exu. E a primeira atração foi o Seu João Bosco, cantando
1: Exu. Que demais, Exu. Hein? Que demais!
0: Seu João Bosco, cantando Exu. E foi numa segunda-feira, dia 13.
1: Olha!
0: E daí depois trouxemos a família Diniz, Seu Monarco e todos os Diniz, que começou a nossa feijoada. Depois passou um tempo, trouxemos o grande, meu irmão, Almirzinho, e fizemos o sábado, era Almirzinho, Sal e Jorginho China. E depois ficou o Almirzinho Sal por um bom tempo. E aí, graças a Deus, eram os domingos especiais. E o negócio voava muito. E daí, um certo tempo, uma certa pessoa, um irmão meu grande, querido, Reinaldo, falou: pô, gordo, eu queria fazer o meu samba aí. Eu falei: pô, Reinaldo, a hora que você quiser.
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0: Eu gosto de samba rock, gosto de samba lanço. A gente ouviu pra ir Sol com o Bebeto. Essa música é cara de domingo, independente se tem sol, se tem praia ou se tá nublado. Enfim, vamos curtir o domingão nesse clima maravilhoso. Muito obrigada, viu? Você que tá mandando alôzinho aqui no nosso WhatsApp 11 943 805 100. Vou mandar um beijão carinhoso pra galera do interior. Ribeirão Preto tá ouvindo Samba 9 91.3. Pessoal aí de Campinas ouvindo em 103.7. Pessoal de São José dos Campos em 91.5. A galera aqui de São Paulo mesmo curtindo em 89.7. Meu, muito obrigada. E olha, pede aqui a sua música, manda alôzinho, como o Edson, que tá lá em Salvador, ouvindo a gente em 104.7. E ele pediu essa música aqui, ó.
1: Olá, sou Edson de Salvador, Bahia, do Candial. Gostaria de pedir Clara Nunes, o Mar Serenou.
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se tem clássico do samba, tem que estar aqui no nosso Samba Nova, e Nona Madeira é um classicaço, né? João Nogueira aqui no nosso Samba Nova. E ó, não esquece, hein? Manda aqui seu áudio falando, áudio ou texto, né? Falando aqui pra gente, eu quero kit de churrasco do Quintal do Espeto. Nosso WhatsApp é o 11 943 800 e 500. Agora tem uma outra clássica linda, é a Lenda das Sereias com a Marisa Monte aqui no nosso Samba Nova.

0: Samba Nova, o samba com a cara da Nova Brasil FM. Vocês acreditam que a primeira hora já foi? Olha só como passa rápido quando é bom o programa. É isso, é o Samba Nova, o samba com a cara da Nova Brasil FM. Vamos pro intervalo e peraí que eu já volto com muito mais e vou mandar uns alôzinhos também aqui. Já volto, tá?
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10: Assistir ao pôr do sol é uma prática humana tão antiga que nos afeta profundamente pelo lado das sensações, da imaginação e do carinho. Fortaleza, capital da Terra da Luz, não poderia ser uma opção mais interessante para você passar o fim de tarde e ver a noite chegar. Além da Ponte dos Ingleses, na beira-mar, há também o Espigão do Náutico, próximo ao Mercado dos Peixes, no Mucuripe, que oferece a combinação perfeita de petiscos regionais e a vista dos barcos de pesca no horizonte. Para quem busca um contato maior com a natureza, o encontro do rio com o mar na Barra do Ceará proporciona cores vibrantes e únicas, enquanto as dunas da Sabiaguaba oferecem perspectivas panorâmicas que misturam a vegetação com a silhueta urbana, garantindo experiências inesquecíveis.
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0: Segundo bloco aqui do nosso Samba Nova, o samba com a cara da Nova Brasil FM. Uma ótima tarde para você. Tá chegando agora? Seja bem-vindo e obrigada pela sintonia. Eu sou a Patrícia Liberato, a gente segue até as 3 horas da tarde. Eu vou mandar um beijo para todo mundo que tá aqui em São Paulo, curtindo aqui o nosso Samba Nova. Você que é de qualquer região aqui de São Paulo, Zona Norte, Zona Sul, Leste, Oeste, no Centro, enfim, no Vale do Paraíba, no Litoral, interiorzão. Pessoal que tá ouvindo em 89 ou você que está no aplicativo e no site, meu muito obrigada. Mandar um beijão para o Milton Melo, que está em Campo Limpo, aqui na Zona Sul, também curtindo a gente. O Renato e a Nara Freitas, eles são da Zona Oeste, do Butantã, e curtem o Samba Nova todos os finais de semana. Obrigada, viu? E a Naélia Ramos, que é da Zona Sul, também está curtindo a gente. Agora tem a Chuva Cai. Bete Carvalho, maravilhosa.

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1: Mano, velho, nós aí de novo pra falar de amor, né, pai?
2: Pô, obrigado, João. Vou chegar ali no samba um pouquinho.
1: Tamo junto.
2: Demorou.

0: Coisa boa, João. Obrigado.
1: Nada não, velho. Aliás, afinal de contas, a gente tinha que registrar porque é o nosso primeiro samba feito junto,
0: né? Pode crer, e com emoção, né?
1: Vai assinar embaixo?
0: Toda hora.
1: Obrigado, velho. Obrigado mesmo.
0: Obrigado, nada. É a nossa obrigação.

0: Foi.
1: Dois bambas aqui no nosso Samba Nova, Jorge Aragão e Zeca Pagodinho com o Mutirão de Amor. Como eu falei pra você, recebi aqui esses dias o Murilo, que é o dono do Bar Templo, uma casa especializada em samba aqui em São Paulo. Quando você vier pra cá, vai lá na Moca, no Bar Templo, que você vai adorar, viu? E aí, o Bar Templo, o Murilo, sempre fez aí sambas com artistas incríveis. E um deles era o nosso saudoso amigo Reinaldo. Inclusive, ele pediu uma música aqui que a gente vai ouvir agora.
2: Pena que eu não tenho hoje, mas o contrato meu com o Reinaldo tá em duas partes. A gente fez no papel da churrascaria Boi Preto.
1: É mesmo?
2: Com assinatura minha e com assinatura dele, dizendo cachê, valores, horário. E é uma coisa que me emociona muito, porque ele falou: pô, gordo, não tô tão feliz onde é que eu tô, as pessoas não me valorizam. Eu falei: pô, rei, você vai entender o que é valorização. E eu trabalhava na época com mídia, e aí eu coloquei o Reinaldo em todo o metrô de São Paulo.
1: É mesmo?
2: E ele me ligava muito emocionado: pô, tem um monte de amigo meu ligando pra mim, dizendo que tá me vendo no metrô, pô, que bom. E aí colocamos lambi-lambi, colocamos tudo, e aí foi a quinta-feira mágica do Reinaldo, um grande irmão.
1: Vou falar nisso, vou falar em Reinaldo. Queria que você, todo mundo que vem aqui, que não canta...
2: Não canta.
1: Eu peço pra escolher algumas músicas aqui. Eu falei: Murilo, escolhe pra gente poder colocar aqui no programa.
2: Primeira tem que ser, né, meu irmão... É o Reinaldo, né? Retrato Cantado. Né?
1: Retrato Cantado. Essa música que você mais gosta dele?
2: Ah, é. Muito linda. Quando ele tocava, parecia que o bar parava e todo mundo numa comunhão. A energia era uma coisa muito linda.
3: Deixa.

0: O bom do Samba Nova são essas misturas. Olha que legal aí, Batuque na Cozinha. A gente já ouviu aí esse clássico, mas aqui tá na voz do Ney Mato Grosso. Próxima música é pedido no WhatsApp 11 943 805 100. Aliás, deixa eu aproveitar esse horário aqui e mandar um beijo pra todo mundo que tá fazendo almoço agora e curtindo o Samba Nova. Meu, muito obrigada. Não só almoço, né? Quem faz faxina, quem tá trabalhando, quem tá aí no Uber também, obrigada. Agora é o pedido do André da Vila Esperança.
1: Boa tarde, Patrícia. Meu nome é André, motorista de aplicativo aqui em São Paulo, morador da Vila Esperança. Prazer participar do seu programa, do Samba Nova. Toca aí qualquer música de Sensação, por favor. Eu adoro Sensação. Valeu, obrigado.

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0: Sensacional a reunião de bacanas, aquela se gritar pega ladrão dos originais do samba. Eu adoro originais do samba, quero receber eles um dia aqui ainda. Aqui, Bigode querido, um abraço, beijo pra todo mundo aí, viu? E você, quer pedir a sua música? A gente sempre prepara o programa num final de semana, na semana, né, pra poder rolar no final de semana seguinte, pra ficar bem bonitinho aí pra você curtir. Então, não esquece, manda áudio aqui pra gente, fala: oi, Paty, oi, Samba Nova, sou tal pessoa de tal lugar, quero ouvir tal música e ofereço pra tal. Aí você manda aqui no nosso WhatsApp, 11 943 800 e 500. Tem gente que fala que eu falo rápido, então vou repetir, tá? 11 943 800 e 500. Inclusive, temos pedido do João Ávila de Goiás. Vamos ouvir?
1: Boa tarde, Patrícia. Aqui quem fala é João Ávila, um goiano, ovelha negra, porque gosto de música popular brasileira de boa qualidade. Ouço vocês há mais de 20 anos e hoje pela primeira vez resolvi participar. Meu pedido? O grande rei Martinho da Vila, Desritmia. Tenha um ótimo final de semana. Um grande abraço.
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0: isso, gente. Acabou a segunda hora do nosso Samba Nova. Eu falo que passa rápido. Não passa demais? Mas, enfim, temos mais uma hora de programa com aquela programação sensacional que você pede, você participa aqui com a gente no nosso WhatsApp. Vou mandar um beijo especial para quem tá fazendo aniversário hoje e tá curtindo aqui a programação. Obrigada pelo carinho, viu? Peraí que a gente já volta com muito mais.
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0: Ótima tarde de domingo, dia 31 de maio. Vou mandar um beijo especial para quem faz aniversário hoje, os taurinos. Acho que são taurinos ainda, né? Obrigada pela sintonia aqui na Nova Brasil. Eu sou a Patrícia Liberato, vamos juntos até as 3 horas da tarde. E aí, tá fazendo nesse domingão? caipirinha, tá tomando a cervejinha? Ô, oh, delícia! Espero que você esteja descansando e se estiver trabalhando, obrigada por deixar a gente ser sua companhia também, né, Edelma? Edelma tá sempre aí, Jundiaí, curtindo a gente, enfim, a família toda aí, obrigada sempre. Vou aproveitar e mandar um beijo pra Márcia Cipriano, que é ouvinte de muitos anos, né, querida? Um beijo pra você. Ela mandou a nossa foto de 2017. Lembrança boa, Márcia, um beijo. Ela tava de férias no mês de agosto, aí veio me visitar com outra amiga lá junto a Helenice. Puxa vida, quanto tempo, né, sua linda? Um beijão pra você, beijo pra Helenice, se você falar com ela aí também. E a próxima música eu vou mandar pra vocês, tá? Enredo do meu samba, Dona Ivanilar e o Jorge Aragão, aqui no nosso Samba Nova.

0: o cara da música, né? Nosso maravilhoso Djavan, fato consumado, aqui no nosso Samba Nova. Já mandou mensagem aqui no WhatsApp, não esquece. 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E agora a gente tem o pedido do Gladson, do Jardim Helena.
1: Boa tarde, Patrícia. Boa tarde, ouvintes. Patrícia, aqui é o Gladson, né? Mas você me conhece como Cocadinho do Jardim Helena, tá bom? É, um beijo pra você, pra todos os ouvintes. Patrícia, se der, toca aí pra mim, por favor. Não deixe o samba morrer com a Alcione. Não,

Ivete Sangalo cantou aí Meu Lugar, um clássico também, uma música tradicional do Arlindão, Arlindo Cruz, querido. E eu espero que você tenha curtido. Se você tiver sugestão de alguma música, também manda pra gente. 11 943 805 100. A gente atende sempre de um final de semana pra outro, pra deixar o programa redondinho e bonitinho pra você, tá bom? Agora tem outra música maravilhosa. A programação, gente, a programação da Nova Brasil de Samba Nova não tem igual. Vamos ouvir Tristeza com a Roberta Sá.

0: Muita gente já regravou essa música, mas na voz da Simone fica demais, né? É a Baiana da Gema. E é o seguinte, agora tem mais uma parte aqui da minha entrevista com o Murilo, que é o dono do Bar Templo. E ele vai contar agora pra gente sobre o pagode do Arlindo, que eu frequentei muitas vezes. Foi o maior sucesso aqui. Enfim, agora segue o Arlindinho fazendo o pagode e seguindo a dinastia aí da família Cruz lá no Bar Templo, né? Murilo, obrigada pela participação, meu amigo. Um beijo pra todos. Mandar um beijo pra todo mundo que trabalha lá na Moca, no Bar Templo, enfim. E a gente vai ouvir a música, inclusive, que é pedido do Murilo pra gente recordar o Arlindão. Vamos lá?
1: Poxa, Paty, aí é difícil, né? Seu Arlindo Cruz. E é tudo através do Reinaldo, meu irmão. Porque eu tava no show dele do Rosas de Ouro e eu vejo... Eu tava numa parte um pouquinho superior e vem o seu Arlindo Cruz andando e apontando o dedo pra mim. Você não me coloca pra tocar na tua casa? Eu fiz alguma coisa pra você, Murilo? Falei, pô, poeta, por favor, o que você que quer? Eu quero a segunda-feira. E foi o primeiro pagode dele em São Paulo. É uma coisa que...
2: Eu até se emociona.
1: Emociono, porque são pessoas ímpares. Do samba e da alegria e da propulsão de tudo que eles representam para quem gosta e ama o samba. E foi, ele fez a segunda-feira, seu Arlindo Cruz, ele fez e toda segunda-feira era uma festa. Toda segunda-feira ele aprontava, toda segunda-feira ele me ligava, falava, eu não vou não, hein? Tá chovendo. Eu falei, Arlindo, a casa tá cheia. Pô, então eu vou. Então, é um negócio muito mágico e passa um filme na minha cabeça, Paty. Porque imagina. Hoje, meu irmão Arlindinho tá às quartas-feiras, né? Então é uma coisa muito, muito, muito linda que o Bar Templo pôde proporcionar isso aí pro mundo do samba. As pessoas que gostam de samba tinham como referência eles e continuam indo lá, continuam curtindo isso tudo.
2: Bom, além dessa música do Reinaldo, então, agora eu queria mais uma música e você tinha comentado do Arlindo.
1: Arlindo Cruz.
2: Qual?
1: O meu lugar é Caminho de Ogum e Iansã, né?
2: Que tem tudo a ver com o bar.
1: Né? Porque São Jorge tá lá na frente, nossa Iansã tá lá na frente também. Então, o Arlindo Cruz cantava majestosamente essa música e ele falava, guarda, é pra você essa daqui, hein? E pau, mandava, eu falava, pô, Arlindão, e o bar caía e todo mundo cantava, ele se divertia, ele ria. Então, era fina a flor do samba.
2: Muito
1: né?
2: bom.

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1: E, gente, meu compadre Roberto Ribeiro, diretamente de Madureira, chegando no pedaço. Vamos fazer um partido comigo?

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8: Olha só, será que seus filhos não curtem a cultura geek? O termo em inglês engloba interesses que envolvem revistas em quadrinhos, videogames e até animes, como são chamados os tradicionais desenhos japoneses. A quantidade de fãs é tão grande em Fortaleza que a capital cearense se tornou sede do SANA, o maior evento da área do Norte e Nordeste, que é dividido em duas datas ao longo do ano. Neste ano, a primeira aconteceu em janeiro e trouxe um astro da série Game of Thrones. Já a segunda parte está marcada entre os dias 10 e 12 de julho, também no centro de eventos, já com ingressos à venda. A imersão apresenta torneios de jogos virtuais, debates com dubladores dos personagens de animações famosas, conversas com artistas e até shows musicais.
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2: 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De um lado, o Ceará, um clube de tradição que vem com essa tradição toda para cima do time do Operário. Uma torcida apaixonada que vive um momento de cobrança. Os resultados recentes ficaram abaixo da expectativa e o torcedor alvinegro tem demonstrado sua insatisfação, inclusive promovendo manifestações e protestos em busca de uma reação da equipe no Campeonato Brasileiro. Do outro lado, o Operário, que também briga direto na tabela, e vem a Fortaleza com o mesmo objetivo: somar pontos e continuar sonhando com posições mais altas na competição. 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

0: Porque quando a bola rola, a emoção fala mais alto. E eu já vou girar o microfone, aumenta mais só um pouquinho do meu retorno aqui, por favor, que é pra dar certo na mesa de áudio aqui, comandada pelo o PH. Eu vou chamar o Edmilson Marcel para dar seu boa tarde, para cumprimentar essa imensa torcida que vive nessa expectativa de uma vitória boa, grande hoje, maiúscula, para que o Ceará possa melhorar na tábua de classificação, né, Edmilson? Boa tarde.
1: Boa tarde.
2: Edmilson Marcel.
1: Boa tarde, Bosco, Jota, o professor Luiz Eduardo, PH, e a você, torcedor ouvinte, que nos acompanha, torcedora, grande abraço. É isso, o time está decepcionando. Lá na segunda página da classificação, quem diria, o Ceará que entrou o ano como o segundo maior orçamento da Série B, essa foi a informação que a gente recebeu de princípio, e hoje está penando, olhando ali, preocupado com a zona de rebaixamento. Uhum. Quem sabe uma arrancada agora. Só uma competição para disputar agora. Não é possível que o Moça não arrume esse time, Bosco.
0: Eu vou chamar agora. É, com certeza deve fazer isso hoje. Não tem muito tempo não, né? Já estamos na 11ª rodada da Série B do Campeonato Brasileiro. O J. Egito está chamando. Parece que já tem as escalações, né, Jotão? Boa tarde.
2: J. Egito.
3: Na moral, tô chegando, Boscão. O Ceará já tá definido. Richard voltando ao gol do Alvinegro depois de quase um mês. Vovô tá escalado, Boscão. E eu banquei essa escalação na terça-feira passada.
0: Não acredito.
3: Né? De lá pra cá eu venho bancando a mesma formação, tá aí. Bateu certinho.
0: É verdade, professor. É verdade, professor. Semana que eu tive que faltar na sexta-feira, ele bancou essa escalação aí, o Jotão?
4: Não, segunda-feira ele já estava com essa escalação. Viu? Um abraço a você, Bosco, Jota, Edmilson, PH, torcedor.
0: Mas...
4: ele falou, segunda-feira ele pediu que eu anotasse, eu anotei, tá aqui no computador.
3: Outra coisa, eu fiquei acompanhando, eles mudam um ali, mudam outro para ver se acertam. Eu, na mosca.
0: Pois é, antes de você dizer, mande aí um alô para um grande torcedor, além de grande torcedor, meu amigo, nosso amigo, amigo de todos nós aqui, que é o Rasga Baleia.
3: Rasga Baleia!

0: Mundial.
1: E tá certo.
0: Tá certo. Ô, Rasga-Bolinha, pra eu gostar, dificilmente eu vejo, né? Mas quando eu vejo é aquela festa total, né, Rasga-Bolinha? Um forte abraço pra você, meu querido. Bom domingo e boa semana. Essa semana é quebrada bem no meio, Jotão, porque nós vamos ter um dia santo, né? É o dia de Corpus Christi. Na quinta-feira que vem é um dia santo, é no Brasil inteiro.
1: Não tem programa, né?
2: Alô, Batoco.
1: Então eu vou pra fazenda, viu? Quero ver como é que o pessoal tá apaixentando.
0: Você vai lá pro quintal do Ipu, né? Quintal do Ipu.
1: Os animais. Fazenda Agito.
0: Jotão, então já que tu disse que tem aí a escalação, então manda pra gente aí.
1: Opa! Olha aí, escalação desde segunda-feira. Você não tinha anotado, não, Bosco?
0: Não.
1: Pois é, eu numerei tudo pra você, você não anotou, não é isso?
0: Vai, Richard.
1: Então vamos lá. O Richard é o goleiro, vem com a número 1.
0: Tá aí, Richard, o goleiro do Vozão, tá de volta na meta, quadro número 1.
1: 18 para Júlio César, ele é o lateral direito.
0: Pela lateral direita vem Júlio César.
1: 3 para Éder, é o zagueiro central.
0: 3 vem com o zagueiro...
1: 33.
0: Perdão, 33 para Éder.
1: Isso. O quarto zagueiro, 4, Luizão Bosco.
0: Aí o Luizão vem com a camisa número 4.
1: Fechando a defesa, o sistema defensivo, 17 para Fernando.
0: O lateral esquerdo do Ceará hoje é Fernando com a número 11.
1: Isso.
0: Aliás, perdão, 17.
1: Isso. Vamos para o setor de meio campo, João. 20 para Dieguinho, é o primeiro volante.
0: Dieguinho com a camisa número 20.
1: 81 para o João Gabriel, garoto bom de bola.
0: 81 para João Gabriel.
1: Maestro no setor de meio campo, 8 para Matheus Araújo.
0: 8 vem para, com a camisa número 8, vem Matheus Araújo.
1: O craque, a joia, o jogador mais admirado do vovô nos últimos tempos, 40, Melk.
0: O A número 40 veste o atleta Melk.
1: Isso. Voltando com o titular, o Wendel Silva vem com a 9.
0: E aí lá no ataque com a 9 vem o Wendel Silva.
1: Isso. Na ponta esquerda, Fernandinho, 11.
0: E na ponta esquerda, Fernandinho.
1: Isso. O técnico é o Mazar Santos. Só para repetir, para você conferir direitinho: 1 é o goleiro Richard, 18 para o Júlio César, lateral direito. 3 para o zagueiro central, 33, aliás, para o zagueiro central, Éder. 4 para o Luizão, quarto zagueiro. 17 para o lateral esquerdo, Fernando. 20 para Dieguinho, é o primeiro volante no setor de meio campo. 81, João Gabriel, é o segundo volante. 8, o meia, Matheus Araújo, esse é o maestro do time. 40 para Melk, é o primeiro jogador ali no ataque. 9, centralizado, Wendel Silva, é o atacante. E 11 para Fernandinho. Esse o Vozão, Bosco.
0: Tá importante a escalação do Vozão, já, o Edmilson Maciel. Vai falar sobre essa escalação aí, mas antes da escalação do Operário, nós vamos girar pelo Brasil, direto da Central Expresso de Informação com Luiz Eduardo. Fala, professor.
3: Boa tarde, Bosco. Novamente um abraço a você, ao torcedor, ligado com a gente. 11ª rodada, Campeonato Brasileiro da Série B. Rodada que começou na sexta-feira, no Alfredo Jaconi, Juventude 3, América Mineiro 0. Nada do América vencer na competição. 11 jogos, 3 pontos, 3 empates, 8 derrotas. Ontem tivemos clássico goiano no Antônio Ascioli, Atlético Goianiense 1, Goiás também 1. Na ressacada teve clássico catarinense, Avaí 1, Criciúma 2. Ontem em São João del Rei, Arena Sicredi, Atlético 1, Fortaleza 0. E completando a rodada de ontem, teve clássico pernambucano na Ilha do Retiro, Sport 2, Náutico 0. Hoje já tivemos o jogo que começou às 11 da manhã, no 1º de maio, São Bernardo 1, Novo Horizontino 1. Hoje também jogo que começou às 11, Londrina 0, Vila Nova 1. Depois de Ceará e Operário, 16 horas, seremos às 20h30 na Arena Pantanal, Cuiabá e CRB. Completando essa aqui, a 11ª rodada da competição, amanhã, no Moisés Lucarelli, jogam Ponte Preta contra o Botafogo de Ribeirão Preto. O Operário é de Ponta Grossa, interior do Paraná. É o quarto município mais populoso do estado, com aproximadamente 375 mil habitantes.
0: E no momento está fazendo uma campanha melhor do que o Ceará.
3: Né? Aí eu tenho uma coisa que eu vou dizer para você, que
0: diga.
3: Você sabendo, você vai passar nem que seja um final de semana lá.
0: Sim.
3: Viu? Distante 103 quilômetros.
0: Olha, não fale no que eu tô pensando, que eu tô pensando, não, senão eu vou mesmo.
3: Pois, olha, povo, olha, eu

0: Não sei se eu diga.
1: Diga.
0: Eu vou dizer.
1: Diga.
0: Maior parque industrial do interior do estado e é conhecido como o município da gelada, amigo.
1: Ah, rapaz, aí eu pensei que não era só isso, não.
0: Também é isso. É. Classificação, moço. É.
1: Vamos à classificação, professor.
0: Vamos lá. Liderança da equipe do Esporte. Já tem 22 pontos. O Vila Nova, segundo, também com 22. São Bernardo, terceiro, com 21. O Náutico é quarto colocado com 19. Fortaleza, quinto, com 18. Sexto, Goiás, com 18. Essa galera todinha já jogou na rodada, como também o Novo Horizontino, que é o sétimo, com 17. O oitavo, Criciúma, 17. O nono, Atlético, 17. Décimo, Juventude, com 16. E 11 jogos. O CRB, ele pode ganhar a posição, é 11º, perdeu 3 colocações de ontem para hoje, mas é o 11º, tem 14 pontos. Ceará perdeu a posição, 12º com 13. O Atlético Goianiense, 13º, 13. O 14º, Operário, 13. Havaí, 15º, 10. Cuiabá, 16º, 10. E aí, abrindo a zona, Botafogo de Ribeirão Preto, 17º, 9. O Londrina é 18º, 8. Ponte Preta, 19ª colocada, 7 pontos. E o Lanterna América Mineiro, 3 pontos, Bosco.
1: O professor, se o Ceará ganhar, ele pode ocupar a 10ª colocação que eu estou vendo aqui. É isso aí?
0: Ele ganhando, ele vai a 16 pontos. E aí, dependendo do resultado do CRB, ele ultrapassa o CRB e ultrapassa a equipe do Juventude, Bosco.
1: É, a situação está ficando mais difícil, no comecinho assim, né, Edmilson Marcel? Até a 8ª rodada, 7ª, 8ª rodada, que ganhava, ia lá para primeiro e segunda colocação. Agora, na 11ª, está ficando mais difícil, né, Titi, chegar.
2: É, passou do primeiro quarto, né? E aí já começa a pesar. É essa situação. Uma vitória é sempre importante. É aquilo que me disse o meu amigo Colares. Ele disse: Edmilson, a partir de agora o Ceará vai jogar uma vez por semana. Se o técnico tiver cacife, ele vai arrumar o time. Porque antes ele se queixava que eram 2 jogos toda semana, não tinha tempo de treinar. Ele tinha razão. Era essa a realidade. Agora o time vai jogar uma vez por semana. Por exemplo, joga hoje, tem 10 dias pela frente para atuar. Dá para ele começar a arrumar o time dele, que está desarrumado. Olha o que tem de loucura no que dizem os torcedores. É tanto que estão prometendo um boicote hoje. Pouquíssima gente no Castelão.
1: É, falar em seleção brasileira, que estava falando aqui há pouco, o Brasil joga hoje contra o Panamá, faz esse amistoso, né, professor Luiz Eduardo?
0: Isso. Primeiro amistoso, preparação, depois a apresentação oficial nessa semana. E aí, depois desse amistoso, o Brasil segue para os Estados Unidos.
1: Mas tem um amistoso ainda antes da Copa lá, contra o Egito, né?
0: Dia 6.
1: Agora me diga uma coisa, como é que está a situação do Neymar? Porque tem um boato nojento por lá. E parece que a Confederação Brasileira de Futebol não gostou nada. Parece que o Santos teria mentiu para a comissão técnica da seleção brasileira dizendo, em relação à contusão do Neymar. Teve alguma coisa assim?
0: A repercussão, inclusive a equipe médica do Santos, ela se pronunciou dizendo que o Neymar estava bem, não estava com nenhum problema físico. Mas ele, no jogo contra o Coritiba, que o Santos perdeu 3-0, ele não saiu bem do jogo. Teve aquela confusão e tal, do papel e tal, tal, mas ele já demonstrava que a panturrilha não estava legal. Mesmo assim, ele foi convocado na expectativa dele na seleção se recuperar. O que acontece é o seguinte, que o Neymar...
1: Ele está em tratamento intenso, né?
0: É o que eu ia dizer. Segue em tratamento intenso e ele, como a comissão técnica da seleção, ainda acreditam sim que ele vai jogar a Copa do Mundo. A previsão é de 3 semanas de preparação, de cuidados médicos, né? De toda a medicação.
1: Ele ficaria de fora, então, do primeiro jogo?
0: O primeiro jogo estava fora, que é contra a seleção do Marrocos, no dia 13. Mas a expectativa é que ele jogue dia 19.
1: Professor Edmilson Marcelo Jotão, tem um fela aí americano que ele acertou os últimos 3 ganhadores da Copa do Mundo, as seleções que levaram o título, certo? E agora ele está colocando o Brasil vai fazer uma excelente primeira fase. Ele é um dos diretores do Google, esse cara, que eu não estou lembrando aqui o nome dele. É, e ele disse que o Brasil vai ser eliminado pelo Japão.
2: Não é o Zuckerberg, não.
1: Não, é não. É, ele vai ser eliminado pelo Japão, viu, Luiz Eduardo?
0: Sim.
1: No mata do primeiro jogo depois da primeira fase, né? Entendeu? O Brasil seria eliminado pelo Japão. E ele está colocando, sabe quem campeão? Está colocando a Espanha disputando a final com Portugal.
2: É, né? Eu vou dar um palpite aqui, tá certo? O Brasil vai ganhar de 3-1 do Japão. Uau. Agora eu quero ver se eu vou ficar famoso. O mundo vai dizer: olha, o Edmilson Maciel previu antes do início da competição que o Brasil ia ganhar 3-1.
1: Pois eu vou dizer, eu vou a mais, eu vou além. Eu vou dizer que, para mim, a seleção brasileira é a favoritíssima, que o Brasil vai ser campeão, não quer saber com quem vai disputar. Eu acho que o Brasil é campeão mundial.
2: Aí teve um pé na cova desse, dizer que o Brasil vai ser eliminado na segunda fase.
1: Pois é, eu fiquei...
2: Vai pra lá, gurinho.
1: Fiquei vontade de tacar Fonseca. Diga aí, o Jotão tá
3: eu
1: chamando.
3: Eu quero falar, Bosco.
1: Pois fale, Jotão.
3: Olha, esse negócio do Neymar é que tem aí uns abestados da Crônica Esportiva, aquele rapazinho que era lá da Poderosa, que não chutava a bola pra fora. Não jogou bola em lugar nenhum, aquela coisa ruim, entendeu? Aí fica dizendo que o Neymar não joga bola, aquele outro lá. Esse pessoal tá contra, rapaz, tá contra o rapaz. Mas o Carlo Ancelotti garantiu que o Neymar vai jogar a Copa do Mundo. Inclusive, já saiu a numeração da seleção brasileira e o menino da vila é o número 10, Bosco.
0: E o Marquinhos será o capitão da equipe. Pronto. Tá definido. E aí esse rapaz tá prevendo aí essa situação do Brasil ser eliminado pelo Japão, ele está acreditando que o Brasil vai ser o primeiro do C e o Japão o segundo do F. Isso. Só que no grupo F tem Holanda e tem também uma forte equipe que é a seleção da Suécia.
1: Rapaz, o Japão nem se classifica.
2: O Japão não vai nem se classificar para a segunda fase. Escreva o que eu estou dizendo.
3: Agora você acertar que o Brasil vai ser o melhor na primeira fase, essas seleções perebas aí, repete para mim, quem são elas? É Marrocos,
0: Haiti e Escócia.
3: O Jacurutu futebol.
1: Rapaz, tá aí a semana, não errou a escalação do Ceará. O Jotão sabe de tudo.
2: Sabe o que acontece? O Marrocos, na seleção do Marrocos, tem 14 jogadores que jogam nos maiores clubes do mundo. Na Europa.
3: E o que é que quer dizer?
2: É a mesma coisa do Brasil.
3: O Brasil tem 22
2: jogadores que jogam nos maiores clubes do mundo. Aí você não entende nada. Você sabe quem é que você vê jogando? É Ipu e Santa Quitéria.
1: 3-0 pro Ipu.
2: 3-0 pro Quintal.
3: Na minha época, não, na minha época o Ipu não ganhava uma. O povo encrenqueiro, esse povo do Ipu.
2: Jogava teimoso, era, João?
3: Não, eu nunca joguei na seleção de Santa Quitéria, não. Só fiz um jogo uma vez na seleção, mas foi.
1: Ó, meu compadre tá avisando aqui, falar aí,
3: Guaraciaba do Norte.
1: Que nesse momento a Rádio Liberdade já tá em cadeia com a gente aqui no Canova Brasil, viu?
3: Olha aí.
1: Meu compadre tá dizendo, tá no ar. Você fala respeito da minha terra. Isso. Respeite que lá não é o quintal do.
3: 97.3 de Santa Quitéria também já tá com a gente. Desde já tá aí,
1: ninguém pode falar mal nem do Ipu, nem de Santa Quitéria, não,
3: Jotão. O Edson Magalhães é o diretor de esportes. Ontem eu participo, todo sábado eu participo, né? O Marcelo Magalhães é o nosso diretor da emissora, enfim, espalhando a audiência, está no ventilador, está sendo espalhada para toda aquela zona lá.
1: Pois é, então Rádio Liberdade do Ipu, meu amigo Tião Rufino, um forte abraço para você, mandando som ali para mais de 30 cidades da região. 105.3. São 15 horas e 25 minutos, 3h25 da tarde, neste domingo, 31 de maio, último dia do mês e a dia da coroação, viu, professor? Que você é católico aí, os outros dois aqui não são? Tu é católico ou PCH? Não? É o quê? Não é nada. Nem crente, nem católico, nem nada. Hein? Aí ele é espírita.
2: E quem é?
1: O PH é espírita.
2: Diz que é ateu, graças a Deus, o PH. É que pode, eu sou ateu,
1: hoje é dia da coroação de Nossa Senhora em todas as paróquias do Brasil.
2: Inclusive lá em Lima Campos.
3: Eu sou católico, viu?
1: Você é católico, né?
3: Sou muito católico.
2: Você gosta mais de um bate que de uma igreja, viu?
1: Não, ele nunca
2: é
1: passou.
2: É igual um cara por lá.
1: Ele tá com mais de 30 anos que não passa na frente de uma igreja.
3: Isso não quer dizer nada, não, eu gostar do bar. Eu, às vezes, eu tô tomando a dose de uísque e estou rezando. Não é pecado, não.
2: Não é vinho, não. É uísque que você toma.
1: Rapaz,
2: é inovador.
1: O Jotão é tão. Bom bebendo, uma vez tinha um tempo daquela churrascaria Parque Recreio, ali na Rui Barbosa. Estávamos eu e o Jotão, a gente conversando e tomando umazinha, mordendo na batata, né? Nós dois.
2: Era, né? Tempo
1: rapaz,
2: bom.
1: Aí eu descobri uma coisa do Jotão: quanto mais ele bebia, mais rico ficava. Rapaz, quando deu mais ou menos umas 3 horas que a gente tava mordendo, ele comprou a Rádio Vesmares. Você tem uma ideia do quanto ele ganha, ele fica rico.
3: O bolso ficou impressionado.
1: 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São 3h27 da tarde. A escalação do Ceará já saiu e agora o Jota Gito traz o Operário.
3: Isso, o Operário está definido, time lá de Ponta Grossa, no Paraná, que vem de um empate jogando em casa contra o Criciúma pelo placar de 1-1. Está definido. O goleiro é o Wagner, 33.
1: 33 é Wagner. É o Wagner. É o goleiro. Isso. Do time do Operário.
3: Número 2 para Mikael Doca. É o lateral direito.
1: Mikael Doca, camisa número 2.
3: Primeiro zagueiro, zagueiro central. 16 para Miranda.
1: Miranda vem com a número 16.
3: Isso. O quarto zagueiro, com a 22, Cuenu. Cuenu, 22. O acento é no último.
0: É colombiano ele.
3: É colombiano.
0: Cuenu.
3: É. Cuenu. Cuenu, é, o acento é no último U, viu, moço? Cuidado.
1: E é no mesmo, todo. Cuenu.
3: O povo maldoso, esse pessoal lá do
1: Brasil. Tem uns que são vestidos. E outros são nu. Olha o respeito lá, que vocês não estão na Rádio Iracema do Ipu, não, nem na Rádio Liberdade. Vamos lá.
3: Meia. Ixi, Maria, olha só.
1: Cuenu com a 22.
3: Agora vem coisa, viu?
1: Vai.
3: Meia dúzia para Moraes. Ele é careca, Bosco.
1: Moraes. Moraes com a número meia dúzia.
3: Isso. O primeiro homem de meio campo, 27 para Gabriel.
1: 27, o primeiro homem do
3: meio campo.
1: Do meio de campo. Como é o nome do homem?
3: Gabriel.
1: Gabriel com a número 27.
3: 20 para Vinícius Diniz.
1: 20 para Vinícius.
3: Isso. E 10 para Bosquilha.
1: Hein?
3: Bosquilha. É o número 10. Bosquilha.
1: Bosquilha com a número 10.
3: Isso. Aí vamos ter 39 para o Matheus.
1: 39 para Matheus.
3: 11 para Aylon.
1: 11 para Aylon.
3: E 92 para o Pablo.
1: E 92 para Pablo.
3: O técnico é o Luizinho Lopes, que tem, manda campo. O 33 Wagner, 2 para Mikael Doca, 16 Miranda, 22 para Cuenu, 6 para Moraes. No setor
1: acento
3: de meio campo.
1: O acento é no final, no último U aí, né? Então é a palavra oxítona, então é Cuenu mesmo. Quem é, Jota? Ele é colombiano, rapaz.
3: Eu sei.
1: Vai.
3: Olha esse vestido, né? Vamos lá, o meio campo, 27 para Gabriel, 20 para Vinícius Diniz, 10 para Bosquilha, o 39 para Matheus, 92 para o Pablo e 11 para o Aylon. O técnico é o Luizinho Lopes.
1: Tá aí, portanto, as escalações de Ceará e Operário. E eu vou chamar o Edmilson Parcial para falar um pouquinho pra gente. Esse Operário é meio danado, viu, Titi? Ele é um time pequeno, na cidade, pode se comparar à capital, com o nosso estado aqui, nem a torcida. Mas tá na frente do Ceará, embora os dois estejam com a mesma pontuação, 13 pontos, hein, Edmilson?
2: Pois é, se você olhar a população do...
1: Ponta Grossa.
2: Pois é, de Ponta Grossa, é um décimo da população do Fortaleza.
1: Aham. Uhum.
2: 300 mil, aqui são 3 milhões, não é isso?
1: Tem mais.
2: Pois é.
3: Não, nessa faixa aí, 3 milhões, 2 milhões e 900 e pouco.
2: Pois é. Então, é uma cidade pequena.
3: Capital cearense, né?
2: Pois é, estou falando na capital, né? Menor do que Juazeiro, menor do que Crato, perdão, menor do que Sobral. Bom, mas não implica, não. Implica que é um estado rico, produção...
3: Muito bem administrado, pois viu, é. Cara? O Ratinho fez um baita de um trabalho lá, viu, o que tá fazendo.
1: Na verdade, a população de Fortaleza é de 2.578.483. 2.578.
2: Eu tava falando da grande Fortaleza.
3: Isso, é isso.
2: Mas tudo bem, né?
1: Então, na verdade, é a quarta mais populosa do Brasil, viu? Segundo o IBGE.
3: Sim, sim.
2: Só pede para Rio, São Paulo
1: e Brasília.
2: Brasília, em termos de cidade, é isso, né? Agora, esse Operário é um time que vem brigando, vem lutando, tá aí na frente do Ceará, mesma pontuação. É jogo difícil, será uma fase triste, horrível, caindo, se acabando, mas o técnico parece que começou a olhar pro time com olhos de quem quer vencer.
1: É não, Titi. É. Porque se ele acertou, se ele conseguiu escalar o time errado até agora, até a décima rodada, a tendência é ele continuar escalando errado, não é, Jorge?
2: Só se ele estiver querendo ir embora.
3: Ele não escalou nos dois últimos jogos. Ele
1: escalou certinho, né?
3: Ele escalou certinho. Ele mexeu errado.
1: Não, o problema tá aí.
3: Isso. Eu já dei a dica para ele. Inclusive, eu disse aos jogadores que ele tem que colocar em campo. A não ser que haja uma contusão ou qualquer coisa.
2: Deixa eu fazer uma retificação. O Ceará é 12º colocado no momento, o Operário é 14º. Ele está atrás do Ceará com a mesma pontuação.
1: Ele está atrás do Ceará, né?
2: Porque ele empatou
1: o jogo passado.
3: Ele é o 13º.
2: É um time cascudo.
1: Olha aí, professor. Liga o microfone dele.
0: A diferença é saldo de gols, né? O Ceará tem saldo 0, 13 pontos, 3 vitórias.
1: Ah, é.
0: O Operário tem saldo menos 3.
1: Mas na rodada passada ele estava na frente do Ceará com gol de saldo.
0: O Operário nessa rodada agora, ele perdeu duas posições. Da 10ª para a 11ª.
1: Pronto. Aí, exatamente. 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Pois não, professor? Vamos trazer agora os próximos jogos do Ceará e do Fortaleza. Aliás, falar em Fortaleza, vamos já falar daquela derrota de ontem, 2-0.
0: É o Fortaleza que está focado terça-feira na final, né?
1: 1-0.
0: Foi 1-0 para o Atlético. O Fortaleza que agora foca as atenções para a decisão da Copa do Nordeste. Tem esse jogo com o Vitória, jogando no Castelão, próxima terça-feira. E aí, em seguida, no sábado, tem o jogo da volta. Então,
1: que horas é esse jogo da terça-feira, hein? Que horas vai ser o jogo, terça-feira?
0: Vai ser às 9 da noite.
1: Uhum.
0: Então, mas aí o que acontece é um acerto entre a TV, detentora das imagens, com a CBF, e o clube mandante é comunicado também. Então o Fortaleza joga contra o Vitória, é um jogo difícil pro Fortaleza, mas sabe as dificuldades. Vitória mesmo assim, ontem jogou com o Santos, já a gente vai falar de Série A, e perdeu para o Santos 3-1. Então o Vitória também está focado nessa decisão da Copa do Nordeste, algo que o Vitória não vence desde 2010.
1: O Santos saiu da zona?
0: O Santos com resultado, deixa eu passar logo aqui, né, a classificação. O Santos foi 15º. Eita, rapaz, mandou o Vasco pra zona. O Santos é 15º com 21. O Grêmio, que em casa ontem perdeu para o Corinthians, 3-1, caiu para 16º com 21. E o Vasco, que joga daqui a pouco, 16 horas, contra o Atlético Mineiro, tá na zona, 17º com 20. Dentro da zona estão Vasco, Mirassol, Remo e Chapecoense.
1: Eita, rapaz, são os 4 prováveis rebaixados.
0: Vai puxar o Grêmio aqui, né? Tira o Grêmio.
1: 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A emoção faltando só 25 minutos para aumentar a batida do coração do torcedor. O time do Ceará, a torcida alvinegro, Edmilson Marcel, fez campanha para torcida zero. Na Arena, ninguém compareceu hoje. Você acredita que esse público está aqui, vai melhorar?
2: Tendência é ir menos gente, porque a campanha do time é desconcertante. É coisa para você desistir, chegar a se tornar indiferente à participação ou não do clube na competição. Essa que é a realidade. Eu, particularmente, se queria fazer uma campanha interessante, em vez de público zero, era público 60, botar 60 mil ajudaria o time, ajudaria o clube principalmente, e seria um fato extraordinário. O que seria? O torcedor mostrar para a diretoria, que está sendo incompetente, levando o time a essa posição desastrosa, seria interessante dizer: nós estamos aqui, se tiver coragem de investir, nós estamos dispostos a cobrir o custo, porque somos gigantes. Acontece que o torcedor resolveu fazer a linha contrária, protestar, público zero. Não vai ser público zero. Vai muita gente boa, vai para o estádio, gente que tem como objetivo assistir a todas as partidas. Mas

0: bola e jogar, pode fazer. Mas como o Ceará está muito bem na tabela, está lá em 13º, olhando para a zona de rebaixamento, tem no seu elenco um craque, que o Vini é um dos maiores jogadores da Série B, que poderia trabalhar, tem aí 6 meses pela frente de campeonato.
1: Rapaz, o Neymar
0: poderia trabalhar.
1: O Neymar não ia ser convocado, se esforçou durante um ano. Não foi convocado para a seleção brasileira, teve que trabalhar para ser convocado, porque aqui o Vini não tem que fazer.
0: Porque a diretoria não pode. Porque o treinador não quer. Isso é briga do treinador. Ele está satisfeito com a posição do Ceará. O Ceará está em 13º lugar, não vai cair. E aí o objetivo do Moza hoje, ele vai bater no peito e dizer: meu time não foi rebaixado para a Série C. Só pode ser o que ele quer, dispensando dois craques.
2: Não, mas o cara não está rendendo. É como o Bosco falou, não está rendendo. Agora a questão...
0: Neymar está rendendo? Está não. Agora... Mas está na seleção. Ei... Bota isso na sua cabeça,
2: sim,
0: rapaz.
2: Sim, rapaz, você... Calma, rapaz. Tem que ser agressivo, rapaz. Eu vou subir aí. Olha só, deixa eu te falar uma coisa. O Neymar era a campanha negativa que aquela parte, né...
0: Esse lado aí que tem... Seu argumento é muito epífio. Com um argumento mais fuleirado
2: esse
0: que pode
2: lado...
0: existir.
2: Acha
0: que a situação política
2: você tá com
0: é
2: o relógio em qual braço?
0: Tem nada a ver. Neymar...
2: Você tá com o relógio em qual braço?
1: Pra esquerdo, que daqui eu tá do meu lado.
2: Morrer essa raça aí mesmo.
0: Meu Deus.
1: Olha a briga.
2: Meu Deus.
1: Meus veinhos, vocês não podem brigar, não. Vocês tomaram o remédio da pressão já?
0: Ele não tomou o cardenal.
2: Veinho é
0: o Jotão não tomou o cardenal.
2: Ô, Bosco, tem um detalhe aqui, viu, Bosco?
1: Chamou, falou.
2: Olha, o árbitro da partida, o trio é todo catarinense. Vamos lá. Gustavo Ervino Bauermann, descendente de alemão, só pode ser. É o árbitro central. O assistente número 1, Henrique Neu Ribeiro. O assistente número 2, Bruno Miller. O trio todo de Santa Catarina. O quarto árbitro, Luciano da Silva Miranda, é do Ceará. E o VAR, Alexandre Vargas, ele é de onde mesmo?
1: Ô Jota, você disse que o público vai o quê? Vai ultrapassar de 5 mil?
2: Não.
1: Não?
2: Eu não acho.
1: Eu acho que não vai dar nem 2.
2: É, eu estou apostando em 3 e pouco, 4 por aí. Né?
0: Eu estou vendo ali, olha. Tô vendo aqui abaixo da cabine. O Eric, o Ercílio e o...
2: Sabe quem é que tá ali? O Paulo de Tarso. E ele agora só ouve a 106.5, né?
0: Agora...
2: Nosso amigo Paulo de Tarso do Canto do Baião, rapaz.
0: Botou a representante dele para fazer uma chamada hoje. Vem aqui pro Canto do Baião, que aqui é o seu lugar, torcedor alvinegro. Muito legal a chamada que ele botou.
2: Tem que chamar no TV Agito, rapaz. Aí sim.
0: É isso que precisa.
2: É verdade. Então é isso, Boscão.
0: Aliás, eu chamei o Jota para... Ele vive dizendo aqui que só vai, frequenta restaurante rico.
1: É.
0: Aí eu chamei ele para jantar ontem, dando uma panelada ali. É que pode, hein, moço?
1: Vai não. 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Já as equipes vão pintar no gramado aí, com essa formação apontada aqui desde o começo da semana pelo Jotão, de Richard, Júlio César, Éder, Luizão e Fernando, Dieguinho, João Gabriel, Matheus Araújo e Melk, Wendel Silva e Fernandinho. É a formação do Vozão. O operário de Wagner, Micael, Doca, Miranda, Cuenu e Moraes, Gabriel, Vinícius, Bosquilha e Matheus, Ailon e Pablo. São as duas formações valendo pela 11ª rodada da Série B do Campeonato Brasileiro. São 3h49 aqui no meu relógio, valendo pela 11ª rodada da Série B. O Vozão está ocupando a 12ª, e o operário é o quê? 14ª colocação. Diga lá, Jota Egito.
2: Bosco, o Vozão resolveu não, o Ceará há algum tempo, não é isso? Já tem a melhor base de todo o Nordeste brasileiro e está entre as melhores bases do futebol brasileiro. Então, o Ceará está valorizando os seus jogadores. Por exemplo, ele renovou com muita gente até o final de 2028. Vamos lá, o zagueiro Vinícius Uchela, ele é capitão do Sub-20. Ele estendeu seu vínculo até 2028. O zagueiro Pedro Gilmar, que está relacionado também. Contrato estendido até 2028. O lateral direito Aloysio Neto. Contrato estendido até 2028. O Enzo, que é lateral, é zagueiro, é volante, também até 2028.

0: o volante João Gabriel até 2028, o meia Melk até 2028. O Vozão não tá dando mole, tá renovando o contrato, tá estendendo o contrato dessa galera aí, que é para o bicho papão não passar o bico.
1: Valeu, Jotão. 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E o público aí, Titi. O público que você está vendo aqui nesse momento. Aqui embaixo das cabines de rádio tem pouca gente. Aliás, tem pouca gente em todo local. Bonito mesmo. Bonito mesmo foi aquele panorama que a gente viu ali. Nesse momento, né, Jota?
2: Verdade. Agora, o Jota tem razão. Público ausente, a campanha público zero, e ele previa menos de 4 mil. Tudo bem que a turma está ali no Popó, na barraca do Popó, tomando a cervejinha, tá certo? Mas pelo público que a gente vê nesse momento, eu acho que o Jotão tem razão. Mais uma vez, ele estava com o técnico escalando o time antecipadamente, e agora escalando a torcida também antecipadamente. Tá com a bola toda, teu narrador.
0: Tô espiando aqui, viu, Bosco? Ali no centro, porque agora os times, eles saem ali de um túnel, aqui todos juntos, né? O arbitragem na frente, já tem alguém aparecendo aqui do lado do Ceará.
1: E aí não tem 3 mil torcedores, não, viu?
0: Não tem, mas pode ser que na hora do jogo apareça aí 3 mil.
2: Eu olho aqui pra parte de baixo das cabines e vejo pouca gente. Aqui é o termômetro.
1: Aí, aí dá certo, ó, viu?
2: Tem mais, quem tem muito aqui é Vovô Zé.
0: E tinha promoção aí, tinha até estudante que não pagava ingresso. O Ceará, depois de fazer uma má comunicação, não é, com o seu torcedor, agora tenta, como é que se diz, consertar a coisa. Tinha ingresso para o estudante ir de graça para o Castelão. Vir para o Castelão de graça. Mas parece que a galera não quis, não veio. E aí tinha a promoção também, 20, 6, 10.
1: Não, mas não está dando gente hoje aí, é porque houve uma manifestação da torcida. Algumas torcidas organizadas e torcidas de boca em boca quiseram dar esse desprejo aí ao time do Ceará. Você acha que vai prejudicar, né, Edmilson Marcelo, isso aí?
2: É o que eu digo, se fizesse uma campanha público 60 para os 60 mil, seria um protesto lindíssimo. E ajudaria o clube que está precisando demais.
1: É porque a diretoria.
0: Mas aí você estava dando aval ao técnico a agir do jeito que ele age, cara. Do jeito que ele
1: não,
0: age.
1: Não, mas não é só o treinador, não. A torcida está chateada com muita coisa no Ceará.
2: O presidente, principalmente. Eu estou dizendo que seria um apoio, mas seria um protesto legal, porque ia ser recorde de público. E o Brasil inteiro ia divulgar, e a torcida iria chegar para o presidente. Presidente, nós estamos aqui, estamos à sua disposição. Podemos ajudar o clube. Só é mais interessante que
1: você para ninguém. As equipes já estão pintando aí na boquinha do vestiário, né, Jotão?
0: Isso, daqui a pouquinho, o alvinegro mais famoso do Nordeste brasileiro, com seu uniforme tradicional, é isso, em cores pretas e brancas. Com detalhes, vai pintar no campo de jogo o Vozão.
1: Depois do sambinha aqui da Nova Brasil.
0: Então, bota, não quero sambinha.

0: futebol.
1: João Bosco Farias.
2: Pois é, tô de volta, levando essa vida do jeito que ela me levar. Na boquinha do vestiário, as equipes vão pintar no gramado. Ceará com seu, claro, uniforme número 1. E o time do Sport, o time do Operário também é preto e branco, pintando no gramado. J. Egito,
3: eu sou com o trio de arbitragem à frente, puxando e caminhando ali os jogadores para o campo, para aquele ritual, não é isso? Inicial de partida. Ceará, como eu disse, com o seu lindo, lindo uniforme, pintando no campo de jogo, sendo recebido pelos poucos torcedores que estão marcando presença na Arena Castelão, é isso? Que pena, um gigante desse tamanho aqui, com pouca torcida, só vai melhorar quando o Ceará voltar a ganhar, quando o torcedor tiver confiança, é isso. Já já a execução do hino nacional brasileiro, Bosco.
2: Tá aí, tá tudo pronto, vamos já já.
4: Bosco.
2: Já já, execução, professor tá chamando, diga professor.
4: Nesse time do Operário, dois atletas ex-Ceará, um vai ser titular, outro tá no banco de reservas. O titular é o Wailo, camisa 11. O reserva é o Klaus, que também já atuou aqui pelo time do Ceará. Lá tem jogador que é veterano, mas tem jogador de fora também, como Cuenu, que é colombiano.
2: Muito bem, vamos já já a execução do hino nacional brasileiro. Vamos então, a execução do hino direto do gramado da Arena Castelão.

0: É um probleminha aqui na execução do hino nacional brasileiro. E nesse momento, os jogadores esperando só a execução do hino, o hino mais bonito do planeta, né, Jotão? Bota o barulho da torcida aí para aqui, muito pouquinho, mas dá para ouvir o barulho. A torcida é barulhenta. Diga aí, Jota.
1: Não tem hino mais bonito, não é isso? Hino bonito, país lindo. Aqui tem de tudo, Bosco. Neste país que é rico por natureza.
0: Edmilson Maciel, nós estamos a 13 dias da estreia do Brasil na Copa do Mundo de maior tecnologia, na maior Copa de todos os tempos. Por quê? Primeiro nós vamos ter três países que vão dividir essa Copa: Canadá, México e Estados Unidos. O Brasil já foi campeão no México e já foi campeão nos Estados Unidos, professor. Essa é uma boa, né?
2: México em 70, Estados Unidos em 94.
3: Deixa eu dar só um recado aqui.
0: Pois não.
3: Para aquele narrador, esse time que está de preto e branco aí.
0: Não, é o Operário.
3: Não, é o Operário. Não vou dizer que era o Operário que estava atacando, não, meu amigo.
0: É, aqui.
3: Será que ele ainda está narrando?
0: Não, aqui não é o pessoal do quintal do Ipu, não. Pois é, tá aí a execução do hino nacional brasileiro. O Ceará tá com seu tradicional uniforme, né, Jotão?
1: Isso, o Ceará tá com seu tradicional uniforme, Bosco.
3: Tradicional branco, número 2, né?
1: Isso.
0: É, Ceará vem com o seu
1: uniforme. Com detalhes preto e branco, meiões brancos, é isso, esse é o Ceará.
3: Número preto, manga preta, tá bem, bem interessante. O visual é muito legal desse material que era na minha concepção, né? E para mim, a novidade positiva dessa história aí é um grande goleiro que o Ceará tem, que é o Richard. Ele abriu mão do rapaz da granja, né, do Bruno, que só ele tomou mais de 7 pontos do Ceará. Só por culpa dele, o Ceará perdeu 7 pontos, estaria lá entre os primeiros. Aí agora, graças a Deus, graças aos deuses que protegem o Ceará, o Richard está de volta.
0: Aí o meu amigo Rasga Baleia, o Baleia está dizendo que só faltou a execução do hino do Papa. João Paulo, vamos preparar,
3: pois,
0: né?
3: É,
0: vamos preparar para, né, a próxima jornada.
3: Aliás,
0: tem razão.
3: Eu encontrei aquele pendrive com tudo que a gente tinha aqui, vinheta, todo mundo, viu, Bosco?
0: Foi,
3: tá,
0: né,
3: comigo.
0: Tá,
3: encontrei.
0: Encontrou, né?
3: Encontrei.
0: Inclusive com a chamada do tempo?
3: Tudo.
0: Ô, rapaz, aí é homem, rapaz. Edmilson Marcel, valeu, viu, Edmilson? Já são 4 horas em ponto. Vamos só esperar o árbitro trilhar o apito, tirar o torce para poder a bola rolar aqui na Arena Castelão com um público pequeno para esse jogo contra o Operário, Luiz Eduardo.
2: Com certeza, viu? Um dos menores. E na rodada também a gente percebe que o público é bem abaixo do que o esperado, né? A gente vai fazer um levantamento aqui, público, jogo por jogo, para a gente sentir isso também.
3: A verdade é que hoje tem jogo do Brasil, queira ou não, ainda é uma atração.
0: Claro, mesmo porque faltam 13 dias para o início da Copa do Mundo, faltam 10 dias.
2: É, porque dia 11 tem México e África do Sul, é a abertura.
0: Certo. Vamos, portanto, para o início do espetáculo. O tosse já foi tirado. O Ceará está com...
1: Foi sim, foi tirado o tosse, viu? No primeiro lance do jogo, o Ceará ganhou. Ganhou ali. Ceará escolheu o campo à sua esquerda, viu, Boscão? À esquerda da cabine mais famosa atualmente do rádio.
0: Não, o Ceará está todo de branco, com o uniforme número 2.
1: O Ceará está de branco, com detalhes pretos, em preto, não é isso? Meiões brancos. Do outro lado você tem o time do Operário, em preto e branco também.
0: É.
1: Certo? Que está à sua direita, está aí à sua direita. Aqui na linha divisória do gramado. Já a bola vai rolar. Os jogadores estão se abraçando ali no Ceará. É isso. Os jogadores do Operário ali do outro lado. O árbitro está ali concentrado, está espiando as pessoas que ainda estão dentro do campo, estão saindo. O árbitro procura o grande círculo, está orientando às 16h em ponto. A bola vai rolar. O garoto é bom. Ele é o maior homem de mídia do rádio esportivo em todo o Nordeste brasileiro. Ele também se tornou no maior fenômeno da narração esportiva em todo o Brasil. Ele veio lá do Rodapé da Serra. Diz o nome dele aí, ô PH.
4: João Bosco. Fala.
0: apaixonado pelo futebol. Bola vai rolar, obrigado. J. Egito vai começar um espetáculo. O Ceará vai atacar pro lado direito das cabines de rádio aqui na Arena Castelão. Vem com o uniforme todo branco, uniforme número 2 do Vozão, valendo pela 11ª rodada da Série B do Campeonato Brasileiro. O Operário, que também é preto e branco, vem com o uniforme que seria o uniforme número 1 do Ceará, com a mesma. Parece demais, então vai atacar pro lado esquerdo das cabines de rádio. O público é pequeno, autoriza a bola rolando no gramado da Arena Castelão. Olha o lançamento no ataque aqui pro lado do Operário, a bola foi tocada para fora. Quem cortou foi o Luizão, deixando a bola para dentro, de nada, arremesso lateral. Quem cortou foi o Dieguinho, né, Jota? Primeiro lateral pro time do Operário.
1: Riscou na cabeça do Dieguinho, arremesso aqui na ponta esquerda. Tá só começando, Bosco.
0: Pois é, tá começando, o espetáculo começou. É lateral aqui na ponta, Ganhota Moraes vai pra cobrança do arremesso lateral. Repito, o time do Operário ataca para o lado esquerdo, ele cobrou na entrada da área, na marca do pênalti, de cabeça cortou no Luizão, a bola fica fora da área, o Ceará tentou pegar, vai dando certo, a bola dominada pelo Matheus Araújo, faz o lançamento na canhota, entregando pro Fernando, faz o lançamento pro Fernandinho, na velocidade botou, foi pro chão, caiu, Fernandinho. O árbitro não marcou falta, não marcou nada, né, Jota?
1: É porque não aconteceu, viu? O Fernandinho acabou desequilibrando, caiu, o árbitro não foi na dele. O Operário tá com a bola, Bosco.
0: 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E o jogo tá parado, por que que tá parado, hein, Jota?
1: Isso, alguém tá reclamando alguma coisa ali e ele tá dando bola ao chão, viu, Bosco?
0: Pois é, deixou sair o jogo, a bola tocada pelo zagueiro, o atleta Cuenu entregou pro Wagner, Wagner botou no ataque, saiu pra cortar, Dieguinho, quem cortou foi o time do Vozão, se apresenta centro no meio de campo, o Mel, que o árbitro tá parando, pode parar, marca falta, 1 minuto e meio de bola rolando. 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Olha a bola dominada no gramado, na retaguarda do time do Operário, tá sendo recuada pelo Gabriel, número 27, ele bota no goleiro Wagner, vem a marcação para cima dele, quem correu para cima dele foi o Wender Silva, ele descolou jogada pro Mikael, Mikael faz o lançamento na direita, bola muito ruim, muito forte, é lateral para a defesa do Vozão sair jogando. Dá para dizer alguma coisa, Nilson Marcelo? Não,
3: vai ser um time, um jogo corrido. A verdade é essa, vai ser um jogo corrido. Agora, o Operário já está mostrando que vai fazer muita cera. Está satisfeito com o empate.
0: E aqui o Ceará vai dominando na intermediária com o Dieguinho. Dieguinho dá uma de lateral. Ele solta na defesa. Entrega agora para o Éder. Éder passa para Luizão. Dá um tapa na bola. Chegou outra vez na intermediária para o Éder. Éder descolou o jogador. Outra vez na direita para o jogador Dieguinho. Recebeu. Meteu a bola no corredor. Vai dando certo o ataque do Vozão aqui pela ponta direita. Quem tem um domínio de bola é o jogador João Gabriel. Vai fazer o cruzamento. Bateu no adversário. Foi para a lateral aqui na ponta direita. O Ceará está querendo jogar direitinho, Jota.
1: É, tá querendo jogar direitinho, jogada sensacional, arremesso, bola, Dieguinho na parada.
0: Dieguinho vai pra cobrança do arremesso lateral, ele cobra na defesa, deixou aqui na lateral para o jogador, que era o Fernando, deixou outra vez ali de frente pro jogador Dieguinho, deixou no cruzamento na boca do gol, ali do Júlio César, a bola passou pra fora pra linha de fundo, ficou assim, achando que dava pra pegar essa bola aí o Fernandinho, Jota.
1: Isso, o Fernandinho acabou cabeceando ali, mas a bola foi pela linha de fundo. No cruzamento aqui do nosso Júlio César, Bosco.
0: 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Vai ser tiro de meta pro goleiro Wagner do time do Operário.
1: Bosco.
0: Ergue os dois braços, chamou, falou.
1: Isso, seu Milton Melo lá no SECVGAF. E o Luiz também no SECVGAF. Essa galera tá curtindo. Ela me dá moral, essa galera. E eu gosto, Bosco.
0: E volta no ataque o time do Operário. Bola ligada na canhota no Moraes, ultrapassando a marcatória, faz o toque no corredor do lado esquerdo, era pro Cuenu, ele volta na intermediária, volta de novo na defesa, vai dominando o time do Operário. Quem dominou foi o Cuenu.
2: Começou.
0: Ele só solta na intermediária, ele bota a bola para o jogador Gabriel, solta na defesa, começou o quê?
2: Série A, tem bola rolando para Palmeiras e Chapecoense, Vasco e Atlético Mineiro.
0: 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Olha ali, tentava o time do Operário, agora foi afastada, lateral lá pela direita pro time visitante, Jota.
1: Isso, Luizão tentou dominar, ele ia sair para escanteio, ele empurrou a bola pela linha lateral, arremesso, bola em favor do Operário, 0-0, Bosco.
0: Micael vai pra cobrança do arremesso lateral, lá da direita o time do Operário, ataca para o lado esquerdo nas cabines de rádio, o jogo tá 0-0, quase 5 minutos passados do primeiro tempo da minha marcação, vai correr pra cobrança do arremesso lateral, cobrou na marca do pênalti de cabeça, cortou a defesa, o corte é parcial, insiste o Operário de fora da área, ali com Vinícius, Cássio chutou a bola pra fora, pra linha de fundo. É só tiro de meta pro time do Vozão bater a bola. 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Oi, diga lá, Jorge, o detalhe desse lance.
1: O detalhe é que o Fernando entregou e ia entregando a pamonha, viu? Mas aí o Operário não soube concluir em gol. A bola bateu na zaga, foi aqui pela linha de fundo. É escanteio, Bosco.
0: Pois é, uma falha terrível do Fernando. O chute se jogou na frente da bola, botou para escanteio. Escanteio para o time do Operário. Tem ali o Bosquilha encostado na bola e tem também, se eu não me engano, o Moraes. Encostados na bola para cobrança do escanteio. Na casa de mais de 25 minutos passados do. É o Doca, né?
1: Isso.
0: O Doca saiu lá da direita, veio cobrar aqui do lado esquerdo, perna direita no primeiro pau, passou por todo mundo. Toque para fora, para linha de fundo. O árbitro tá pegando só. Tiro de meta. Vem, Jota.
1: Conclusão foi do atacante do time do Operário, por isso a favor do Ceará.
0: Marque o tempo e placar no primeiro tempo. 5-5 agora, sim, quase 6 minutos passados da etapa primeira. E no placar do governo do estado do Ceará. Tá lá!
4: Ceará!
0: 0
4: Operário!
0: Também 0.
2: 8 primeiro tempo, Série A. Palmeiras 0, Chapecoense 0.
0: E eu tô aqui apaixonado pelo futebol. Mais de 6 minutos, eu quero pegar a palinha do Edmilson Marcelo. Viu o jogo, Edmilson?
3: Dá pra ainda pra dizer nada. Por quê? Porque o Operário começou lá atrás, já tá se saltando, já teve finalização. Um erro absurdo do lateral esquerdo do Ceará, o Fernandes, né? E aí, isso preocupa. Parece que a moçada entra pouco concentrada, viu, Bruno?
0: Até agora só tá dando o Operário. Bora tocar ele de cabeça. Quem cortou foi o Dieguinho. É lateral aqui na canhota do ataque do time do Operário. Já cobrou, a bola tá na defesa. Bola levada aqui pro lado esquerdo, Gabriel vai fazer um cruzamento, levou na entrada da área. Boa bola pro Pablo, girou, tem a marcação forte, ele solta na intermediária, bota a bola pra rolar pra Gabriel, recebeu, passa pro lado, ele preferiu descolar do lado esquerdo. Tá chegando no Bosquilha, vem avançando, empurra no corredor na ponta canhota, para o jogador Moraes, entregou na linha de frente, vai fazer um cruzamento na boca do gol, passou por todo mundo, a defesa cortou, olha o gancho, chutou pra fora. Já de
4: Operário
0: perdeu a grande oportunidade, Jota.
1: Isso, o Vinícius Diniz mandou, a bola sobrou pra ele de graça ali, ele mandou, a bola subiu linha de fundo, tiro de retorno em favor do Vozão, Bosco.
0: Mota é Ronda, Ronda é Alge, Bezerra de Menezes, o 665, portão de entrada, vai tirar a quarta maior capital do Brasil, aqui vai ser tiro de meta. Éder, vai cobrar pelo time do Vozão na casa de 7,5, agora passados do primeiro tempo, tá 0-0. Aí o Éder bateu na bola, entrega pra Luizão lá do lado de fora da área, do lado esquerdo, passando a bola pra Fernando. Fernando faz o lançamento errado, corta o time do Operário, bota a bola pra fora, é lateral, outra vez pro time do Vozão cobrar a sua defesa. Quase 8 minutos do primeiro tempo, valendo pela 11ª rodada da Série B do Campeonato Brasileiro. 0 pro Ceará, 0 também pro Operário. Vai pra cobrança, Fernando, ele cobrou, tentou na frente pro Fernandinho, deu um tapa na bola, tentava chegar na linha de frente, a defesa cortou agora pro time do Operário. Bola tá sendo recuada pro goleiro Wagner, aí a marcação vem pra cima dele, ele libera a bola fora da área, caiu pro Coelho. Coelho soltou na ponta esquerda, deixando aqui do lado esquerdo pra Gabriel, é o número 27, ele vem puxando a bola pro meio de campo, vem a marcação, tá congestionado, ele solta na defesa, ele volta no Miranda. Miranda abriu jogada na direita pra Mikael, vai dominando pelo time do Operário, bota o pé sobre a bola, vem a marcação do time do Ceará pra cima dele, ele conseguiu se livrar numa boa, entregando no Vinícius. Vinícius botou a bola pra correr lá do lado direito, volta de novo na defesa no Miranda, recolheu, daí entrega pra Coelho, recolheu, vem dominando com o time do Operário, com o jogador Miranda. Coelho é o que tá do lado direito, Miranda é do lado esquerdo, tá trocado aqui, aí a bola vem pro meio. Sobrou ainda pro time do Operário, vai dominando ali, o Pablo faz o lançamento, tocou na entrada da área, chegou a defesa do Ceará para bloquear, mas o time do Operário tá bem no jogo, hein, viu, Edmilson Maciel?
3: Ah, tá dominando, é o time que tá tendo a posse de bola, o Ceará seríssima dificuldade, por exemplo, o Mel que ainda não conseguiu nem bater na bola, tá complicada a situação. Agora, há tempo ainda para se corrigir taticamente o time.
1: O Bosco.
0: Chamou, falou, diga, Jotão.
1: A escalação tá certa. Agora, taticamente, o time tá errado em campo. O comentarista é Edmilson Maciel. Mas o treinador tá fazendo uma linha de três zagueiros aqui, puxando o Dieguinho para fazer o terceiro zagueiro. É por isso que não tá dando certo. O Dieguinho tem que ir pro meio, ali de volante. Você pode prestar atenção, tem uma linha de três zagueiros aí, ó. Tá vendo, ó?
0: É, verdade. Meu irmão Paulo Sérgio tá pedindo aqui pra eu mandar um alô lá pro deixa eu ver pra onde é mesmo, Paulo Sérgio. de Assis Espeto, na Rua das Carnaúbas. E pro Ala pra pai. Tá certo, tá dado o recado ao vivo. Paulo Sérgio, meu irmão. Rapaz, meu irmão, quando ele não tá trabalhando, ele tá mordendo da batata, rapaz. Meu irmão tem uma granja que produz quase 10 mil ovos por dia. É Gema do Campo, lá no Ipu, viu? 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
3: Oh,
0: coisa boa. Não sei como é que ele faz pra desovar 10 mil ovos por dia, viu, professor Luiz Adão?
3: Tecnologia tá aí.
0: É doido, rapaz. Tem mais de 80 funcionários só pra distribuir isso aí. 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Bora, tá chegando na defesa, cortou o Luizão. O Luizão cortou, jogou em cima do adversário, Jota. E dando prejuízo de novo, né, garoto?
1: Tá atrapalhada a defesa, rapaz. Quer formar aí com três zagueiros, não tá dando certo. Esse técnico não é inteligente, não, cara.
0: Olha, só manda guardar um espetinho aí que depois do jogo aí. No bairro das Carnaúbas, que a gente vai dar uma mordidazinha na batata por aí. 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Tá chegando pra cobrança na defesa do time do Ceará, vai pra cobrança, Dieguinho. Primeiro tempo de jogo, 10 minutos, aí o Dieguinho cobrou aqui no corredor, pela ponta direita. Cortou ela pro Wendel Silva, corta a defesa do time do visitante, do time do Operário, que tá melhor em campo. Bora dominada pelo Coelho, ele leva a bola pela intermediária, o Ceará vai pra cima, mas sobrou assim mesmo pro Brusquilha. Ele faz o lançamento, abrindo na canhota pra Gabriel, recebeu, via marcação pra cima dele, ele passa pro número 10, que é o Bosquilha. Aí ele volta outra vez no Gabriel, vem Gabriel, vai tentar avançar, outra vez entregou no Bosquilha, número 10, vem a marcação pra cima dele, o Mel que foi pra cima do Bosquilha, ainda dominando o time do Operário, ele solta na defesa, ele rolou exatamente ali pro jogador Coenu, soltou lá pro lado direito pro Miranda, Miranda faz o lançamento pro Mikael, recolheu, a marcação pra cima dele, ele volta de novo na defesa, 11 minutos, marque o tempo do jogo no primeiro tempo. 11, galera, 11 jogados, etapa primeira no placar do governo do estado do Ceará. Tá lá!
4: Ceará!
0: 0!
4: Operário!
0: 0!
2: 15, primeiro tempo, Série A. Segue Vasco 0, Atlético Mineiro 0.
0: Apaixonado pelo futebol. 12 agora, galera. Cravados 12 minutos passados no primeiro tempo. O placar continua 0-0. E o Ceará vem botando bloco com o jogador Luizão. Luizão botou na frente. Voltou ali com o Gabriel. O João Gabriel soltou na defesa do Éder. Éder bota a bola pra correr para o jogador Luizão. Ele vem dominando a bola pelo time do povo. Deu uma espiada panorâmica. Vai soltar de novo pro Éder. Assim o faz. Toca a bola na defesa. Entregando no Éder. Éder vem conduzindo 0-0. 10ª primeira rodada da Série B do Campeonato Brasileiro. Aí o Éder devolveu outra vez para o Luizão. Luizão vai conduzindo a bola dominada pela defesa do mais querido. A marcação para cima dele, não consegue sair daí. Ele passa para o Éder. O Éder toca de novo ali, mais atrás para o goleiro Richard. Vai ter que bater na bola. O que, é que o senhor está fazendo que não está jogando bola, Edmilson?
3: É o time adversário que não está deixando.
0: Pelo
3: tá
0: amor de Deus, bem, rapaz.
3: Está marcando a saída de bola do Ceará.
0: Pois é, a bola tá na defesa, agora com o Luizão. Luizão se livrou, deu certo no meio de campo, passou, era pro jogador Mel que ganhou, olha o gol pintando no Ceará, recebeu o Fernandinho, embaraçou na frente do adversário, puxou na perna direita, vai descolar aqui na ponta, olha o Ceará, vai chegando pra fazer o cruzamento, a bola do Mel que toca mais atrás e chega pra Dieguinho, vai fazer o cruzamento, soltou na entrada da área, grande perigo, chutou, bateu no braço do jogador, reclama de alguma coisa, voltou no Mel que pela ponta direita, cortou a defesa, mas a bola volta outra vez com o Vozão, com o Dieguinho, vai fazer o cruzamento, soltou na entrada da área. Quem sabe agora, cruzamento do Matheus Araújo, subiu de cabeça, corta a defesa, bota pra escanteio. Ô Jotão,
1: tá dando um tiro de retorno o árbitro, Bosco. Tá dizendo que foi o jogador do Ceará que tocou na bola, Bosco.
0: 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Pois é, minha gente, estamos no primeiro tempo, quase 14 minutos passados, etapa primeira, 0 para o time do Ceará, 0 também para o time do Operário. E o jogo, Edmilson Marcelo?
3: 14 minutos, o Ceará conseguiu, 13 minutos, o Ceará conseguiu fazer o primeiro ataque, quer dizer, conseguiu chegar com certo perigo. Está começando a se arrumar. Os 15 primeiros minutos, 12, 13 primeiros minutos, só deu o Operário. Agora o Ceará está começando a se assentar, o técnico vai chamando a atenção, ele tirou a situação do Dieguinho de terceiro zagueiro, colocou um pouco mais na frente, está começando a funcionar.
0: Meus amigos, quem quiser mandar mensagem aqui pro meu celular, mande escrevendo, mande mensagem, porque como é que eu posso ouvir que eu tô narrando o jogo, né, Edmilson Marcelo?
3: É, aliás,
0: tem um amigo meu que tá mandando a mensagem aqui, mas não dá para ouvir, não.
3: Ler não dá, né, Bruce?
0: Não, ler dá, não dá para ouvir. E aí, quase 15 minutos, olha o Vozão, vai dominando com o Luizão, aumenta mais meu retorno, aí PH, o Luizão recebeu, soltou na frente, o Medeiros Silva protegeu numa boa, faz o lançamento pro Melk, recebeu, tocou na frente, vai marcar o gol, o Melk chutou, a bola vai entrando, Ceará tirou, com a pontinha do dedo, J. Egito.
1: Isso, quando o Vozão ia fazendo o seu primeiro gol, com o Wendel, aí o goleirão chegou, apareceu, salvou ali o Operário Bosco.
0: A primeira grande oportunidade era do Vozão, quando agora o árbitro pega uma falta, a falta dominada, marcada pro time do Operário, faz um lançamento aqui, na ponta esquerda, na velocidade, invadiu o jogador Moraes, pela canhota, adiantou demais, ela foi pra fora. Pra linha de fundo, é só tiro de meta, Jota.
1: Isso não, é escanteio, moço. Tá dando escanteio porque chegou lá cheio de atitude ali. O nosso Dieguinho mandou pela linha de fundo, é escanteio em favor do Operário.
0: Esse treinador do Operário, ele não para um minuto, gesticulando, vibrando, parece que ele quer entrar em campo, né, Jota?
1: Isso, tá querendo entrar em campo e o do Ceará, não, taticamente, não sabe montar o time. Ele, o negócio dele é fazer encrenca, é encrencado, não é isso?
0: 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direita, vai pro time do Operário, Mosquilha, vai pra cobrança, tá preparado, o time do Operário ataca a barola de esquerda das cabines de rádio aqui na 11ª rodada da Série B do Campeonato Brasileiro, direto na Arena Castelão, tem também outro jogador, mas quem cobrou foi o Mosquilha, cobrou mal pra Dedéu, fora da área, o Ceará corta de cabeça, na velocidade, o Fernandinho recebeu, lá do lado esquerdo numa boa, não Fernandinho não, quem tá recebendo é o Matheus Araújo, enfia no comando de ataque pro Fernandinho, a marcação forte ali no Gabriel, bota a bola pra fora, lateral pro time do Vozão cobrar lá do lado esquerdo, quando já passamos a marca dos 16 minutos, lateral já cobrado, ficou no Fernandinho, ele vai encarar a marcação, vai chamar pra dançar, vai tentar o cruzamento lá do lado esquerdo, levou pra boca do gol, saiu uma defesa, corta de qualquer maneira, quando ele tentava pro Fernando, o Fernando veio, roubou, rouba de novo, vem no combate, mira pro time do Operário, agora marca, aí o árbitro não marcou nada, porque levou vantagem, a bola tá no Aino, número 11 do time do Operário, ele vem a marcação pra cima dele, ainda Aino, balançou, vai atrasar, soltou na defesa, quando temos agora quase 17 minutos, marque tempo e placar do primeiro tempo. 17, galera, 17 passaram as etapas primeira, e não placar do governo do estado do Ceará, tá lá!
4: Ceará!
0: 0 pro Ceará.
4: Operário.
0: Também 0 pro Operário.
2: Série B cearense, segundo tempo. 10 minutos, Itapipoca 1, Crato 0. Itapipoca está voltando à primeira divisão.
0: Olha o Ceará. João Bosco Faria. 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Eu quero uma parinha do Edmilson Marcelo. E o jogo, Edmilson?
3: Ela teve uma grande oportunidade, um passe espetacular do Mel, que ele colocou o centroavante na cara do gol, o goleiro tirou a ponta da chuteira, mas o Ceará está começando a se arrumar em campo.
0: O árbitro vem na maior velocidade, porque o goleiro, o Wagner, goleiro do Operário, resolveu tirar as luvas.
1: Isso, é porque ele já faz tempo, algum tempo que ele está ali sinalizando pro árbitro que está com problema. Inclusive, o goleiro está aqui, ó, fazendo trabalho de aquecimento, o segundo goleiro ali. Não sei o que está acontecendo, ele está trocando as luvas, acho que é só isso mesmo. Mas o goleiro foi ali para o trabalho de aquecimento. Mas já há algum tempo ele estava pedindo ali para trocar as luvas.
0: As luvas. Isso. Fazia tempo que eu não via isso, hein, professor Luiz Eduardo?
2: É verdade, viu?
0: O goleiro parar a partida para trocar as luvas, porque não está se dando bem. 18 minutos agora e 10 passados do primeiro tempo. O placar continua 0-0. São as emoções da 11ª rodada da Série B do Campeonato Brasileiro. Edmilson está dizendo que o Ceará perdeu a grande oportunidade. Perdeu mesmo. O Ceará já era para estar na frente, Jotão.
1: Com o Wendel, não é isso? Com o Mel que deu para ele e ele não tirou do goleiro. Chutou em cima do goleiro, naquela jogada anterior. Um outro detalhe, viu, Bosco?
0: Tem cartão amarelo aí. Não sei se foi pro Miranda ou foi exatamente pro Cueno.
1: Isso, esse colombiano aí. Foi para ele mesmo. Deixa eu te falar um negócio. Luiz Otávio, zagueirão, experiente, voltou a ser relacionado pelo técnico. Outro que também está relacionado é o Richardson, volante do time alvinegro.
0: E aqui o árbitro está pegando o lateral para a defesa do time do Vozão. 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Liberdade no impulso de 5.3. Arremesso lateral para a defesa do Vozão. Vai para a cobrança de Dieguinho. Dieguinho está dando uma de lateral hoje. Aí ele vai cobrar por impulsão. Cobrou, levou lá na intermediária. Cortou a defesa do Operário. O Ceará luta por ela com o Matheus Araújo. Quem cortou pelo Ceará foi o João Gabriel. Mas aí a bola volta dividida no meio de campo. Pode parar. Tá pegando uma falta em cima do jogador Mikael Doca.
1: Isso, João Gabriel chegou cheio de atitude, na raça, cometeu a falta. É falta em favor do time do Operário. 0-0, Bolso.
0: A falta na intermediária, a falta mais do lado esquerdo, a falta cobrada, a bola tá correndo, chegando no Gabriel do lado esquerdo. Ele bota o pé sobre a bola e distribui na meia cancha. Vem na tabelinha gostosa pelo meio de campo, tá gostando do jogo, hein? O Operário enfiou na canhota, cortou ali o Dieguinho. Aí ele cortou. Foi parcial, dividiu, ia sobrando de novo para o time do Operário, quando corta definitivamente o time do Vozão. Aí o Mikael tocou na frente, revolta, pega de volta a bola o time do Operário na entrada da área, cortou a defesa do Vozão, vem com o jogador João Gabriel, na velocidade, distribui para o Matheus Araújo, vem gostando do jogo, ultrapassa na marcatória, o Vozão vem voando, baixa aqui do lado direito, entregou, boa bola para Dieguinho, quem sabe fazer o cruzamento, passou, tocou de passagem, boa bola para Matheus Araújo, chutou, o goleiro bota a bola para a defesa, se joga na frente do goleiro e bota para fora, para escanteio, Jota.
1: Adivinha, foi o Cuenu, que cabeceou e mandou pela linha de fundo, é escanteio em favor do Vozão, tá na pressa. Hein, Bosco?
0: É blitz total agora, melhorou muito, Edmilson Marcel, nos últimos minutos.
3: Evoluiu, o Ceará tá, descobriu uma jogada aqui pela direita, a entrada em diagonal de um jogador de meio campo, o Matheus Araújo está tentando deslocar o pessoal da zaga, com esse Ceará está chegando.
0: Está chegando a bola para Fernandinho, na cobração do escanteio, ficou com a bola, soltou para Mel, que vai fazer o cruzamento, o pé na canhota, meteu a bola na boca do gol, olha o toque, quem sabe agora a defesa afasta o perigo de qualquer maneira. O Ceará tentava pelo alto, voltou fora da área, chutou ali, o Matheus Araújo travou da defesa, volta agora com o Dieguinho. Dieguinho de cabeça, soltou aqui na ponta direita, vai ficando exatamente no jogador Melk. Melk botou na tabelinha, voltou outra vez para o Melk na disputa de bola, vai ganhando, vai na velocidade. Tentou o toque errado pelo meio de campo. Aparece a defesa do time do Operário para sair dominando. A bola dominada agora pelo Cuenu. Cuenu soltou na defesa. Vai abrindo aqui do lado esquerdo. A bola para baixo. Bosquilha. Bosquilha solta na intermediária. O placar tá 0-0. Quando temos agora 21:30. Marque o tempo e placar no primeiro tempo. 21, galera, passado as etapas, primeiro é no placar do governo do estado do Ceará, tá lá.
4: Ceará!
0: 0.
4: Operário!
0: 0.
2: Primeiro tempo, Série A, 25, lá em São Januário, Vasco 0, Atlético Mineiro 0.
5: João Bosco Faria.
0: Apaixonado pelo futebol, galera, a bola tá sendo recuada pra defesa do Ceará e com Richard. Quem botou para ele foi o Fernando. Chamou o Jotão.
1: Isso, nosso companheiro Júlio César, radialista aqui da equipe. Tá ligado, Bosco.
0: O imperador dos comentários, a bola vem com o Dieguinho. Dieguinho soltou para Matheus Araújo, volta na defesa do Éder. Éder dominou pela retaguarda, já vai fazer o lançamento, ele faz em velocidade, vai chegar pro Fernandinho. Parou no peito, numa bota aí, Fernandinho. Faz a festa, recebeu, invadiu a área, chamou pra perna direita. Passou por um, passou por dois, ficou difícil de chutar. Ele passou agora para João Gabriel, entregou pro meio que invadiu a área, balançou dentro da área, galera. Ele puxou pra perna direita, chutou, cruzado, saiu Cuenu. E botou a bola pra escanteio, Jota.
1: Isso, chegou lateral. Ali cheio de atitude, a bola passou aqui, rende o pau da bandeirinha. É lateral, Bosco.
0: E aqui na ponta direita, vai pra cobrança do arremesso lateral, o jogador Dieguinho. O Dieguinho, o Ceará tá chegando com perigo, galera. E é sempre aqui pela direita. Vai pra cobrança do arremesso lateral, o jogador Dieguinho. Ele tá preparado, vai cobrar por impulsão. Tomou distância, chegou pra cobrar, cobrou o lateral na entrada da pequena área. Defesa, o toque do Zé, do Luizão. Quando ele segurou, ele não subiu, mas cabeceou na frente de todo mundo, né, Jota?
1: Isso, no arremesso ali do nosso Dieguinho, o Luizão chegou lá, testou, mas testou nos braços do goleirão, que foi lá e catou. 0-0, Bosco.
0: Mota Ronda, Rondel, Gibezerra de Menezes, 1665. 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Vem pro Presão da Claro, minha querida ouvinte, a Valdete, minha torcedora número 1, tá ligada comigo. Valeu, Valdete. Obrigado pela audiência, Luizão. Entregou do lado esquerdo pro Fernando. Ele vem, bota o pé sobre a bola, ele volta de novo, atrasa pra Luizão. Luizão pode passar pro Éder. O Éder tá pedindo. Ainda Luizão em passos lentos, agora sim, entrega pro outro zagueiro, seu companheiro, seu colega de defesa, o Éder. Éder volta no Luizão, a marcação do Operário, ele passou a bola na canhota, rolando pro Fernando, recebeu, já faz o lançamento na frente pra ninguém, cortou de cabeça a defesa, bota a bola lá pra lateral direita, não saiu, chegou pro time do Operário, vem pelo meio de campo ali com Vinícius, rolou lá pra lateral direita, pra Mikael, aí ele soltou na defesa, vem ali pro Cuenu. Danilo tem pertinho dele, joga no Miranda. Aí ele atrasa, prefere atrasar pro Wagner. O Wagner recebeu o goleiro, vem a marcação para cima dele. É o goleiro do Operário, ele bateu com a perna direita, vai viajando aqui do lado esquerdo de cabeça. É pro número 10, o Bosquilha. Rolou na intermediária pro Gabriel. A luta aqui pelo lado esquerdo. Melhor pro time do Operário, faz o lançamento no corredor. Era pro Moraes, saiu a defesa, protegeu com o Dieguinho. Numa boa, jogou bonito o Dieguinho. Aí deixando no Éder. Éder recebeu na grande agora, na grande área. Aí ele já passou pro lado pro Luizão. Aí ele bateu do lado esquerdo, entregando pra Fernando. Já vai, libera a bola pro meio de campo. Com o Wendel Silva, numa boa. Bateu pro João Gabriel, faz o giro. Vem jogando na sua defesa, na intermediária, numa boa. Faz o lançamento pro jogador. É o Wendel Silva. Abriu aqui do lado direito para o atleta Dieguinho. Vem a marcação para cima dele. Aí ainda Dieguinho dominando numa tranquilidade. Ele solta na intermediária. Começa de novo o jogo do Éder. Éder já vai passar a bola para Luizão. Recolheu Luizão. Na marca de 25 minutos passados do primeiro tempo, na velocidade, ele põe para Fernando. O Fernandinho foi quem recebeu. Fernando tá pertinho dele. É a dupla sertaneja, Fernando e Fernandinho. Aí o Fernandinho atrasou pro Luizão. Agora sim botou a bola para correr para Fernando. Olhou para dentro, o Dani cruzou, bateu no pé do aniversário. Ganhou lateral na canhota, Jota.
1: Isso, na hora do cruzamento, explodiu por ali. Arremesso em favor do Ceará. Bola em jogo.
0: E volta no Fernando. Chamou pro jogo ali o jogador. É. Matheus Araújo se aproximando da área numa boa, foi calçado, caiu, o árbitro não marcou nada, cortou o time do Operário, J. Egito.
1: Foi nada não, Bolso, foi nada não.
0: Marquei o tempo e placar no primeiro tempo. Pois é, 25, galera, 25 passados, etapa primeira e no placar do governo do estado do Ceará, tá lá.
4: Ceará!
0: 0
4: Operário
0: também 0.
2: Série C, lá na Arena de Pernambuco, gol da Ferroviária de Araraquara. Santa Cruz 0, Ferroviária 1. Ontem o Floresta venceu, Floresta 1, Confiança 0.
0: O de Assis Maciel, ou eu apaixonado pelo futebol. Meu amigo de Assis Maciel, tá, Bosco, eu estou aqui com seu irmão, meu amigo e cliente, aqui do Assis do Passaré, torcedor do Leão. Parabéns pelo programa, tô na Nova Brasil, ouvinte, vem, botou a foto do meu irmão Paulo Sérgio, tá mordendo lá na batata, lá com ele, lá no bar dele. Valeu, meu amigo, valeu. De Assis Maciel, tá ligado comigo. E pro ataque, o Operário cortou a defesa do Vozão, sobrou pro Melk, liberou o jogo lá pra canhota. É o Vozão que vem com o jogador Fernandinho, numa boa, vai ultrapassar da marcatória, passou lá na canhota o Fernando, ainda Fernandinho, ele tocou mais atrás, escapuliu, ele deu um passe errado, era pro Matheus Araújo na velocidade, quem sabe agora o gol do Operário. Vai ficando com a bola dominada lá pelo lado direito, meu Deus do céu, jogada perigosa com Vinícius, mais atrás, aí se antecipou, perdeu o lance, chegou atrasado na bola, a posse de bola do time do Vozão, o Wendel Silva, ultrapassa da marcatória. Vai voando baixo aqui pelo lado direito. Ainda o time do Vozão, o Wendel Silva tentou na tabela, numa boa, vai ficando no Melk. Outra vez pro Wendel Silva, se virou, tentou o passe errado, faltou pernas pra ele, Jota Egito.
1: Isso, dominou, mas na hora de passar a bola faltou perna, Bosco.
0: E aqui a resposta é perigosa do Operário, vem com Bosquilha, cruzou na boca do gol, vai ficando lá na ponta direita pra Gabriel. Recebeu, mas o árbitro marcava alguma coisa, não. Vem de trás, o drible sensacional do Mikael, chutou, travou na defesa do Vozão, se livra o time do Ceará, a bola tá sendo guarda pro Éder, Éder rapidamente entrega no comando de ataque para Melk, vai na velocidade, se manda agora o Vozão, ultrapassa na marcatória, vai voando baixo o time do Vozão aqui com o Melk, pediu na ponta direita o Dieguinho, ele mandou para ele, recebeu, vai conduzindo na boca do gol, cruzamento preferiu por cobertura, passou tirando tinta da trave.
4: Ceará!
0: A bola veio descaindo, levou um perigo danado, Jotão.
1: Bota perigo nisso, viu, Bosco? Ele recebeu do Melk ali, fez o cruzamento, a bola passou tirando tinta no poste, ali na forquilha, mas foi pela ali de fundo, continua 0-0, Bosco.
0: E o jogo, Edmilson Maciel?
3: O Ceará tomou conta da partida, a verdade é, o time adversário tá com dificuldade, não consegue uma finalização sequer, então o Ceará tá em cima, articulou-se em termos de meio campo, o Melk participando ativamente do jogo, tá faltando só um pouquinho de sorte na hora da finalização, vai dar certo.
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1: Isso, o Fernandinho levou o cartão amarelo. E antes um pouquinho, o nosso Cuenu também tinha recebido o cartão amarelo, Bosco.
0: Então, de aqui, tem o Cuenu já tinha recebido, agora também o Fernandinho pelo time do Ceará. Caiu a bola na minha cancha, na cabeçada, cortou o João Gabriel, reclama de uma falta, mas quem cometeu a falta foi ele.
1: Foi sim, foi ali o nosso Júlio César. cometeu a falta em cima ali do atleta do Operário. O árbitro em cima do lance marcou.
0: 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E a falta vai ser cobrada pela intermediária. Continua debruçado no gramado ali o atleta do time do Operário, Jota.
1: É porque a testada bateu na nuca, né? Ali na nuca, tu sabe como é que é. O cara ficou, olha, eu tô aonde mesmo, hein? Tô aqui dentro do estádio, não é isso? Tô na grama.
0: 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Vamos saber quem vai bater na bola, quando temos agora quase 30 minutos do primeiro tempo. A falta vai ser cobrada pelo Vinícius, ele cobrou, levou para a intermediária, deixando no Miranda. Miranda partiu aqui do lado esquerdo, o Gabriel recolheu, soltou na intermediária. Quem vai com a bola dominada é o jogador ali, Matheus. Matheus abriu do lado esquerdo, entregou para o Gabriel, ultrapassando a marcatória pelo time do Operário. Está 0 para o Ceará, 0 também para o Operário. Olha o Operário, escapulindo aqui do lado esquerda, a bola volta, é tocada mais atrás para Gabriel, distribuiu na minha cancha, caindo para o Matheus. Matheus soltou para o Cuenu, recolheu o zagueiro. Cuenu vai bater lá na ponta direita, deu certo no ataque do time do Operário. Vem a marcação, a defesa corta pelo Ceará, quem cortou foi o Luizão, atrasando para o goleiro Richard, que bateu na bola para a linha de lado. Marquei o tempo e placar no primeiro tempo. 30, galera, 30 jogados, etapa primeira no placar do governo do estado do Ceará. Tá lá!
4: Ceará!
0: 0!
4: Operário!
0: 0!
2: Série C segue no primeiro tempo. Guarani de Campinas 2, Amazonas 0, Inter de Limeira 0, Ipiranga 1, Santa Cruz 0, Ferroviária 1.
5: João Bosco Faria.
0: Apaixonado pelo futebol, o Irã Alves, lá do Ipu, tá ligado comigo, ele mora em Niterói. Em Santa Rosa, Niterói. Alô pra esposa dele também, pra dona Quinha, pro filho o Brian e pra toda a galera do sítio Presídio, onde existe a Casa Redonda, fabricada lá pelo Gomes Farias, lá no Ipu. Um abraço pra vocês aí em Santa Rosa, Niterói. Obrigado, um abraço pro Brian. Obrigado também ao Irã Alves, que é o pai dele. Ligados aqui no Som da Nova Brasil. Deu uma paradinha pra técnica, né, Edmilson Maciel?
3: É que era pra hidratação, tá certo? Agora é hora de o técnico do adversário, no caso do Operário, começar a arrumar a casa, porque depois que deu 12, 13 minutos de lá para cá, o Ceará domina plenamente. Está faltando só um pouquinho de sorte. Não seria demais cobrar mais uma vez do presidente do Ceará. Pelo amor de Deus, arranja um centroavante, porque esse aí é bom, mas não faz gol. Está faltando sorte. Teve uma grande oportunidade, o Melco deu um passe espetacular para ele dentro da pequena área, ele bateu mal, o goleiro conseguiu defender. A verdade é que está faltando só a finalização para o Ceará. Domina plenamente a partida, tem o domínio pleno da bola, está conseguindo entrar, principalmente pela direita com o Mel, já que o Fernandinho está encontrando muita dificuldade. Muito bem marcado o Fernandinho, seria uma válvula de escape lá pelo lado esquerdo. E por isso o Ceará opta mais por jogar na direita. Tem um lado muito interessante, porque tem o Dieguinho avançando aqui pela direita, ele fazendo dupla com o Melco, são os dois maiores jogadores do Ceará. Nessa circunstância, o Ceará está bem mais perto do gol do que a equipe adversária e não consegue se articular ofensivamente, meu caro Bosco Faria.
0: 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Estamos no primeiro tempo, tá 0 para o Ceará, 0 também para o Operário. Gol de quem?
2: Seu Januário, gol do Atlético Mineiro. Vasco 0, Atlético Mineiro.
0: Eita, que agora ratifica a posição dele na zona mesmo, viu, o Vasco da Gama.
3: O Pedrinho, por mais que se esforce, hein? Presidente do Palmeiras.
2: Guardar, né?
3: Perdão, do Vasco, que Palmeiras.
2: Vamos aguardar, vai que o Vasco hoje é o time da virada, hein? Hein, Jota?
0: Pois é. Bom, a partida vai ser reiniciada, né, Jotão? Depois do refresco aí.
1: Sim, a galera tomou água, o goleiro veio ali falar com o árbitro, tá me perseguindo, tá me perseguindo, tá chamando minha atenção, eu não tô gostando não, tá vendo que eu tô com problema aqui nas luvas, rapaz? Olha aí, para com isso.
0: Vai começar o espetáculo de novo aqui na Arena Castelão. O Ceará não consegue produzir para fazer o gol da vitória. E aqui arremesso lateral lá pela direita para o time do Operário. Mikael vai para a cobrança. Demorou um pouquinho. Estamos na casa dos 33,5. Agora faz o lançamento na direita de cabeça. Cortou a defesa do time do Ceará. Cedendo para a lateral lá na ponta direita para o time do Operário. 0-0. 0 para o Ceará, 0 para o Operário. 11ª rodada da Série B do Campeonato Brasileiro. São 4h36 da tarde neste domingo. 31 dia da coroação de Nossa Senhora. Arremesso lateral já cobrado. A bola está correndo lá pela ponta direita para Matheus. Vai tentar passar para o Mikael. Cortou a defesa do Vozão. Voltou no Mikael. Na entrada da área, no Ailon. Ailon soltou na ponta direita para o Mikael. Driblou o adversário. Puxou na perna esquerda. Vai sair. Se aproximando. Vai chegar se aproximando da área. Vai chegar para o Gabriel. Bateu de canela esquerda de rosca. Mas a bola foi para fora, para a linha de fundo, Jota.
1: Isso, a bola foi enrolada ali numa horizontal. Ele chegou ali, o Gabriel, de pé esquerdo. Tentou fazer uma graça. A bola subiu, subiu. Foi pela linha de fundo. É tiro de retorno em favor do Vozão. 0-0 no Castelão, Bosco.
0: 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Vai dar certo, Luiz Carlos. A bola dominada pela defesa do time do Ceará. Quem fez esse chutão aí foi o jogador João Gabriel. Ele tentava na direita. O Ceará lutou, ganhou com o Melk. Melk vai ficando no, deixando agora no João Gabriel. Aí ele passou aqui na lateral direita pro Dieguinho. Dividiu a bola, foi pra linha, mirado. Arremesso lateral pro time do Vozão cobrar aqui na ponta direita. 35, cravados, passados na primeira etapa. Vai pra cobrança no arremesso lateral. Ali o jogador Dieguinho tentava no Melk. Disputou com o número 81, João Gabriel. Aí o Ceará vai dando certo com o Wendel Silva. Entregou na ponta pra Melk. Vai fazer o cruzamento na boca do gol. A bola vai descair, tocando na entrada do gol do Vozão. Pintou, sobrou, defendeu. Porque o chute por último aí. Eu quero saber de quem foi, mas o goleiro já tava. Um chutinho fraco desse aí, hein, Jotão?
1: Isso, rapaz. O Melk tentou um golaço, viu? Por cobertura. A bola passou pelo goleiro. Foi lá do outro lado. Bateu no travessão. Voltou. E aí tentou ali. Me parece o Matheus. O Fernandinho, foi isso. E aí o goleiro catou.
3: Foi no pé direito dele, infelizmente.
1: Quase o Melk faz um golaço, viu, Bozo?
0: Foi, por cobertura, tocou no travessão, mas vai começar de novo. Mas agora quem vai se mandando para o ataque é o Operário. Com Bosquilha, recolheu, ele soltou na defesa, entrega na intermediária, batendo a bola para o Matheus, número 39. Soltou na grande roda, rolando para o Vinícius, deixou a bola passar lá na direita. Vem com o Enu, entregou na entrada da área, cortou a defesa do time do Vozão, numa boa. Tá sobrando com o Fernandinho, rolou na intermediária. João Gabriel, ele botou a bola para correr na ponta esquerda, vai na velocidade ali com o jogador Fernando, vem se aproximando da área, pode até bater pro gol, preparou, fez o drible no primeiro, chamou na perna direita, chutou, bateu, isolou. No que ele puxou, chamou pra perna direita, chutou, isolou. Já tá
1: Fernando, ei Fernando, tá mal, hein, cara. Ele fez ali tudo direitinho, mas na hora do chute mandou por cima. É tiro de retorno em favor do Operário. Continua 0-0, Bosco.
0: 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A bola tocada aqui do lado esquerdo. Chutou, bateu na defesa, voltou, cortou. O Geraldo Braz também é paraibano, mas torcedor do Vozão. E a bola saiu ali de lado. Arremesso lateral para a cobrança ali do time do Ceará. Quem vai chegando para a cobrança é Dieguinho. Quando temos 37, temos agora 37 passados. Etapa primeira. Arremesso lateral vai ser cobrado pelo Dieguinho. Ele está preparado, cobrou. O árbitro não autorizou ainda. Uma demora danada. Agora ficou na vontade dele. Ele já autorizou. A bola está ficando dominada pelo João Guilherme. Aliás, o João Gabriel, jogador do Vozão. Aí ele sacode na defesa pro Luizão. Vem jogando fora da área. 0 pro time do Ceará, 0 também pro time do Operário. Luizão vem dominando pela intermediária. 0-0. Ontem o Fortaleza perdeu por 1-0. E aqui o time do Vozão vai escapulindo, chamando a responsabilidade lá pro Fernando. Recebeu lá do lado direito. Entregou outra vez pro jogador Luizão. Recolheu, soltou pro Éder. Éder aqui é o zagueiro pela direita. Vem a marcação pra cima dele. Ele bota o pé sobre a bola atrás. Outra vez pra Luizão. Ele vem dominando pela intermediária. 0-0 pelo Campeonato Brasileiro. 10 pra primeira rodada. Aí o Luizão bota no jogo. Entregando na intermediária o seu companheiro de zaga, o Fernando. Fernando bateu outra vez para Luizão, outra vez para o Fernando. Vem na troca de figurinhas pelo meio de campo. O time do Operário não deixa o Ceará jogar. Agora sim, o lançamento foi feito aqui pela ponta direita. Para no peito, traz para o terreno o Éder. Ameaçou fazer o cruzamento, bota o pé sobre a bola. Entrega para o João Gabriel. Ele volta outra vez o Éder. Atrasa na defesa, entrega para o Luizão. Recolheu o Ceará, vai dominando pela intermediária. Ultrapassa na marcatória numa boa. Por baixo, intercepta a defesa do time do do Operário. O Ceará lutou por ela, chegou na entrada da área, Cuinu cortou de cabeça, ficou no João Gabriel, deixou a bola agora para o jogador, que era Matheus Araújo. Olha o gol, olha o gol, não, que bateu, guardou! Gol!
4: Ceará!
0: É do Vozão Melk, no que deu certo pra ele, ele não perdeu a oportunidade. É um gigante, é novo, é bom e barato pro Vozão, galera. O Melk botou pro fundo do barbante, eu vi. Sabe de nada, criança. É o primeiro gol do Vozão. Abriu pra cima do Operário. Detalhe do lance é com o Jotão do Egito. Fala, Jota.
1: Eu sou numa bola rifada aqui no setor de meio campo pelo Vozão. A bola foi parar no pé do craque, no Melk. Ele amorteceu, deu um voleio. A bola foi morrer à direita do goleirão Wagner. Agora o Ceará tem um gol, a emoção maior do futebol. Vozão na frente, Bosco.
0: Um gol sensacional. E vem pra tranquilizar, vem pra deixar o Vozão no ambo agora, Luiz Eduardo.
2: Gol número 12 do Ceará na Série B. Gol 14 tomado pelo Operário. O Ceará vai pulando a posição, vai assumindo a 11ª colocação com 16 pontos.
0: Edmilson Maciel.
3: O Mel se destaca como o principal jogador do Ceará, já vinha atuando muito bem, e o gol era consequência do que estava acontecendo. Eu dizia, o time adversário está só se defendendo, não consegue uma finalização. Ceará bem superior, conseguiu agora. Agora é muita categoria.
0: Tá aí o Edmilson Maciel, galera. Um pro Ceará na casa dos 40. Marque o tempo do jogo no primeiro tempo. 40 minutos passados, etapa primeira, no placar do governo do estado do Ceará. Tá lá!
4: Ceará!
0: Tem o gol do Melk.
4: Operário
0: 0.
2: Série A, primeiro tempo, Palmeiras 0, Chapecoense 0, Vasco 0, Atlético Mineiro 1, e mais cedo deu Bragantino 3-1 no Inter.
5: João Bosco.
0: Apaixonado pelo futebol. Olha o Melk de novo. Ele vem botando o bloco na intermediária, empurrada pelas costas. Parou. Pode parar. O árbitro tá pegando uma falta, Jota.
1: Isso, o Melk recebeu ali do João Gabriel. Conduzia a bola, foi derrubado. Intermediária, falta em favor do Vozão, que vence pelo placar de 1 a 0, Bosco.
0: 41, galera. Agora bola rolando e taça na mão. 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E a bola dominada pelo João Gabriel. Entregou aqui pela ponta direita para Diguinho. A marcação para cima dele. Ele volta na defesa. Ele vai voltando agora para o jogador João Gabriel. Ele rolou na intermediária. Começa de novo o jogo no Éder. Éder vai dominando. Botou lá para correr do lado esquerdo para o Fernando. Recolheu. Daí para Fernandinho. Lua boa. Lá no corredor pela ponta canhota. Ele volta no Fernando. Começa de novo o jogo lá pela lateral esquerda. O Fernando vem dominando. Aí ele soltou. Boa bola no comando de ataque. Vai dominando ali o time do Vozão. Com o Matheus Araújo, empurrou na ponta esquerda para Fernandinho, começa de novo o jogo no Fernando, aí o Fernando vem dominando, ele preferiu rolar na intermediária, começa de novo o jogo, opa, a bola passou entre as pernas ali do Luizão, correu para buscar, pertinho dele tem o Éder, a marcação vem para cima dele, aí o Luizão se livrou da bola, ele botou a bola para correr, lá no comando de ataque, tentou, boa bola na cabeçada, o Wendel Silva vai ficando do lado esquerdo, numa boa pro Fernandinho, balançou, olha o segundo gol, pintando, bateu para fora, passou pertinho, Jota, eu tava preparado para gritar o segundo gol, Jota.
1: Pois é, eu aqui também preparado para vibrar muito, Boscão. O nosso Wendel deixou ali o jogador Fernandinho. Ele dominou, veio para a direita e acabou enchendo o pé. A bola passou à direita pela linha de fundo. É tiro de retorno em favor do Operário, que está perdendo pelo placar de 1 a 0.
0: 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Olha o Vozão, lá com o Fernando, dominou pelo lado esquerdo, pelo bico esquerdo da grande área, cruzou na boca do gol, tirou o Gabriel, vem ficando fora da área, fica com o time do Operário, luta por ela, o time do Vozão melhor, outra vez.

0: Quitéria, é meu primo, é torcedor do Ceará, o Zé Arteiro e também a Elaine, esse pessoal tá, me dá moral e eu gosto, hein, Bosco?
1: Eu quero mandar um abraço pro Diego e pro Ubirajara da Aurorense Parafusos. Tem reunião na próxima terça-feira. Valeu, galera. Obrigado. São dois torcedores alvinegros ligados aqui da Nova Brasil. E aí a cobrança de falta pelo time do Operário. Lançou lá dentro da área. Cortou a defesa do time do Vozão. O Operário corre atrás da bola. O Ceará também com o Fernandinho. Melhor pro Fernandinho. Numa boa. Ficou ligado no jogo. Tem dois na marcação. Ele botou entre as pernas. Pegou do lado dele. Falta, falta. O árbitro não marcou nada. Ficou no time do Operário. Cruzamento na boca do gol. Meu Deus do céu. Numa boa sobra com perigo. Dentro da área, atrasou, vai chutar pra fora, chutou ali o Vinícius, Jota Egito.
0: Pois é, o Vinícius tentou colocar a esquerda do goleirão lá do Ceará, não deu em bola, ela foi na linha de fundo. É tiro de retorno em favor do Vozão, que vence pelo placar de 1-0 com um gol do nosso Melk.
1: 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O árbitro tá dando mais 5 minutos, Jota.
0: Isso, ele ali espalmou a mão, mostrou a mão, 5 minutinhos a mais. Vamos até os 50, Bosco.
1: Marque o tempo e placar do primeiro tempo. 45, galera, 45 jogadores, etapa primeira no placar do governo do estado do Ceará, tá lá!
2: Ceará!
1: Em um!
2: Operário!
1: Zero!
3: Série B no Perino Teixeira, gol do Itapipoca, amplia o Itapipoca, voltando para a primeira divisão, 2 Crato 0.
4: João Bosco Farias.
1: Apaixonado pelo futebol, quero a palinha, eu quero um papo com o Edmilson Maciel. E o jogo, Edmilson?
5: Tá tranquilo, o Ceará consegue dominar plenamente, já ajustou as suas peças, está conseguindo ser bem superior, e a vitória é mais do que justa, né? Porque agora teve um atrito ali, houve uma falta clara em cima do Fernandinho, o árbitro não marcou, 6 jogadores do Ceará partiram para cima do árbitro, ele veio de argumentar seu correndo para longe. É um bananão, viu?
1: E aqui uma falta vai ser cobrada. Fernando vai para a cobrança da falta na defesa. Lá pelo lado esquerdo, pela defesa do Ceará. Tá 0 pro time do Operário. 1 pro time do Vozão. Gol marcado pelo Melk. Aí cobrou. Vai dar cartão amarelo pro Fernando. Não sei porquê.
5: Gostou. Ei? Terceira.
1: Terceira, é? Portanto, cartão amarelo pro Fernando, se eu não me engano.
5: É isso mesmo.
0: Sim, foi cartão, sim, Bolso. Foi cartão pro Fernando. Lateral esquerdo.
1: Bola tá sendo recuada pro Richard. Ele recebeu, bateu na bola, se livrou dela. Bateu com a perna direita, vai tentar entregar no comando de ataque de cabeça. Cortou a defesa do time do Operário, mas a bola volta empurrada nas costas ali o João Gabriel. O árbitro tava lá perto, marca uma infração. Marcando uma falta em cima do Júlio César, Jota.
0: Pois é, marcou ali a falta em cima do Júlio César. O Ceará não tem pressa, tá vencendo. Chega aqui o nosso Éder, ele vai fazer a cobrança. O Vozão tá bonito, tá vencendo. 1-0, gol do Melk.
1: É o Éder que vai pra cobrança aqui do lado direito da sua defesa. O Ceará ataca para o lado direito das cabines de rádio. Bola para o Diguinho. Diguinho voltou no Éder. Éder de volta ainda na intermediária. Vai atrasar pro goleiro Richard. Sai jogando com os pés dentro da área. Aí ele libera fora da área numa boa. Vai entregando para João Gabriel. Recebeu pela intermediária. Vem conduzindo numa boa. Estica o pescoço. Dá uma olhada pra frente. Pedindo na canhota o Fernando. Ainda João Gabriel. Ele passa agora pra Fernando. Recebeu da sua lateral esquerda. Ele chama pro jogo agora o Luizão. Recolheu o Luizão. Botou na intermediária. Ele bota a bola. Ele toca no Éder, Éder vem conduzindo a pelota pelo setor da intermediária no campo de defesa, chutou, bateu no adversário, bateu na chuteira, foi pra linha de lado, arremesso lateral, vai Dieguinho pra cobrança aqui do lado direito. São 47,5, faltam 2 minutos e meio pra acabar o primeiro tempo na Arena Castelão. 1 pro Ceará, 0 pro time do Operário. Volta no Dieguinho, Dieguinho bateu no Melk, que a bola saiu ali de lado, é um arremesso lateral, bem pela divisão do gramado, um pouquinho já no campo adversário. Dieguinho vai pra cobrança, cobra lá, grado, tem pressa, autopeças, Colares, Lineu Machado, 9,7 mil, João 23, bateu. Bateria Moura, é com alto, peças colares, cobrou o Dieguinho, ele cobrou na entrada da área, defesa cortou, Gabriel complementa pelo time do Operário, ela subiu de balão, São João cortou, ali o jogador Matheus Araújo, ele botava a bola na frente, saiu a defesa Gabriel, e vai atrasar pro goleiro Wagner, o Jota Egito.
0: Isso, chegou ali, meio que no sufoco, atrasou, Wagner foi lá, botou em jogo, Bosco.
1: Lançamento na entrada da área, era pro Ailo, a defesa cortou pelo time do Vozão. São 4h50 da tarde, pelo meu relógio, em Fortaleza, hoje é domingo, 31 de maio.
0: Ô, Bosco, eu te contei.
1: O quê?
0: O Érico Luciani é o nosso coordenador, ele tá ligado, Bosco.
1: Eu sei onde é que ele tá, a gente já... ouviu aqui umas duas vezes, nós já ouvimos aqui umas duas vezes, né, professor? Tive aí
3: Eu vi também.
1: É,

0: Não perde o jogo não, meu amigo. E aí vai dominando na intermediária o Bosquilha. Tentava na canhota, cortou a defesa do Vozão. Vendo uma boa, vem com o Melk, distribui, entregando boa bola no setor da intermediária para Fernandinho. Ultrapassa a marcatória, quem sabe agora o segundo gol. Vai na frente do crime, preparou Fernandinho, passou o Fernando, entregou de bandeja para ele. Tentou o cruzamento, meia altura, cortou a defesa do time do Operário. Mas a bola volta lá do lado esquerdo, lateral. Deu certo o trabalho legal do time do Ceará, né, Jota?
1: Deu, mas a zaga cortou, linha lateral, arremesso, bola em favor do Vozão, que busca o segundo gol ainda no primeiro tempo.
0: Fernando cobrou, arremesso lateral, entregando agora no Luizão. Ele volta no Fernando, Fernando entrega na intermediária, começa de novo o jogo do Wender. Entra e bateu a bola para João Gabriel, vai conduzindo pela meia direita no ataque do Vozão, quase 50 minutos, vai acabar o primeiro tempo. O João Gabriel entregou a bola no comando de ataque para Melk, enfiou a bola errada, porque o Dieguinho ganhou, na sorte, dentro da área. São dois da marcação, ele vem com ela dominada em Dieguinho. Dieguinho tentou das costas para o adversário, tentou a proteção da bola, conduziu, saiu a linha de lado, arremesso lateral para o Ceará.
1: Errou o Dieguinho, viu, porque na hora que ele dominou dentro da área ali, poderia ter passado a bola, fez graça, e aí a bola saiu aqui pela linha lateral, arremesso em favor do Vozão.
0: 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Aqui arremesso lateral, Dieguinho vai pra cobrança pelo time do Ceará, que vence por 1-0, entregou na frente pro Matheus Araújo, a defesa cortou, voltou no Melk, atrasou pra João Gabriel, puxou na perna direita, botou outra vez pra Melk, entregou na ponta para Dieguinho, vai sair o cruzamento, vai chamar pra dançar, botou pra Melk, Melk entregou pra João Gabriel, tudo isso na triangulação aqui pelo ponto da direita, fim de papo no primeiro tempo. Terminou o jogo, Jotão.
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1: Terminou o jogo no seu primeiro tempo com a vitória parcial do time do Ceará pelo placar de 1-0. Gol do Melk. Aliás, na seleção brasileira era para ser Melk e mais 25. Melk tem vaga na seleção brasileira, viu, Bosco? O homem é demais, o menino é demais. O garoto cresceu rapidamente, Bosco. O Ceará fez um belo gol com ele, que mandou à direita do goleiro Wagner, marcando o gol do Ceará até aqui. Uma vitória parcial que vai aliviando a situação do Vozão, é isso. Os jogadores agora vão pro vestiário receber orientações dos seus técnicos, e a gente vai confirmar já aqui a relação dos jogadores que o nosso técnico, o técnico do Ceará, o Moza Santos, é isso, tem ali, não é isso?
3: No banco.
1: No banco.
3: Agora, Jota, você com todo esse entusiasmo, você citando o Mel, que é um jogador de seleção, mas eu lhe garanto uma coisa, já o técnico vai substituí-lo, viu?
1: É isso.
3: É praxe.
1: E como ele tem ali no banco de reservas, o Bruno Ferreira, o Rafael... Ixi, Maria. O Rafael Ramos, o Juan Alano, Luiz Otávio, Richardson, Gustavo Prado, Lucas Lima, Giulio, Enzo Lodovico, Gilmar, Pedro Wesley e Mateuzinho. Vamos conferir aqui os bancários do time do...
3: Operário.
1: Do Operário, né? Estou pegando aqui o papel. Cadê esse papel? Sai daí, tira daí. Cara aqui perturbando, quer passar aqui primeiro do que eu, mas não vai passar não, viu? Olha só, tem o Diego Monteiro, tem o Felipe Augusto, tem o Berto, que deve ser Alberto, né? Tem o André Dantas, João Gabriel, Maguinho, Eduim Torres, tem também o Pedro Vilena, e ainda tem o Klaus, que jogou no Ceará, tem o Neto Paraíba e tem o Caio Dantas. Essas as opções do técnico do Luizinho Lopes, do time do Operário, Bosco.
0: Muito bem, chamou, falou.
3: Posso fazer uma pergunta?
0: Pra mim?
3: Sim.
0: Pode.
3: Você tem alguma coisa contra o goleiro do Ceará, não?
0: Não.
3: Falou o nome do rapaz nenhuma vez, rapaz.
0: É porque a bola não chegou pra ele nenhuma vez.
3: Esse foi o retrato desse primeiro
0: pois
3: tempo.
0: Então tá aí, assuma agora o comando da jornada esportiva, comentarista Edmilson Marcial. Antes, vamos virar pelo Brasil, liga, professor.
4: Vamos lá, com o resultado de momento, Ceará 1, Operário 0. Classificação é a seguinte: Ceará vai ganhando posição, vai assumindo a 11ª colocação. Para chegar a ser o décimo, teria que ampliar, fazer mais 2 gols, que aí no saldo de gols ele teria o mesmo número de saldo de gols do Juventude, que hoje, nesse momento, Juventude tem 3 gols de saldo, o Ceará tem 1 gol de saldo. Portanto, o Ceará é 11º. Já o Operário segue na 14ª colocação, 13 pontos. O líder é o Sport, 22. O segundo, Vila Nova, 22. Terceiro, São Bernardo, 21. Náutico, quarto, com 19. Fortaleza quinto com 18 e o Goiás sexto com 17. Entre o Goiás e o Ceará estão Novo Horizontino, Criciúma, Atlético e Juventude. Mas em termos de pontos, só um ponto ele distancia o Goiás. Ele tem 17, o Ceará, nesse momento, tem 16. Na zona, Botafogo de Ribeirão Preto, Londrina, Ponte Preta e América Mineiro. Ainda hoje, tem sim, tem Série B, tem Cuiabá e CRB às 20h30. Mais cedo, Londrina 0, Vila Nova 1, São Bernardo 1, Novo Horizontino 1. Na Série A, intervalo de jogo, Palmeiras 0, Chapecoense 1, Vasco 0, Atlético Mineiro 1. No jogo, Palmeiras e Chapecoense, o Alan, entrada grosseira no atleta do Chapecoense, foi expulso de campo. Já na Série D, Cearense somente amanhã. Então, de olho na classificação para acompanhar o Fluminense, que está perdendo para o Altos 1-0.
0: Muito bem. E agora, assumindo o microfone da Nova Brasil, o comentarista Edmilson Maciel. É com você, Edmilson.
3: Beleza, Bosco. Valeu. Olha, eu queria só fazer uma pergunta, professor.
4: Sim.
3: Porque Flamengo ganhou, Palmeiras perdendo. Flamengo
4: está empatando 0-0.
3: Está empatando?
4: É, 0-0.
3: Está empatando, né?
4: Está com um jogador a menos agora.
3: Está com um jogador a menos, né? Então tudo bem. Mas aí o Flamengo já encosta com o empate, já fica a 3 pontos, 4 pontos, né?
4: 5 pontos nesse momento.
3: 5 pontos.
4: Aí 39 a 34. É. Aí bem. Tem um jogo a menos, Flamengo.
3: Isso, pois é. Aí, é, é uma situação que...
4: O Palmeiras ainda 18, o Flamengo com o jogo de ontem foi a 17.
3: Pronto. Beleza, valeu. Então, olha, aqui o que se viu foi... Por isso que eu perguntei o Bosco em determinado momento, eu disse, Bosco, por que você tem alguma coisa contra o goleiro do Ceará? O Richa. Ele disse, ah, por quê? Não falou o nome do rapaz nenhuma vez. Esse é o retrato do que se viu nesse primeiro tempo entre Ceará e Operário. O Operário chegou no começo, ainda foi, tentou fazer finalização, não conseguiu finalizar, porque a zaga do Ceará, o sistema defensivo do Ceará funcionando muito bem. O Éder é um gigante. Luizão já é outro gigante. Então você tem dois volantes de marcação ali na frente da zaga. Resultado, dificulta demais para o adversário. E aí, o que é que aconteceu? O domínio e o meio campo começou a se arrumar. Depois de 5, 6, 7 minutos, a arrumação do meio campo do Ceará propiciou ao clube domínio pleno da partida. E o Operário não conseguiu produzir aquilo que se esperava. Estava olhando, viu, Jota? O grande nome do Operário é esse Bosquilha, camisa 10. Ele é o jogador que equilibra. Aquele canhoto, coloca a bola onde quer. Só que é lento, é preguiçoso e é por isso que ele está aí. Ele começou jogando em grandes equipes e de repente, não estou dizendo que o Operário não é uma grande equipe, não. Mas é uma situação bem interessante. Bom, se viu, o Operário não conseguiu seu meio campo, o meio campo que aciona jogada, que é o Bosquilha, muito lento, não conseguiu produzir aquilo que o seu técnico, o Luizinho Lopes, desejava. O resultado é que o Ceará dominou plenamente todo esse primeiro tempo, foi bem superior e um gol justo, porque a superioridade do Ceará é flagrante. E em função disso, agora você tem um jogador que a gente fica impressionado, cada partida mostra mais eficiência. Por isso que o Jota defende que ele deve ir para a seleção, porque é um jogador bem diferenciado e não é uma ou outra partida, ele sempre aparece como o grande jogador do Ceará. É lógico, à medida que o tempo vai passando, ele vai evoluindo, vai ganhando mais experiência. Estava meio que brecado porque não marcava gol, já fez 3, se eu não me engano, então já começa a se soltar. É um grande jogador e através dele é que a bola está chegando ao ataque do Ceará. O Ceará tenta com o Fernandinho e tenta com o Melk. As jogadas pela direita com o Melk são bem mais eficientes. A coisa está evoluindo de forma bem positiva. Porque até numa jogada de inteligência do técnico do Ceará, do Moza, ele pegou, colocou 3 zagueiros, tá certo? Ele joga com 3 zagueiros. Pela direita o Éder, ali do lado... Na parte central, o Luizão, e na esquerda, hoje ele está deixando o Fernando, que é o lateral esquerdo, que é o homem da bola parada, está jogando como terceiro zagueiro hoje. Isso dá liberdade pro, pro Dieguinho jogar praticamente como ponta direita. E ele se junta ao Melk ali na ponta direita, e são os dois principais jogadores do Ceará, o Dieguinho e o Melk. Resultado, por ali o jogo está fluindo. Jotão, é assim que ele está trabalhando nos treinamentos que você tem. Não assiste os treinamentos porque não é possível, mas você tem informantes. É assim que ele está trabalhando, principalmente esse lado direito do Ceará?
1: Essa semana ele revezou, viu? Fez esse trabalho aí com o Luiz, com o Júlio César e também com o Dieguinho. A gente até pensou que ele ia escalar o Júlio César na direita, mas hoje quem está fazendo a função de lateral direito é o Dieguinho. Eu particularmente acho que o Ceará renderia mais com o Júlio César na direita e o Dieguinho ali fazendo o meio campo, distribuição. Isso já ficou provado. Mas como o Dieguinho, ele já foi volante, ele era lateral, não é isso? Foi pensado para jogar de volante ali no meio campo. Então, ele procurou durante a semana e acabou escalando o Dieguinho fazendo essa função de lateral. O Ceará está bem no jogo, a defesa, os dois zagueiros são bons, a gente já conhece, são seguros. O Fernando está bom, apesar de ter vacilado ali no início do jogo, entregou uma bola. O Operário não soube aproveitar essa oportunidade. O meio campo muito bom com o Júlio com o nosso João Gabriel. E sobrando mesmo no jogo, você já falou, o Melk. O Melk é a estrela, né? É o craque do time, é o cara que chama a responsabilidade, é o cara que puxa ali. Olha, ele fez o gol e pelo menos em três jogadas ele deixou o Wendel Silva na cara do goleiro, chutou em cima. Numa outra jogada, numa bela levantada, a bola bateu no travessão, seria um golaço, seria um gol antológico, não é isso, do Ceará. Então, o garoto é bom. E aí você tem mais a movimentação do Fernandinho lá pela esquerda. O Wendel tá voltando agora, ainda tá meio
3: pesadão
1: essa coisa, para pegar, tem que pegar ritmo de jogo. Mas o Ceará, num geral, num balanço geral, o Ceará tá bem na partida. E a gente espera que ele não vá fazer mudanças aí para prejudicar.
3: Que ele não tire o Mel.
1: É, que para não prejudicar o rendimento do Ceará. O Mel, que acho que na Série B tá fazendo o segundo gol, viu? Fez um gol contra o Novo Horizontino e fez esse gol agora contra o Operário.
3: Tinha feito um no Cearense, se eu não me engano, Copa do Nordeste.
1: Copa do Nordeste também.
3: Copa do Nordeste. Isso. Então, pronto. Terceiro gol. Já tá com a mente bem arrumadinha. Eu queria perguntar ao professor o seguinte, professor. O Campeonato Cearense, a Série B, está recebendo aí dois novos, a Série A do Campeonato Cearense, recebendo dois novos participantes que vão enfrentar o Ceará no próximo ano, Fortaleza. Quem são esses dois? Já está definido?
4: Dois velhos conhecidos, né? Que há bom tempo estavam aí fora da elite do Cearense, que é o Icasa. O Icasa ontem aplicou 3-0 no Crateús. O Icasa volta à primeira divisão. O Cariri tem um representante forte, que o Icasa é uma forte equipe. E o outro é Itapipoca, que acabou agora há pouco lá no Perilo Teixeira. Itapipoca 2, Crato 0. Portanto, Itapipoca e Icasa vão disputar a primeira divisão cearense em 2027.
3: Infelizmente, o Guarani de Sobral não conseguiu chegar lá, né?
4: Não conseguiu.
3: Pois é, está faltando investimento ali. Aqui, o que se viu foi a superioridade plena do Ceará Sporting Clube. E se ele não mexer errado, porque o Jotão sempre diz, o Jotão é o nosso repórter que cobre o Ceará no dia a dia, ele diz, um dos problemas maiores do técnico do Ceará é a mexida dele. Você se assusta. Por exemplo, se você for atrás, tiver o professor que gosta de estatística, é professor de matemática, professor?
4: História.
3: De história, né? Gosta de números também, né? Se você for atrás dos números, vai ver que ele sempre, a cada jogo, ele substitui dois jogadores que, na minha concepção, são os principais jogadores do Ceará. Exatamente, o Melk e o Dieguinho. São dois jogadores que ele sempre está substituindo os dois. Tá certo? Então, que hoje ele não faça isso, até porque não há razão. Se fosse um jogador de substituir o Luizão, que tem 30 e tantos anos. Mas o Melk tem 18 anos, 19 anos, é um garoto ainda, não dá para dizer que ele não tem preparo físico para chegar, né? A verdade é que ele, se ele não mexer no time, e a gente fica até torcendo para ele não mexer no time, porque em não mexendo, dá para manter esse padrão que foi foi levado em consideração nessa primeira etapa. É isso que se espera do Ceará. Está muito bem.
4: Não é de missa.
3: Foi não.
4: O Melk tem três na Série E. Ele fez um gol na Série B quando o Ceará venceu o Fortaleza, 2-1. Ele fez o gol da derrota para o Novo Horizonte, 2-1 lá em Novo Horizonte, e hoje fez o terceiro dele na Série B.
3: Então já está com moral o garoto, que ele chegou, custou muito a fazer um gol. Inclusive ele chegou a fazer um gol em determinado momento, foi anulado pelo VAR, né? Também na Série B. Mas é um jogador que hoje é a joia do Ceará. E o Ceará inteligentemente já renovou o contrato, já colocou a situação de preço de transferência bem superior, não é? E eu acho que é uma coisa que clubes do Brasil e de fora estão de olho. Ele tem jogado muita bola e é um jogador que tem uma qualidade impressionante. Esse passe que ele deu hoje, não o passe do gol, mas a bola que ele deu pro Wendel Silva, ele deu de chaleira, aquela coisa que vai por trás, bota o pé esquerdo na frente e toca aqui por trás do seu pé, sua perna esquerda, e coloca o companheiro na cara do gol. Então é um jogador excepcional. Sorte muito do Richard, porque não foi nenhuma bola para ele defender. Teve um único erro. O lateral esquerdo, Fernando, errou lá numa saída de bola, deu de presente, mas aí o atacante chegou porque fazia. A única finalização do time do Operário, a zaga defendeu e a bola não chegou a sair. Foi, se não me engano, foi pela lateral. Foi não.
1: Eu, se eu fosse o técnico do Ceará, o Moza, eu chegava, olha, Melks, você vai ter liberdade. Você vai fazer ali o terceiro homem de meio campo, entendeu? Você vai ter liberdade. Você pode ir pro meio, para a esquerda, né? Para a meia esquerda, para a meia direita, para a ponta, para, enfim, liberdade para você. Você vai ser o cara. Mas ele está muito preso só pela direita. Ele fica mais ali pela direita, meia direita, ponta direita, essa coisa toda. Eu acho que ele, com mais liberdade, ele renderia muito mais do que ele já está rendendo. Ele está rendendo muito, mas poderia render mais ainda.
3: É verdade.
4: Foi, Edmilson.
3: Foi não.
4: O Melk, ele está fazendo a nona partida dele na Série B. Certo? Fez o seu terceiro gol na Série B até o momento em cima do Operário. Foi titular, ele foi titular contra o Cuiabá, mas saiu no intervalo lá quando você era
3: vencedor. Não vi quando ele foi substituído.
4: Foi contra o Sport, titular, mas saiu aos 20 do segundo tempo. Foi titular contra o Novo Horizontino e saiu aos 18 do segundo tempo. Como reserva, ele entrou ainda no segundo tempo, né? No jogo contra o São Bernardo. Entrou, estava no banco, no jogo contra o Náutico. Entrou. E nas partidas contra o Fortaleza, ele jogou os 90 minutos, contra o Atlético Goianiense os 90, contra o Vila Nova os 90, e somente contra a Ponte Preta ele não foi relacionado.
3: Pois é, talvez para descansar, para aquela história do musculatura comprometendo. Tal,
4: e sabe qual foi o jogo que ele teve a melhor nota? Foi no Clássico Rei, que ele fez um gol, foi 7.8.
3: Pois é, e hoje ele vai ter uma boa nota, porque faz uma partida espetacular. Ele faz uma partida bem acima da média. Você sabe, Jotão, qual é a preocupação que eu tenho? Porque o técnico adversário vai mandar marcação cerrada, se puder quebrar, melhor ainda, não é? Porque é um jogador que está desequilibrando o jogo nesse momento. E o adversário sempre está vendo isso. E nessa circunstância, tende a mandar caçar o jogador. O cidadão aí, ele, se eu não me engano, ele deu dois cartões amarelos ainda, né? Um para o Ceará e um para a equipe do...
1: Dois cartões. Um pro nosso colombiano, rapaz.
3: O Cuenu.
1: E também para o jogador do Ceará, o Fernandinho.
3: Fernandinho foi para reclamação, porque houve uma falta pesada em cima do jogador do Ceará lá na frente. E ele não marcou, e deu um contra-ataque. O Fernandinho foi reclamar. E em reclamando, levou o cartão amarelo. Bom, as duas equipes já em campo, já arrumadas, o segundo tempo vai começar. A bola vai rolar para o segundo tempo. E o Ceará já em campo, o árbitro já preparando aí. E vai voltar, certamente, muita emoção. E emoção é com o gigante do Ipu, ele que é fera. Como é o nome da fera, hein? Ô, PH.
5: João Bosco, fala.
0: apaixonado pelo futebol, já começou e a bola tá rolando na entrada da área. O árbitro tá pegando o quê?
3: Pênalti.
0: Falta perigosa na entrada da área, Jota.
1: Isso, rapaz, no lançamento do Mel, que tentava ali o nosso Wendel Silva, sofreu a falta na meia lua da grande área, Bosco. É uma falta muito perigosa, vamos ver quem vai cobrar.
0: É falta perigosa, para os senhores terem uma ideia. A barragem humana vai ser montada na marca do pênalti, né, Jotão?
1: Mão. Isso, vai ser marcado ali na marca do pênalti. O bom cobrador aí, de repente, pode ser o Melk, né? O Quarentinha, a joia do Ceará.
0: Quem sabe agora, que no comecinho do segundo tempo, o segundo gol do Vozão para clarear mais, para fechar de uma vez a tampa do caixão do time do Operário. É uma falta perigosíssima, galera. Vamos saber quem é que vai se aproximar da bola. Quem pegou na bola foi o Wendel Silva.
1: O Wendel Silva não.
3: Vai passar para alguém.
1: Tem que ser o Melk. Tem que ser o Melk ali, que pega bem de canhota, não é isso? O Melk tá ali.
0: Eu acho que é o Fernando, hein?
1: Não, é o Melk. O Melk tá ali com a chuteirinha ali, ó. Aquela chuteirinha ali é do Melk. Tem outro jogador ali, deixa eu ver aqui. Deixa eu identificar o outro jogador. O outro jogador é direito. É um com a perna esquerda e o outro com a direita.
3: Jota, deixa eu te dar um conceito. Sai daí desse lado que você tá, vai lá pra trás da trave do adversário, que vai ser muito mais negócio, porque o ataque vai ser todo lado.
1: Eles não deixam mais, não, viu? Você fica só de um lado, viu? Você começou de um lado, fica daquele lado.
0: Tem dois encostados na bola, atenção, Brasil.
1: Um é o Melk e o outro é o Dieguinho. Um é o Melk com a perna esquerda.
0: É porque esse que tá com meia hora que ele tá assim, cobrou. Melk bateu na barra de humana, voltou pro Melk. Melk vai tentar bater de novo. Bateu pela segunda vez, a bola foi pra fora, pra ali, ele foi no escanteio.
1: Bateu na zaga, o Melk tentou na segunda, não é isso? A bola bateu, foi pra linha de fundo, é escanteio em favor do Vozão. Começa o segundo tempo na pressão.
0: É da canhota do lado esquerdo, é da canhota da esquerda pra direita, vem bola pra dentro da área. Um pro Ceará, zero pro time do Operário. Valendo pela 11ª rodada da Série B do Campeonato Brasileiro. Atenção, Brasil. Quem sabe agora o segundo gol do Vozão. Contigo, Vozão.
3: Matheus tá aí.
0: Matheus Araújo vai pra cobrança. É perna esquerda. Correu com a perna direita, bateu no primeiro pau. Chegou a defesa no Operário, corta, chegou pra lutar por ela. Matheus Araújo na tabelinha, dentro da área, vai chutar cruzado, cortou a defesa, voltou. Opa. Empurrando o Júlio César, reclama de um pênalti. O árbitro tava lá perto, não marcou. E a bola fica dominada com o time do Vozão, com o Dieguinho. Dieguinho complementa, vai tocar de novo lá na boca do gol. A defesa corta, foi pra escanteio, Jota.
1: Isso, a defesa tá cortando ali, a bola vai pela linha de fundo, é escanteio. Eu não sei não, viu, Bosco? Mas na jogada pretérita, eu acho que foi pênalti, mas o árbitro não chamou, não tá marcando, enfim.
3: Mas o VAR pode chamar.
1: É escanteio, vamos ver o que vai acontecer.
0: É, o VAR ainda pode chamar, né? E é escanteio pro time do Vozão, que agora a bola tá parada. Tá, o árbitro já tá discutindo ali com o VAR. Matheus Araújo de novo pra cobrança do escanteio da esquerda pra direita. Ele vai bater com o pé trocado, ele vai bater com a caneta direita. Quem sabe agora o segundo gol do Vozão. 3:18 agora no segundo tempo.
3: Mandou seguir.
0: Atenção, correu Matheus Araújo, descolou pelo meio esquerdo da grande área, vai ficar no Fernando. Fernando cruzando a boca do gol, a defesa tira o perigo, bota a bola pra fora, é lateral aqui do lado esquerdo, é lateral pro Vozão, vai vencendo por 1-0, 1 pro Ceará, 0 pro time do Operário. Arremesso lateral já cobrado, quem cobrou foi o Matheus Araújo. Ele rola na direção do último homem da defesa, que é o Dieguinho. Ele vai recebendo no grande círculo, a marcação pra cima dele, ele girou, fez a manobra, atrás ali pro goleiro Richard do time do Ceará, ante a presença do atacante. Ele bateu na bola, bateu com a perna direita, entrega no comando de ataque pelo lado esquerdo. O Ceará vai tentar na linha de frente, tentar o ataque, tá dando certo. O Ceará não vai gostando do jogo. Aqui com o jogador Fernando. Fernando deixou para Matheus Araújo numa boa, foi pro chão, parou. É falta em cima do Matheus Araújo, Jota.
1: Pois é, derrubado ali o nosso Matheus Araújo. Falta aqui na ponta esquerda em favor do Vozão, que segue vencendo pelo placar de 1-0, João.
0: E a falta vai ser cobrada aqui na ponta ganhota. Fernando vai pra cobrança da falta. Matheus Araújo tá se levantando. É Fernando que vai ficar encarregado na cobrança da falta. Ele cobrou. Ele mudou o endereço do jogo, entrega lá pro lado direito, para no peito o Éder, traz no terreno, pediu ali o jogador Dieguinho. Ele preferiu entregar no meio de campo. É o Ceará que vai na tabela, lá pela ponta direita, vem dando certo, corta, intercepta a defesa do time do Operário, bota a bola lá pela ponta canhota. O Ceará recupera, vem na defesa, vai ficando na intermediária. O Ceará vai começar tudo de novo. Éder recebeu, ao seu lado tem ali o Luizão, ainda Éder dominando. Agora sim, ele descola a jogada pra Luizão, recolheu lá no Ipu, Luizão da Bica, tá ligado comigo lá no alto da Boa Vista. Valeu, Luizão, até quinta-feira. E a bola vai voltando na intermediária, volta com o time do Ceará. Éder entrega para Júlio César, foi desarmado. O Júlio César tá mal no jogo, viu, Jota? Pelo amor de Deus.
1: É porque... Isso, tá meio atrapalhado.
0: Olha, o Ceará tentava no comando de ataque, a defesa corta pelo time do Operário. Marque o tempo e placar do segundo tempo. 5, galera, 5 jogados, etapa complementar e no placar do governo do estado do Ceará, tá lá!
5: Ceará!
0: Tem um gol de Melk no primeiro tempo.
5: Operário!
4: 0. Série A, segundo tempo, segue 12 do segundo tempo. Vasco 0, Atlético Mineiro 1.
2: João Bosco Faria.
0: Apaixonado pelo futebol. E aí o árbitro tá dando cartão amarelo, se eu não me engano, pro Matheus Araújo.
1: Isso, Matheus Araújo cometeu falta, ele deu cartão amarelo. Esse cara gosta muito de dar cartão amarelo, viu, Bosco?
0: Também tô achando, viu?
1: Não era jogada pra cartão amarelo, mas ele tá ali, amarelou. Jogador ri, essa coisa toda, mas recebeu o cartão amarelo.
0: 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E o jogo, Edmilson Marcelo?
3: Ah, o Ceará precisa retomar aquele ritmo que terminou o primeiro tempo. Estava muito bem, não foi atacado. Não estou dizendo que houve melhor ainda no Operário, não. O Ceará precisa ter aquele mesmo, aquela mesma vontade que teve durante todo o primeiro tempo.
0: Tá certo. Mota Ronda, gente. Ronda é Alge, Bezerra de Menezes, 665, portão de entrada oeste da quarta maior capital do Brasil. A bola foi para a linha de fundo, é bater na bola ali o Richard para entregar a bola lá na frente. São 6 minutos e 30 segundos, 6 e meio agora passados do segundo tempo. Gol de quem?
4: Série C, gol do Santa Cruz. Na Arena Pernambuco, Santa Cruz 1, Ferroviária também 1. Guarani vai vencendo. Guarani de Campinas 3, Amazonas 0.
0: E aqui a bola do goleiro Richard. Chama a presença de alguém, bateu na bola, entrega para Luizão. Luizão recebeu fora da área. O Ceará agora que ataca para o lado esquerdo das cabines de rádio, faz o lançamento na intermediária, a bola para Wendel Silva, bateu na bola rolando para Matheus Araújo, aqui na canhota enfia no comando de ataque, a bola para o João Gabriel, vem desarmado, retoma a posse de bola, o time do Operário vem com Bosquilha, entregou na minha cancha, a bola tá sendo rolada, entregou agora pro Ailon, vai conduzindo aqui pela ponta direita, 2 na marcação, Ailon prendeu, tentou o toque mais atrás para Bosquilha, número 10, se apresenta fora da área, ali na entrada da área, falta perigosa agora pro Operário. Chegava ali o atleta, se não me engano, o Gabriel. O árbitro está marcando uma falta perigosa, parecida com aquela lá do Ceará no lance anterior.
1: Pois é, ali quase em cima da meia.
0: A falta foi em cima do Matheus.
1: Isso, mas quem cometeu a falta foi o Júlio César, viu? É quase na meia lua da grande área. Vai levar um certo perigo, Bosco, contra o Ceará.
0: Pois é, galera, tá toda assanhada ali o time do Operário para essa cobrança dessa falta. 1 pro Ceará, 0 pro Operário.
1: O Bosco.
0: Chamou, falou.
1: Em São José do Frade, o Raimundinho Protásio, também o Zé Maria do Timóteo, nosso Gurman. É, deixa eu ver quem tá mais aqui. O Evaldo Nunes também tá ligado. Valeu, obrigado pela audiência, galera.
0: E o Pires, que também é daquela região, doutor Antônio Pires, doutor. É seu parente. Também tá ligado aqui com a gente, na fazenda dele, ligado aqui na Nova Brasil, viu, Jotão?
1: Isso, tá certo.
0: Lá, todo mundo lá do quintal do Ipu.
1: Isso.
0: Cobrança de falta pro time do Operário.
3: Perigosíssima essa falta, perigosíssima.
0: Perigosíssima falta pro time do Operário.
1: Bosquilha.
0: Tá encostado na bola o Bosquilha. Número 10, são 8h30 agora passados do segundo tempo. Atenção, Brasil. Cobrança de falta, vai trilhar o apito, vai autorizar pro time do Operário, vai bater na bola, eu acho que vai ser gol, que eu tô com a impressão ruim. Correu, bateu pra bola, bateu, gol! Gol do time do Operário na cobrança de falta. Bosquilha, o goleiro ainda tentou defender o Richard, mas a bola foi morrer no fundo do barbante. Eu não disse que eu tava com a impressão ruim, Jotão?
1: Pois é, o Bosquilha bateu com muita categoria à direita do goleirão Richard, que não pôde fazer nada, empatando o jogo. Que peninha, não é isso? Quando o Ceará tava melhor, o Bosquilha está estragando a festa. Um para o Operário, um também para o vovô Bosco.
4: Detalhe, gol número 12 da equipe do Operário. O Ceará toma gol número 12. O Ceará é 12º com 14. O Operário 13º com 14.
2: João Bosco Faria.
0: Assim o domingo começa esta noite desanimado, né, Titi?
3: Faz um baita primeiro tempo. Uma falta que foi necessária, a falta, porque era uma jogada perigosa. Mas se o time toma um gol agora, a tendência é sentir, tá certo? Deus queira que o técnico não tire o Dieguinho, não venha tirar o Mel.
0: Agora ele vai mexer tudo errado.
3: Pois é, esse é o problema.
0: Vamos lá, vamos saber quem sabe dizer se ele está mexendo errado ou não. É o Jotão do Egito. Mas o time do Ceará escapou ali lá pela ponta direita, entregando agora para Matheus Araújo. Recebeu numa boa, pode sair o cruzamento. Pediu lá na ponta o Fernando, vai sair o cruzamento. Preparou, cruzou na boca do gol. Defesa, tira o perigo. Era quem cruzou, era o Dieguinho lá pela ponta direita, né, Jotão? E a defesa cortou. Jota, o que, é que você está achando aí, menino?
1: Isso.
0: Desanimou, não?
1: Não estou desanimado, não. Eu estou achando taticamente o time não está legal no campo, entendeu? Eu acho que o Dieguinho deveria fazer.
0: Olha a roubada de bola agora, quem sabe o gol. Preparou o Fernandinho. Tocou aqui no Fernando, a defesa corta de qualquer maneira,
1: Jota. O Melk, rapaz,
0: deu a bola errada.
1: Tentou com o Dieguinho, a zaga cortou.
0: E a resposta perigosa do Mosquito, o autor do gol, entregou aqui na ponta direita para o ataque outra vez do time do Operário. Recebeu o Mikael, toca mais atrás para o Mosquito. Mosquito que vai recebendo, mudou o endereço do jogo, entrega na canhota do Moraes, recolheu. Não é o Moraes, não, é o Gabriel. Recolheu lá para a ponta esquerda, vai fazer o cruzamento. Ele está olhando para dentro da área, não tocou ainda. Pediu o Moraes lá na ponta esquerda. Ele prefere o Vinícius, recolheu, entregou na frente para o Mosquito. Ele sacode de novo na defesa no Miranda. Daí ele abriu para o lado direito, entregando no Mikael. Vem conduzindo a pelota aqui pela ponta direita no ataque do time do Operário. O Ailton tocou na entrada da área, era para o Pablo, a defesa cortou, saiu o Ceará numa boa, corta de qualquer maneira, a defesa do Ceará com tranquilidade, vai recebendo aqui o jogador Fernando deu uma cavadinha, botou errado, cortou outra vez o Operário. Que jogo ruim aqui pela ponta, viu? Pela lateral, bola tocada pra fora, lateral pro time do Ceará, Jota.
1: Isso, lateral aqui no setor esquerdo, campo de defesa. O jogo tá meio feio, viu, Bolso? Como você diz?
0: Marque o tempo e placar do segundo tempo. 11, galera, 11 jogadores, etapa complementar de jogo. E no placar do governo do estado do Ceará, tá lá.
5: Ceará!
0: Tem um.
5: Operário!
0: Também tem um.
4: Série A, segundo tempo, Palmeiras 0, Chapecoense 0, Vasco 0, Atlético Mineiro 1.
2: João Bosco Faria.
0: Apaixonado pelo futebol, um pro Ceará, um também pro Operário. O árbitro tá pegando o lateral aqui na ponta direita, que pertence ao time do Operário. Acabou de empatar a partida com um golaço na cobrança de falta do Mosquita. Foi morrer no canto direito o goleiro Richard. 12-15, agora passaram na etapa final de jogo no Castelão, 11ª rodada da Série B do Campeonato Brasileiro. Ele botava a bola no Airo, aí ele dividiu pro time do Operário. Vem na marcação do Fernando, protegeu, ganhou o tiro de meta, J. Egito.
1: Isso, ganhou o tiro de meta ali em favor do time do Ceará, que vai buscar o gol de desempate, Bosco.
0: 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Olha a bola da defesa do Luizão. Luizão tocou aqui do lado esquerdo. Entrega pra Fernando. Vem conduzindo pelo time do Ceará, que acabou de sofrer o gol de empate. Entrega para o jogador Wender Silva. Deixou a bola correr aqui para Matheus Araújo. Vai conduzindo a pelota pelo lado esquerdo no ataque do Ceará. Quem sabe agora o gol do Vozão, chamou pro jogo. Wender Silva protegeu a marcação pra cima dele na tabelinha com o jogador Matheus Araújo. Invade a área ali. O Wender Silva deu um passe errado. Ligou pra ninguém na frente, Jota.
1: Isso, tabelinha ali que iniciou, mas aí o nosso Wendel não deu em bola.
0: Falta no Fernando, ele vem conduzindo pelo big esquerda, grande área, tocou pro Wendel Silva, protegeu, rolou mais atrás, boa bola pra João Gabriel, entregou lá pela ponta direita, boa bola pro jogador Dieguinho, cavadinha, na boca do gol, saiu de cabeça, cortou a defesa, volta na intermediária, deu combate ali o jogador Dieguinho, mas vai sobrando com o time visitante, vai com perigo no Gabriel, lançou no comando de ataque, meu Deus do céu, jogada perigosíssima, tocou, invadiu sozinho com o goleiro, vai marcar o gol, bateu, guardou. Gol do Operário. De virada, bateu em
5: Operário.
0: O Operário faz o segundo gol, já até Egito.
1: Pois é, rapaz, num contra-ataque gigante ali. Quando o Ceará perdeu a bola no campo de defesa, o Operário partiu, recebeu aqui no meio, entrava o cara lá do lado esquerdo, me parece ali, deixa eu conferir direitinho, o número 6, não é isso? Vamos conferir direitinho quem fez o gol do Operário. Do lado esquerdo, ele entrou dentro da área, na saída do goleirão ele colocou no alto. Portanto, o Operário faz o segundo gol, virando o jogo no Castelão, Bosco.
0: Professor Luiz Eduardo.
4: Gol número 12 do Operário, o Ceará toma o gol número 13, o Ceará perde posição, cai para 13º com 13 pontos, o Operário sobe posição em 11º com 16.
1: O Gabriel foi quem marcou, Bosco.
0: O Gabriel, número 27, virou. Hoje a porca vai torcer o rabo, se não for bicode, meus parceiros. Conta pra gente aí O Ceará tentou pegar o ataque, era no Fernandinho. A defesa bloqueia, vai se apresentando fora da área. Parou, parou. O árbitro já marcava uma falta. 2-1 de virada e tem cartão amarelo ali pro atleta do Ceará, viu?
1: Vai ser expulso.
3: É, Fernandinho expulso.
1: Irresponsável, rapaz, irresponsável. Tá sendo expulso ali o Fernandinho. Recebeu o segundo cartão amarelo, já tinha um cartão.
3: O árbitro marcou a falta e ele foi e chutou a bola. Simplesmente chutou a bola. Uma finalização com maldade, porque ele não chutou nem no gol. Chutou lá para a linha de fundo com raiva. E aí, mais do que justo.
1: Eu estava avisando que o Ceará estava mal taticamente no campo. O Ceará estava mal taticamente no campo. Ele, em vez de aproveitar o Dieguinho ali como primeiro volante, seria bem melhor ali como primeiro volante e o Júlio César na direita. Não, ele cismou com o Dieguinho, que não estava fazendo uma boa atuação. Aliás, que não está fazendo uma boa atuação lá do lado direito. E com isso o Ceará perde. Perde no meio campo e perde na lateral direita. Eu não entendo esse técnico, eu não entendo. Ele botou os jogadores certos em campo. Só que, taticamente, ele mudou o esquema do Ceará.
3: E segundo a profecia do Jota, viu, Bosco, amigo torcedor, derrota hoje significa...
1: Não, se ele perder hoje, ele vai embora hoje mesmo. Ele não vai nem
0: ele já perdeu o jogo.
1: Perdeu, tá perdendo 2-1. Teve um jogador expulso, o que você quer mais? Já ele vai fazer uma mudança. Tu quer ver? Eu vou te dizer.
3: Tirar o Mel.
1: Vamos ver o que ele vai fazer.
4: Detalhe, hein?
3: O Dieguinho.
0: Vamos à informação, diga, professor.
4: Essa aqui é a segunda expulsão do Fernandinho na temporada. Ele já havia sido expulso no Clássico Rei, ainda no primeiro tempo. Mesmo assim, o Ceará chegou a vencer 2-0.
0: Verdade, viu?
3: Agora ele vai. O técnico do Ceará, o Moço, ele vai chorar muito, porque a menina dos olhos dele é o Fernandinho. E aí vai pegar uns 3 ou 4 jogos, quem sabe, né? E aí ele fica maluco.
1: Essa expulsão é para um jogo só.
3: Segunda, cartão amarelo. Segunda.
0: 17 minutos passados no segundo tempo. 2 pro Operário de virada. 1 pro time do Ceará na Arena Castelão. Olha, voltante, a torcida não quer mais saber. Já tinha pouca gente no estádio, né? Depois de uma derrota dessa fria, desse jeito, domingo. Diga aí, gol de quem?
4: Palmeiras, Paulinho abre o marcador. Palmeiras 1, Chapecoense 0. Palmeiras,
0: o time bom da análise,
4: líder, Palmeiras. 41 pontos.
0: O Flamengo tá atrás com quantos?
4: 34, e um jogo a menos.
0: Pois é, e a bola volta no Luizão. Luizão tá pra Éder, recebeu no intermediário. 2 pro time do Operário, ele bota a bola pra Fernando, lá pelo lado, aliás, pro Dieguinho lá pela direita, aí ele volta aqui na intermediária no Éder. Éder deixou pro Luizão, Luizão bateu aqui pro Fernando, aqui na ponta canhota, aí o Fernando vem conduzindo, armou jogada pra o Matheus Araújo na velocidade pela ponta canhota, vai atrás do gol de empate, deu passe errado, retoma a posse de bola o time do Operário, luta por ela outra vez no Ceará. 17 agora, quase 18 minutos do segundo tempo, e o jogo é de Milson.
3: Tá difícil, tá complicado, porque o Ceará vai sentir. Esse gol deve deixar o time arrebentado. Pior, a expulsão vai ficar com um jogador a menos. Certamente o adversário, o Operário, vai pra cima e o Ceará vai ter problemas seríssimos, segundo eu estou analisando daqui. Porque a tendência é sair mais gol.
0: Rapaz, há muito tempo que eu não falo com meu amigo Elcias, rapaz. Agora que eu tô vendo a mensagem dele aqui no meu celular, Elcias, meu querido, um abraço, ele tá dizendo que o Melk é maravilha. Isso foi na hora que o Melk fez o gol. Agora tá difícil, né, Elcias? Um forte abraço para você. E a bola vem dominada pelo time do Operário, recuada pro Bosquilha, o autor do primeiro gol. Aí o Bosquilha bota a bola pra funcionada lá no lado esquerdo, vem conduzindo 2, meu amigo. 2 pro time do Operário, pode acreditar. 0 pro time do Vozão. Ainda o Operário vem dominando lá pela ponta com o Moraes, entregou pra Gabriel, ele volta na intermediária, deixando agora para Vinícius. Olha o toque de bola pro meio de campo com Airo. A bola tá sendo virada. Virou o jogo aqui do lado direito. Vai dominando Miranda. Miranda entrega pra Bosquilha. Ele vai arrancando na direção do gol. Foi, freou. Agora mirou. Rolou o endereço do jogo. Ele entregou. Mudou o endereço do jogo lá na canhota. Entregando agora pra sair o cruzamento do Moraes. Cruzou na boca do gol de cabeça. Tirou ali o Luizão pela defesa do Vozão. Mas a bola caiu ainda com o time do Operário. Tem um homem a mais. O Fernandinho foi expulso pelo time do Ceará. Pra variar, viu? Jogando em casa. Tranquilidade. Se bem que ele foi expulso, o time Giulio, do Operário já tinha virado o jogo,
1: isso,
0: né?
1: O Giulio aí no lugar do Ender Silva caía bem.
0: Matheus Araújo recebeu aqui na ponta canhota, quase 20 minutos, dominou, enfiou no comando de ataque, boa bola, vai chegar pro meu que bateu. Do Wagner, goleiro do Operário, J. Egito.
1: Isso, o garoto recebeu ali no meio do Matheus Araújo, encheu o pé, goleirão foi lá e espalmou. É escanteio em favor do Vozão, Bosco.
0: 20, galera. Marquei o tempo e placar do segundo tempo. 20, galera, 20 jogadas, etapa complementar depois da cobrança do escanteio pro time do Ceará. Quem sabe agora o gol de empate, correu pra bola, bateu na boca do gol, bateu no braço de alguém, reclama de alguma coisa. O árbitro não viu nada. Eu dizia 20 minutos passados, etapa complementar, e no placar do governo do estado do Ceará, tá lá.
5: Ceará!
0: Tem um.
5: Operário.
0: Tem dois e virada.
4: Série C, grupo do Ferrão, que joga amanhã contra o Tirol, mas Fluminense e Altos vão empatando a 1. Segundo tempo.
0: Apaixonado pelo futebol. Nada, como é, Edilson, aquela fato de nada que esteja ruim que não possa piorar, é, Titi?
3: Nada é tão ruim que
0: nada
3: não
0: é tão ruim.
3: Piorar.
0: Ah, meu Deus do céu. E o Ceará se aproximou da área, cruzamento na boca do gol, defesa tirou o perigo, se apresenta fora da área, vai bater pro gol, ali o Matheus Araújo. E a bola bateu em alguém, né, Jota?
1: Isso, bateu na zaga, escanteio em favor do Vozão.
0: Estão tá dizendo que foi um toque de mão.
1: Isso. Estão falando que foi um toque de mão, estão reclamando ali. Vamos
3: se
1: ver
3: foi,
1: se
3: foi, o VAR vai chamar. Agora...
1: vamos ver se o VAR vai chamar. O árbitro ali, cabisbaixo, está saindo. Alguém está falando alguma coisa, está mandando ir lá para o escanteio. Está mandando fazer a cobrança.
0: Esse árbitro aí tem cara de zangado, viu?
1: É, ele é assim meio, tem cara de ignorante.
3: Até foi no rosto, rapaz.
0: É, não bateu nada em braço aí, pelo menos se foi esse lance aí.
1: Mas que ele tem cara de ignorante, tem.
0: Tem. E aqui a cobrança do Matheus Araújo, da esquerda pra direita, vai bola pra dentro da área, 2 pro time do Operário, 1 pro time do Vozão. Cobrança do Matheus Araújo, da esquerda pra direita, ele vai cobrar com a perna direita, quem sabe agora o gol de empate do Vozão, vai lá, capricha. Matheus Araújo levantou, no primeiro pau, subiu a defesa, corta, tira de qualquer maneira e vai na velocidade. Meu Deus, agora são 3 contra 2. No ataque do Operário, ultrapassa na marcatória, Gabriel aqui pelo lado direito, olha o perigo, tomou a frente dele ali o Fernando e atrasa pro goleiro Richard, J. Egito.
1: Isso, o Fernando chegou cheio de atitude, tomou a frente, atrasou pro Richard, que a bola já colocou a bola em jogo, com o Dieguinho. Bolso.
0: Dieguinho vai acelerando aqui, ultrapassa na marcatória, meteu a bola na ponta direita, a bola muito forte, vai sair, vai pra linha de fundo. Era pro Melk, né, Jota?
1: Isso, quer matar o garoto, é? Ei, Fernandinho, quer matar o garoto, é? O melhor do time. Vai mudar, olha, vai, agora lascou. Lucas Lima, cara. Lucas Lima, pelo amor de Deus, cara. Quem é que ele tá tirando aí? Lucas Lima, tá entrando o Lima e o 60 ali. O 60, eu esqueci o 60.
3: Enzo e o Lucas Lima.
1: Tá saindo o o Júlio César, tá entrando o Lucas Lima. Isso.
0: Tá entrando o Enzo 60 e o 31 Lucas Lima.
1: Isso, tá saindo também o João Gabriel. Pronto, ele tirou o que tinha de melhor em campo.
0: Bom, tirou o João Gabriel, quem mais?
1: João Gabriel e o Júlio César. Tirou os dois garotos. Ele agora pega o beco. Eu tenho certeza.
0: Não, hoje ele não passa do. Ele não passa, ele não amanhece o dia.
3: Diga aí quem foi que entrou e saiu, pelo amor de Deus.
0: Saíram Júlio César e João Gabriel, entraram Enzo 60 e Lucas Lima 31. Eu digo do jeito que o narrador gostaria de ouvir do repórter.
1: Isso.
0: Que o Jotão diz aí também. Vamos lá, o Ceará corre atrás do prejuízo. Bola tocada no Fernando aqui pela ponta canhota. Ele reduz, toca com tranquilidade na minha cancha pro Lucas Lima. Aí pro Luizão. Luizão pro Éder. Éder toca outra vez pro Lucas Lima. Ultrapassa na marcatória. 2 pro time do Operário. 1 pro time do Ceará. 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E o futebol do Vozão tá funcionando lá com o Mel. Que o Mel que atrasa a toca na intermediária. Chamou, falou.
1: O Operário também mudou. Esse 14 aí, esse cabeludinho aqui é o Berto. Berto. B-E-R-T-O. Berto. Agora quem saiu, só Deus ajudando aqui pra gente ver.
0: Qual é o número do Berto? Berto.
1: Saiu o número 6.
0: Saiu, né? Moraes.
1: O Moraes. Entrou o Berto 14.
4: Uhum. Berto é jogador veterano, já tem 30 anos. Ele tem dupla nacionalidade, nasceu em Portugal, mas também tem dupla nacionalidade cabo-verdiana. É um jogador que foi expulso já nessa temporada na Série B, dia 16 de maio, quando levou 6-2 do Náutico.
0: E aí o Moraes saiu também. Jota, a gente gostou da saída do Moraes, Edmilson Maciel.
3: Pois é, mas era o melhor jogador.
0: É.
3: Bom jogador. Cansou, correu, muito, movimenta demais. Ele é bastante ativo. Aí cansou, teve que sair.
0: Pois é. 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Xandão saiu, portanto. Lineu Machado, 976. 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
0: E aí vai ficando na intermediária. Olha, gostando do jogo, Gabriel. Recolheu, faz o giro. A marcação para cima dele. O operário vai escapulindo aqui pela ponta direita. Entregou a bola para meu, na minha cancha. Vai gostando do jogo. Ele virada 3-1. Vai entrega pro Miranda. Miranda pro jogador. Cuenu. Enfiou no comando de ataque. A falta. Pode parar. O árbitro tá pegando a falta pro time do operário, Jota.
1: Sim, foi falta mesmo. Tá reclamando o jogador do Ceará ali, mas foi falta. Falta aqui na meia esquerda em favor do operário, que tá vencendo pelo placar de 2-1, Bosco.
0: Marque o tempo e placar no segundo tempo. 25, galera, jogados, etapa complementar e no placar do governo do estado do Ceará, tá lá.
5: Ceará!
0: Tem um.
5: Operário.
0: Tem dois de virada.
4: Série A mais cedo, deu Bragantino. Bragantino 3, Inter 1. No segundo tempo, Palmeiras 1, Chapecoense 0, Vasco 0, Atlético Mineiro 1.
2: João Bosco Farias.
0: Apaixonado pelo futebol. Olha a falta cobrada de cabeça. Tira, cortou ali o jogador Luizão pelo time do Vozão. E a bola vai voltando aqui na ponta direita do time do Operário. Vai gostando do jogo numa boa. Vem conduzindo o número 2, o Mikael. Doca, toca na frente. Recebeu aqui pelo lado direito o jogador Berto, número 14. Ele botou no meio de campo. Vai chegando agora na ponta direita. Enfiou no comando de ataque pro Pablo. A bola muito longa. Foi pra fora, pra linha de fundo, José do Egito.
1: Isso, foi muito mal. A bola foi pela linha de fundo. Tiro de retorno em favor do Será que tem pressa? Olha, o treinador, ele devia ter tirado o centroavante aí, o Wendel, que não fez nada até aqui.
3: Nem vai fazer.
1: E colocado o Giulio, o garoto, rapaz. Ele tirou dois jovens, dois caras que podem render bem ali no campo. Pra colocar o Lucas Lima, que já provou que não tem bola pra jogar aí, cara, né?
0: Bola rolando e taça na mão. 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E lá pela ponta direita, o Ceará escapuliu. Diguinho tentou ganhar na marcação, ganhou a falta. Falta na porta que pertence ao time do Ceará.
1: Isso.
0: 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É falta na ponta direita.
1: Amarelou
0: pra quem?
1: Gabriel, 27, recebeu o cartão amarelo depois de agarrar o Fernandinho. Agarrar não pode, viu? Agarrar não pode.
0: Portanto, mais um cartão amarelo pro Gabriel.
1: Pô, tá dando sono, viu?
0: São 27,5 agora passado o segundo tempo. E a cobrança de falta na ponta direita que pertence ao time do Ceará. Quem sabe agora? O gol de empate. Será que tem um homem a menos? Ainda tem muito tempo ainda, viu?
1: Que...
0: O Melk vai. Não, não é o Melk, não. É o Melk?
1: É, na cobrança.
0: Na cobrança da falta na ponta direita. Então é. Então vamos lá pra cobrança, Melk. Perna canhota, levantou na boca do gol. O goleiro expulsa a bola de qualquer maneira. Vai cair aqui na ponta esquerda, na proteção do Fernando. É lateral pro Fernando cobrar aqui pelo time do Vozão na ponta esquerda. Dois pro time do Operário, um pro time do Ceará de virada. E aí o Ceará tem a cobrança do arremesso lateral, Fernando. Demorou demais, vai pra cobrança. Do lateral, ele vai cobrar, cobrou, tocou na entrada da pequena área, a defesa tira o perigo do Operário, o Ceará luta por ela, ficou sentindo ali uma pancada mal, falta, não deu certo, não deu falta, a bola vai ficando no Dieguinho, ele abriu de primeira, bateu lá pela ponta direita do Melk, recolheu, chama pro jogo na tabela da entrada da área, ganhou, driblou, vai na direção do gol e o Melk pode até bater, preparou, bateu, isolou.
3: Moço, deixa eu dar um depoimento, o cara foi com o pé no rosto do jogador do Ceará, tudo bem que não bateu não. Mas o pé na altura da cabeça do jogador do Ceará, quase dentro da grande área, ali na meia lua da grande área. Ele mandou seguir, rapaz. Ali então, é jogo perigoso.
0: 29, galera, 29 minutos do primeiro tempo. Tá pertinho de acabar o jogo. O Ceará tá num desespero, numa situação. Agora imagina, se nós estamos aqui preocupados, nós que somos da crônica, imagina como é que não tá o treinador, né?
3: Não, ele tá doido para receber a indenização.
1: Ele não tá preocupado não, porque o que ele tá fazendo, ele não tá preocupado. Não acredito que ele esteja preocupado.
0: Olha o Bertô. Saiu, tentou pegar essa bola, não conseguiu. Ela foi pra linha de fundo, é tiro de meta pro Richard. Quase 30. Agora tem mais duas modificações. O Giulio e o Pedro
1: o Júlio e o Pedro Enzo.
0: É o Pedro Enzo.
1: Olha aí, viu como eu sei das coisas. Tá saindo o Enzo, vai entrar o Júlio. Agora vai entrar o... Vai entrar o 80, né? O Pedro Enzo. Tá saindo o Fernando. O Enzo deve...
0: Qual é o número do Júlio? 35, é?
1: É. Ah. O Enzo deve vir pra cá, né? Pra esquerda. Lateral.
0: Me diga o outro que entrou. O Júlio e o Júlio Pedro...
1: E o Pedro Wesley. Wesley. 80.
0: Pedro Wesley.
1: Isso.
0: 80. Garoto é a camisa
1: base,
0: dele.
1: Viu?
0: Garoto da base, o Pedro Wesley. E aí vai dominando a defesa do time do Vozão. Vai dominando exatamente com o número 31.
1: Só faz isso aí, cisca, cisca.
0: É.
1: Passa o bola, será?
0: Vai descendo lá pela ponta direita, ficou no Dieguinho. Soltou na entrada da área, ninguém bate essa bola. O 31, Lucas Lima, soltou na ponta, passou de cabeça, a defesa bota a bola pra fora, levou perigo, Jota.
1: Ceará! O Ceará tentava o gol de empate, cortou a zaga aqui com o Miranda, mandando pela linha de fundo, aliás, com o Doca. E é escanteio em favor do Ceará, que corre atrás do gol de empate, Bosco.
0: Quase 31 passados na etapa complementar, 2 pro time do Operário de virada, 1 pro time do Ceará na 11ª rodada da Série B do Campeonato Brasileiro. Vamos saber o que é que ficou, foi escanteio aí, Jota?
3: Foi, agora,
1: escanteio, sim.
3: Agora o jogador do Operário caiu lá fora da área, lá fora do campo. Aí ele saiu andando, caiu dentro de campo para ganhar tempo. E o árbitro é um bananão. Porque o cara caiu fora de campo, entrou em campo se arrastando, tá lá ele dentro da área. E o bananão, e o tempo. É um bananão.
0: Cobrança de falta. Rapaz. Quem cobra esse escanteio aí, Jota?
1: Matheus Araújo
0: correu para a bola, bateu no primeiro pau, a defesa tira o perigo e corta de qualquer maneira, corta de cabeça. Matheus Araújo luta por ela, entrega no big esquerda, grande área, grande momento na chegada perigosa para dentro da área para o Enzo. A defesa corta de qualquer maneira e volta de novo. O último homem da defesa é o Dieguinho, recolheu o Dieguinho, ele bota a bola na meia direita. Deixa eu ver agora, 32, agora 32, quase 32, ficando no Melk, lá na ponta, vai sair o cruzamento, balançou, buscou espaço na linha, o fundo não deu, a porta está fechada para ele. Ele vai tentar tocar mais atrás. Entregou na entrada da área, meu Deus do céu. O Ceará perdeu a bola, recuperou agora com o jogador Enzo. Soltou para o Mel, que levou na entrada da área. Grande momento, pode até bater. O jogador número 31, Lucas Lima, cortou a defesa outra vez do time do Operário. Bota a bola para fora, ficou sentindo um ali no gramado.
3: Agora é pausa ou é substituição? Acho que é pausa para refrescar.
0: É.
3: Para hidratar.
0: Jotão, o que, é que acha, você acha que vai acontecer de domingo para segunda-feira lá no Ceará?
1: De hoje para amanhã, não é isso?
0: É, sim, senhor.
1: Demissão do técnico do Ceará, o nosso Mozart Santos. Demissão, se ele perder o jogo, não é isso? Se ele perder o jogo, até um empate aí ele corre o risco. Porque o time não vai, ele escalou o time certo para iniciar o jogo. Só que taticamente em campo, ele mudou a posição do time em campo. E isso atrapalha o Ceará, cara. A gente tá vendo. A gente conhece de futebol. Quer dizer, o time não conseguiu. O time que rendia bem com esses jogadores, a simples mudança de tirar o Dieguinho do meio e colocar na lateral direita já estragou.
0: E por que ele tirou?
1: Porque ele é burro. Porque ele é burro, cara.
0: Ele tirou o Fernando da direita e botou o Dieguinho, por quê?
1: Não, o Fernando não.
0: Não, o Fernando não. Tirou o Júlio César.
1: O Júlio César, não é isso? Ele botou. Ele, ao invés de escalar o Júlio César na direita, de lateral, ele escalou o Dieguinho de lateral e deixou o Júlio César no meio. Quer dizer, o Júlio César também joga bem no meio. Mas nesse caso aí, o Dieguinho era para ficar no meio e o Júlio César na direita, que rende
0: do
1: mais,
0: jeito que entrou.
1: Exatamente.
0: Não, mas não entrou assim não. Desde o começo que o Dieguinho tá na lateral direita.
1: Não, tu não tá entendendo. Mas nos dois jogos anteriores, o Júlio César jogava na direita, como lateral. E o time iniciava melhor os jogos, não é isso? Agora ele cismou de mudar taticamente o time estava atrapalhado, não estava rendendo. Eu percebi isso, que o time não estava rendendo o suficiente.
3: E o que é pior é que com a expulsão do Fernandinho, o adversário, a tendência é o adversário chegar lá. O Ceará está indo na marra, porque já mexeu, já bagunçou o time todo, está indo na marra para cima, e agora a tendência é o adversário que tem um jogador a mais pegar no contra-ataque, quem sabe fazer o seu terceiro gol.
0: Vai ser reiniciada a partida.
4: Detalhe.
0: Vamos à informação.
4: 18h30 tem amistoso da seleção brasileira no Maracanã contra o Panamá e a seleção está definida com Alisson, camisa 1, Wesley com a 2, O Bremer 14, Léo Pereira 15 e Alexandro 6. Casemiro 5, Bruno Guimarães 8 e Matheus Cunha com a 9. Na frente, Luiz Henrique 21, Rafinha com a 11 e o Vini Júnior com a camisa de número 7.
0: Tem que jogar um amistosozinho de leve, né, professor? Pra ninguém se machucar, porque eu acho que nem devia acontecer mais esses amistosos antes de uma Copa do Mundo, faltando 11 dias pra começar uma Copa do Mundo. A Copa do Mundo mais importante da história.
4: E o risco, ele é iminente, pode acontecer, né?
0: Não tenho dúvida disso. São 5h46. Olha o Ceará, bola lançada.

0: Perebão.
1: Marquei o tempo e placar do segundo tempo.
0: 35, galera, 35 passaram as etapas final. E no placar do governo do estado do Ceará, tá lá.
2: Ceará!
0: Tem um.
2: Operário.
0: Tem dois de virada.
3: Série D, grupo do Iguatu e do Maracanã. Acabou o IAP 1, Sampaio Corrêa 3.
4: João Bosco Faria.
0: Apaixonado pelo futebol aqui na Nova Brasil. 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
5: 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Mudou aqui o time do Operário, Bosco.
0: Vai.
5: Saiu o número 2, o Doca, entrou o 26, Manguinho. Também saiu o Ailon e entrou o 88, Neto Paraíba.
0: Repita, saiu o Ailon.
5: Entrou o 88, Neto Paraíba.
0: Neto
5: Paraíba.
0: Paraíba.
5: P-A-R-A.
0: Qual é o número do Paraíba, do Neto aí?
5: 88.
0: Tá. Então entraram Manguinho. Isso. Ou é Manguinha?
5: Manguinho, mas né? Manguinho.
0: Manguinho e 26.
5: Isso.
0: E saiu, e entrou também 88, Neto Paraíba. Quem saiu?
5: Saiu o Doca.
0: E o outro?
5: O outro foi o Ailon.
0: Olha o Ceará de fora da área, riscou, bateu. O goleiro estava bem colocado, não teve muito trabalho. 38 aproximadamente, bem pertinho de 38. E o jogo é de mesmo, Marcelo?
6: Aquilo, o Ceará vai na base da vontade e o adversário pega. Sai tocando a bola para lá, para cá, ganhando tempo. Não está querendo se arriscar mais o Operário, porque está vendo o Ceará em meio.
0: O Ceará tem um a menos, aí, com o Fernandinho. Prejudicou de novo o Ceará, esse rapaz.
6: Mas ele é
0: esse cara está querendo ir embora, né? Mas
6: ele é o xodó do técnico. Provável, se eu fosse o presidente. Se eu fosse o presidente, eu mandava embora os dois hoje. Tanto o Fernandinho,
0: Titi,
6: que só atrapalha, Titi, quanto o técnico.
0: Você pode repetir, Titi?
6: Mandava embora os dois.
0: Quem?
6: O técnico e o Fernandinho.
5: Bosco.
0: Chamou, falou.
5: Tem uma informação. Vamos ao público.
0: Vamos.
5: Surpreendeu, viu, Bosco? O público pagante, 8.105.
0: Vixe, a gente dizendo que não dava 5, 3, sei o quê.
5: Mas tem um pessoalzinho aqui embaixo, Bosco. Tem. Aqui no rodapé tem. Entendeu? O não pagante, 35. Total de público, 8.140. Agora a renda é uma merreca, viu, cara? A renda. Peraí, Bosco, tá saindo. Vai entrar o 7,99, viu, Bosco?
0: Saiu Pablo.
5: Pablo, 92.
0: É.
5: Tá entrando o 7,99. E tá saindo o 20 também, vai entrar o 7.
0: O Vinícius.
5: Isso.
0: Pronto, então saíram o Vinícius e Pablo. Vão entrar o 7 e o 99. O senhor vai dizer o nome agora aí.
5: Tá certo. Você quer que eu diga agora mesmo?
0: Sim, senhor, sim, senhor.
5: Tá certo. Então, eu posso terminar logo aqui o negócio do público?
0: Pode.
5: Então vamos lá. No público, 8.105. Público pagante. Não pagante, 35. Total de público, 8.140. A renda, 35.337. É uma micharia, viu, Bosco? A renda líquida. Tem alguma coisa errada.
6: É prejuízo, 100 mil.
5: É. Não, tem alguma coisa errada, porque a renda bruta está dando 35. O que mandaram aqui? 35.337. A renda líquida, 128.240.
6: É isso mesmo.
7: Não. Menos.
6: Negativo.
7: O Ceará tá pagando para jogar. Menos 20, tem que pagar 128 mil.
5: Peraí que eu vou dar uma bronca aqui no cara do Ceará, porque ele me dá o papel aqui e não explica.
0: Vai ser o terceiro gol do Operário. Bola dominada pelo número 7, que você não disse o nome ainda. Como é que eu posso dizer o nome dele?
5: Se acalme, rapaz. Agora eu vou...
0: Você vem lá da Santa Quitéria. Marquei o tempo e placar no segundo tempo. 40, galera, 40 passaram as etapas final e no placar do governo do estado do Ceará, tá lá.
2: Ceará!
0: Tem um.
2: Operário.
0: Tem dois.

0: professor tá tão atordoado, nem entrar, não entrou na marcha do placar, professor. Não, pode entrar agora, professor.
1: Tava ligado aqui nos últimos resultados do Operário, cara. É? Tomou 6-2 do Náutico, tomou 3-0 do CRB e hoje está vencendo no Ceará dentro do Castelão.
0: Olha, o Ceará pegou, chutou, Matheus Araújo bateu na defesa, até isso está tendo azar. Chuta, bate a perna do zagueiro e a bola não entra.
2: Eu quero confirmar aqui, o número 7. Felipe, o 7.
0: Hein?
2: Felipe, o nome dele.
0: Felipe.
2: É, o
0: número 7, ok.
2: E o 99 é o Caio.
0: Caio, 99, isso. Felipe, número 7.
2: Isso.
0: Cobrança de escanteio para o Ceará, da direita para a esquerda, 41, galera. Faltam 4 minutos para acabar o jogo. Aí teremos também o tempo complementar. Deve ser uns 5 minutos aí, Edmilson, parceiro.
3: Peraí, 5 a 6 minutos. Não deve ser mais do que isso, não.
0: Quem cobra lá, hein, Jota?
2: É o Melk.
0: Melk vai para a cobrança do escanteio, da direita para a esquerda. Atenção, Brasil. Quem sabe agora o gol de empate do Vozão. O empate já estava, era bom. Correu, Melk levantou no primeiro pau. O goleiro tira de qualquer maneira. E a bola volta fora da área. Voltou exatamente no Matheus Araújo. Ele toca a bola pela intermediária. Vai dando certo. Quem tem o domínio é o Enzo. O Enzo complementa. Tocou na ponta para o jogador Melk. Ele vai se aproximando da área. Deu uma cavadinha, bateu na cabeça. Não teve sorte. Lutou por ela na entrada da área. O árbitro agora está marcando uma falta para o time do Ceará, Jota.
2: Ui, falta, Bosco. É aqui na meia direita, em cima do garoto do Ceará, o Melk, que tá sentindo ali, levou uma pancada no ombro.
0: Uma cama de gato.
3: É outra coisa, isso bateu com
2: é cama, é cama de grama mesmo.
3: Bateu com mucumbu no chão, doeu, rapaz.
2: Isso, tá lá o garoto sentindo. O pessoal tá cuidando direitinho da joia. É uma falta perigosa. Me parece que vai ser o gol de empate, moço.
0: Olha quem tá imaginando como é que vai ser amanhã o dia.
3: A cara do cara de banana.
0: É falta perigosa pro time do Ceará cobrar. Quem sabe o gol de empate para livrar o emprego do técnico Mozart.
2: Talvez não livre não, viu, Bosco?
0: É, pode ser que se empatar ainda, você acha que não livra ainda também,
2: eu
0: né?
2: Eu tô achando.
0: A falta vai ser cobrada, a falta pro time do Vozão na marca de 42, quase 43 minutos do segundo tempo. Encostado tem Dieguinho e o outro é o Melk, né?
2: Sim, é o Melk com a esquerda e o Dieguinho com a direita.
0: Atenção, Brasil! Vamos saber quem vai pra cobrança. Falta perigosa pro Ceará, na casa dos 43. Faltam 2 para acabar o tempo normal. Vai encostada na bola, tem Melk. Toma um pouquinho de distância, atenção. Aqui na Nova Brasil, pode ser o gol do Ceará. Falta perigo, correu o jogador Dieguinho, chutou, bateu, expulso. Milagre do goleiro do time do Operário, Jota.
2: Isso, na cobrança do Dieguinho, ele foi lá, espalmou. Olha o Ceará pra cima dele.
0: Vai se aproximando de novo no Melk, cruzou na boca do gol, a defesa, tiro de qualquer maneira, tira o perigo. E a sobra de bola vai ficando fora da área. Matheus Araújo, novo, boa, pegou, vai na direção do gol. Esse aí é o Lucas Lima. Ele pode bater, tocou o menino no cantinho. O goleiro foi buscar essa bola, Jota.
2: Levantada do Lucas Lima, Ceará! Chegou ali o Luizão, testou, o goleirão foi lá, catou. Continua, acredite, Bosco, 2 pro Operário, só 1 pro Vovô.
0: São 5:55 da tarde em Fortaleza, valendo pela 11ª rodada da Série B do Campeonato Brasileiro. 2 pro Operário de virada, 1 pro time do Vozão. 11ª rodada, tá difícil, tá feio, né, Edmilson Maciel?
3: Tá feio. Feio ficou, foi cedo, será? Perdendo em casa, de virada, um jogador a menos em campo, aí tá dando a sorte.
0: O Ceará podia... só joga agora na próxima quarta, né, Luiz Eduardo?
3: Terça-feira da outra semana.
1: É, na outra semana.
0: Terça-feira.
2: Da tempo... quarta da outra semana.
0: Quarta,
2: né, Luiz?
0: É quarta da outra semana. É.
1: Contra o Avaí.
2: Isso, na outra semana. É. Daqui a
3: 10 dias. Pois é. Aí dá tempo do novo técnico chegar e dar um treino e dar uma arrumada.
2: Que tiro, ninguém. Eu tô achando
0: que vai ser. Desemprego, rapaz, não.
2: Eu tô achando que por enquanto vai ser o Anderson Batatais.
3: É, né?
2: Por enquanto. Bom
0: de papo. Você sabe, hein, que o Jota é um cara inteligente, esse meu repórter aqui? Ele não é real, não. Porque
3: não tem dinheiro pra contratar mesmo.
0: Bola lançada pela ponta direita, correu atrás da bola, libertou. A defesa do Ceará protege, espera a bola sair, não saiu e se deu. Nós vamos ter agora mais 7 minutos do couro, vai comer ainda mais 7 minutos na Arena Castelão. A bola com Richard, Toutou, soltou fora da área, 45. Marque o tempo do jogo no segundo tempo. 45, minha gente, 45, jogados, etapa final. Enopla, o Ceará invade a área, a defesa corta no último momento. O Operário não joga bem com ninguém. Tomou de pontos do Náutico aí.
1: 6-2 em casa.
0: Aí só joga contra o Ceará, que é pra quando a fase tá ruim, É desse jeito, viu, Edmilson Marcelo?
3: É. Aquela velha filosofia de nada está tão ruim que não possa piorar.
0: É, vocês não rezam?
3: Pois é.
0: Se vocês rezassem? 46, galera. 46 agora, faltam 6 minutos para acabar o jogo. Me diga alguma coisa, Didi, para tranquilizar aí a torcida.
3: Ela vai no desespero para cima, né? Até que está conseguindo ir. Só que o adversário está muito centrado na partida. Toca bem a bola, não se apressa para concluir jogada. É uma partida.
0: Olha, Edmilson, a partida, essas duas partidas aí, essa rodada não foi nada boa. Fortaleza perdeu, né? Ceará também está perdendo. Que rodadazinha terrível.
3: Fortaleza perdeu fora de casa, Ceará para acabar de avacalhar, perdeu em
0: pro
3: casa.
0: Pro Operário, o Ceará dificilmente estão acreditando ainda que o Ceará ainda possa, embora esteja muito cedo ainda, professor, mas muita gente não acredita mais na subida do Ceará, viu?
1: Isso aí fica complicado, né?
0: Não ajuda, pai, o time não ajuda a gente acreditar, pelo amor de Deus. E aí o árbitro tá marcando uma falta, tá sentindo ali, se eu não me engano, é o Enzo do Ceará. O árbitro deu cartão amarelo. Não.
3: Deu cartão amarelo pro jogador do Ceará.
0: Não. Tá, deu cartão amarelo pro Matheus.
2: Acho que.
0: Não, foi pro
3: Lucas Lima. Lucas Lima.
2: Isso.
3: É, tinha cartão amarelo, pegou o vermelho.
2: Não.
0: Pegou o vermelho? Pegou.
2: Não, ele não tem cartão amarelo?
0: Não, ele não tinha anotado, não.
2: Ele já tinha também, não?
0: Não.
2: Olha aí.
4: O Lima tinha cartão amarelo, agora pegou o cartão amarelo.
2: Ele pegou.
0: Não, o Lucas Lima não tinha cartão amarelo ainda, não.
2: Tinha, ele, não, tá aqui, anotei, tá anotado aqui. Tá, eu anotei também. Tinha então, cartão, esse é o segundo cartão amarelo, foi expulso.
0: Essa senhora na arquibancada, essa senhora, eu tá muito valente,
2: diz,
0: viu?
2: Eu te disse, esse é um dos jogadores também que não tem futuro no Ceará. O torcedor não gosta dele. Tá aí, ó, foi expulso também. Olha,
0: olha a revolta da torcida na arquibancada.
2: Aqui na minha frente, viu, moço? Tá, olha, revoltadíssimo.
0: É perigoso quem foi pro Castelão hoje. Vai haver uma manifestação intensa ali no
2: gente,
0: vestiário, viu?
2: Ainda bem que tem pouca gente.
3: Tem 8 mil pessoas, dá pra fazer uma revolução, Jota.
0: É, Jota, tem que ter hora, pouca gente.
2: Revolução eu posso fazer sozinho, né?
3: Você?
0: O lado da Santa Gritando não faz nada com ninguém, não. Tu é daquela família mole.
3: Agora eu vou dizer uma coisa, viu?
2: Você não conhece.
3: Isso aí não é jogada pra expulsão, não. A bola tava fora de campo. Chegou, bateu com a mão. Ele empurrou o jogador lá na lateral. Ele deu um perigo de gol. Isso era pra ter
2: ele era pra ter sido expulso no banco, viu? Que era pra não ter entrado, viu, Edmilson Marcel? É de lascar. Mas sabe o que é isso aí? É complô contra o técnico, viu?
0: Pode ser. Volta outra vez dominando na retaguarda. O time do Operário, que é jogo, tocando a bola aqui na ponta direita. Com o jogador Manguinho. Manguinho solta pro Berto. Berto volta no Manguinho. Manguinho começa de novo o jogo. Ele toca a bola pro Miranda. Aí pertinho dele tem o Cuenu. Ele preferiu tocar na ponta esquerda.
3: Não é
0: um time com um nome desse aí, esse Cuenu. Bola tocada pra fora.
2: Quem foi que falou que o jogador é Manguinho, hein, Bosco?
0: Foi tu, cara.
2: Tá certo.
0: Manguinho.
2: É Maguinho.
0: Hein?
2: Eu falei Maguinho.
0: Não,
3: meu Deus.
0: Não, foi, diga, eu me ajude. Titi, ele falou Manguinho ou Maguinho?
3: Eu botei aqui com um N, Manguinho, M-A-N.
0: É. Ah, pai, isso é aquele mesmo olho que viu o ônibus. Maguinho. Já tô me desculpando, mas você falou, foi Manguinho.
2: Você me induziu ao erro.
0: Eu queria ver vocês assim, sorrindo.
2: O Ceará
0: sem não a banda no bolso. E o Ceará perdendo do jeito que está agora. Marque o tempo do jogo no segundo tempo. 50, galera. 50 passados, etapa complementar. E no placar do governo do estado do Ceará. Tá lá!
5: Ceará!
0: Tem um.
5: Operário.
0: De virada tem dois.
1: Série A, final de jogo. Vasco 0, Atlético Mineiro 1.
0: Eita.
2: Olha direitinho.
0: Pelas ondas do rádio, apaixonado pelo futebol. Chamou, falou.
1: Só um detalhe que essa é a terceira expulsão do Lucas Lima nessa temporada.
0: Duas do Fernandinho.
1: Já havia sido expulso no jogo contra o Retrô.
0: Ah.
1: E aí, quando o Ceará perdeu 3-1, expulso contra a Ponte Preta, quando foi 1-1 lá em Campinas e hoje.
0: Menos de 2 minutos, 1 minuto e meio, exatamente para acabar a partida. Aqui na intermediária, falta, vai ser cobrada pelo Enzo. Deixa agora pro Melqui. para a cobrança dessa falta na intermediária. Quase 51 minutos, menos de 1 minuto e 20. Edmilson Marcial, diga alguma coisa, Edmilson.
3: É complicado, não tem mais o que fazer não. Aí é pedir a Deus para não sair mais um gol. Meu Deus, acabe logo esse jogo, pelo amor de Deus. Acabe logo isso, meu Deus.
0: Ah, meu Deus. E aí cobrou direto para os braços do goleiro Wagner, goleiro do time do Operário. 51, galera, falta um minuto para acabar o espetáculo. Arena Castela, torcida já se mandou. Já tá se mandando, tá saindo, revoltada domingo aqui. Perdeu. Tem muita gente que deixou de ir à praia, viu, professor Luiz Eduardo? Para ir para esse jogo.
1: Pois é, pai. Oito mil apareceram, né? Uma parte dessa daí foi à praia, né?
0: É.
2: Olha aí.
0: 51 e 20, agora faltam 40 segundos para acabar o espetáculo. Vitória de virada. O time do Operário vai vencer o jogo. Tocou na entrada da área, cortou o Luizão. Luizão bateu de primeira pro Enzo. Recolheu ali na direita, faz um giro, foi puxado, é falta. Aí a defesa, aí o jogador vai recebendo cartão amarelo do Operário porque botou a bola para fora.
2: Gosta muito de dar cartão amarelo.
0: Vai acabar a partida, faltam 19 segundos.
3: Acabou.
0: É falta pro Ceará, a cobra acabou ainda não, já? Fim de papo! Acabou, acabou, acabou, Jota Egito!
2: Pois é, rapaz, acabou. Acabou também com
3: a esperança.
2: A esperança dos torcedores alvinegros, não é isso? De ter uma vitória hoje. Três jogos aí do Ceará contra o nosso Operário. Depois o Luiz Eduardo vai dizer aí quantas vezes o Ceará ganhou, quantas vezes o Ceará perdeu, empatou, essa coisa toda. Mas o torcedor sai chateado com a derrota. O Ceará não jogou bem, claro, perdeu o jogo e o técnico vai perder o seu emprego. Isso mesmo. Olha aí, torcedor está descendo aqui, vibrando, gritando muito, reclamando muito. É ridículo. É ridículo isso. Ceará perde em casa. Para o Operário, rapaz. Todo respeito ao Operário. O técnico está deixando aqui o campo de jogo. Está entrando ali.
3: Entrevista ele aí, Jota. Entrevista ele aí, Jota.
2: Ele não deixa de chegar nem pertinho dessa plaquinha aqui, desse negócio aqui, rapaz, que tem na boca do vestiário aqui. Eles não deixam a gente chegar ali, não. Não pode falar mais nada, não pode perguntar mais nada, não, pô. O Edmilson Marcel.
3: É, realmente é uma proteção.
2: Fica difícil,
3: que se dá, né?
2: Fica difícil de trabalhar. Mas o Ceará perde o jogo, perde o seu torcedor, porque o torcedor cada vez se afasta mais. Fica difícil de recuperar o ânimo do torcedor, não é? O ânimo do torcedor para que ele volte a frequentar o estádio, para que ele volte a acompanhar o time. É um negócio desanimador. É um negócio muito triste. Havia muito tempo que o Ceará não passava por esse tipo de situação. Há muito tempo o Ceará não passava por esse tipo de situação. É isso. Ceará mal, perde o jogo, técnico ruim, lê o jogo. Ele vê um jogo e lê o jogo que a gente não vê, jogo que a gente não lê. Ele taticamente escalou o time para iniciar o jogo muito mal. Ele escalou os jogadores certos, mas taticamente em campo, a posição, ele colocou errado. E é isso, deu nisso. Ceará perde e agora daqui a 9, 10 dias vai encarar o Avaí, jogando em casa também. E aí a gente não sabe se vai ter público ou se não vai ter público, não é?
3: Porque... Certamente, certamente, Jota, amigo torcedor, certamente quando for jogar com o Avaí, já tendo um novo técnico, que seja o Batatais, que seja o Bananais.
2: Eu acho que se ele saindo, acho não, que ele vai sair hoje, o Batatais assume.
3: Pode ser o Batatais, o Bananais, o Mangás, pode ser o que for. Agora, o problema maior é que o torcedor vai querer que o time jogue, apareça alguma coisa. Ele, esse tal desse Moza, ele foi responsável, foi ele que chegou e indicou os jogadores. Tudo bem que às vezes ele indica, eu quero esse, aí é caro demais, não tem dinheiro, não vem aquele. Mas ele deu o aceite para todos os jogadores que chegaram. E hoje tem essa caricatura de time desestruturado, totalmente fora de conceito, totalmente fora de propósito, totalmente longe do que se imagina de futebol. Mas, professor, teve muita novidade por aí hoje, né, professor?
1: Pois é, e o resultado é o seguinte, com a derrota o Ceará Ele segue com 13 pontos. Vou passar aqui a classificação atualizada aqui para o torcedor que está acompanhando a gente. 13 pontos, o Ceará é 13º colocado. Quem ainda não jogou na rodada, o Cuiabá, joga já já com o CRB. Pode chegar também a 13. E para ultrapassar o time do Ceará, o Ceará perder mais uma posição, o Cuiabá teria que vencer por 2 gols de diferença. Ceará 13º, o Operário foi a 11ª colocação com 16 pontos. Só passar aqui a classificação. O Sport lidera, tem 22. O Vila Nova, segundo, 22. O terceiro, São Bernardo, 21. O Náutico, quarto colocado, 19. Fortaleza é quinto com 18. Goiás, sexto com 17. Sétimo, Novo Horizontino, 17. Criciúma, oitavo, 17. O Atlético é nono com 17. Juventude, 10º com 16. Operário é o 11º com 16. O CRB, 12º com 14. O Ceará, 13º, 13. O Atlético Goianiense é o 14º com 13. O Avaí, que é o próximo adversário do Ceará, já jogou na rodada e perdeu para o Criciúma 2-1. É o 15º com 10. Cuiabá, 16º com 10. O Botafogo de Ribeirão Preto abre a zona de rebaixamento, 17º, 9. O Londrina, 18º, 8. Ponte Preta, 19º com 7. E o América Mineiro, que ainda não venceu, tem apenas 3 pontos. Lembrando que hoje ainda teremos Cuiabá contra a equipe do CRB.
3: Bom, veja, na situação que ficou o Ceará depois dessa derrota vergonhosa, eu te pergunto, ele está a quantos pontos da zona de rebaixamento?
1: O Ceará está com 13 pontos. Ele está a 4 pontos da zona.
3: Continua. E lá de cima, do G8, G6.
1: G6. O Ceará está a 4 pontos do G6.
3: Quer dizer, está sendo ajudado. A ruindade é porque o torcedor. Sabe por que aquele. Jota, sabe por que o torcedor não se anima? É porque ele vê o time em campo quebrando a bola. Interessante, o Ceará fez um primeiro tempo extraordinário. Eu lembrava aqui, vou lembrar aqui um fato. Finalzinho do primeiro tempo, eu perguntei, Jota, o que é que. Jota, desculpa. Perguntei, Bosco, o que é que você tem contra o goleiro do Ceará, que entrou hoje, o Richard? Você não falou nele nenhuma vez. É porque ele simplesmente não fez nenhuma defesa. O time jogou maravilhosamente bem. Chegou o segundo tempo, o técnico começou a mexer. E as mexidas dele deram nisso, uma derrota de virada, um time adversário que não fez absolutamente nada no primeiro tempo. Ele mexeu no time de forma tal que desestruturou totalmente o time do Ceará, e aí o adversário foi, virou o jogo, podia ter feito até mais. Quer dizer, é uma situação que está muito clara. Eu não sei o que, que a diretoria vai pensar, eu não sei o que, que o pessoal do Ceará vai pensar, porque olhando a barca como está, saiu um dia desse, saiu no mês de abril, maio, eles publicam. No mês de abril, no final de abril, eles publicaram o balanço do ano passado. Ceará com déficit de 70 milhões, 80, 90 milhões, mais os 120 milhões da Previdência, que já foram negociados, foram desdobrados aí em 200 meses, 300, 500 meses, sei lá quantos. Né? Mas o certo é que, quando chegar por aí atrás de treinador, ele. Os caras, quem está desempregado está tudo vendo o jogo. Ele pode não ver esse jogo agora, está vendo outro jogo, mas ele vai gravar para ver mais tarde. E ele vê esse desastre que é o Ceará, provavelmente ele vai dizer, rapaz, eu não vou entrar num barco desse para ser rebaixado para a Série C, não. Porque essa é a tendência do Ceará. O treinador for contratado para vir, é preciso ele ter tutano, é preciso ele chegar e dizer, eu vou arrumar essa casa. Porque senão ele vai colocar no currículo dele mais um rebaixamento. Por isso que eu acho que vai ser difícil. Vai ser difícil contratar um treinador para arrumar essa casa. É uma situação absolutamente complicada. E vamos ver o que é que vai dar, né? Pessoal, o que é que você tem mais de resultados por aí? Campeonato Cearense, Série B, Série C. O que você tiver, vamos trazer agora que daqui a pouquinho começa o jogo da Seleção Brasileira.
1: Nós temos aqui a destacar o Itapoca, né? Que vai disputar a primeira divisão no próximo ano. Venceu o Crato pelo placar de 2-0. 2-0. Palmeiras vai vencendo, Chapecoense 1-0. Já na reta final, o Vasco perdeu para o Atlético Mineiro pelo placar de 1-0. Então o Palmeiras, confirmando a vitória, vai seguir na liderança com 41 pontos. Acabou, agora acabou. Confirmado, Palmeiras 1, Chapecoense 0. O Chapecoense perdeu. Agora a gente tem que lembrar também que uma boa parte dos jogadores do Palmeiras foram convocados por outras seleções, né? É, Flaco Lopes é um deles, Gustavo Gomes, por aí vai, né? Essa galera todinha, né? E o Palmeiras venceu 1-0, Vasco 0, Atlético Mineiro 1. Mais cedo, o Bragantino venceu o Internacional 3-1. E ainda hoje tem Cruzeiro e Fluminense às 20h30 e tem Remo e São Paulo também às 20h30. Lembrando que na Série D, o Fluminense do Piauí empatou com o Altos 1-1. Amanhã, a vez do Ferroviário encarar o time do Tirol. O jogo será no estádio Presidente Vargas, nesse domingo, Admilson.
3: Fiquem vendo alguma coisa, cozinhando. Não, vai dar um jeito, quer jogar em casa, não dá tempo para arranjar, ninguém quer vir, alguma coisa assim. Você até que o Ceará entra numa maré desgraçada, perder pro Operário. O Operário vinha de 2 goleadas, perdeu de 6 pro Náutico. Aí chega aqui, vence o Ceará, aí não tem mais como justificar a permanência de um técnico que já mostrou extrema incompetência. Ah, é porque nos 2 últimos anos ele conseguiu levar 2 clubes para a Série A. Pois é, mas aqui não deu certo. E todo técnico, que eu digo é isso, é igual jogador, é aposta. Você não tem certeza de que ele vai chegar e vai dar certo aqui, ali, acolá. Não existe isso. O técnico Moza chegou no Ceará, foi um desastre. O que ele está levando essa torcida, o que ele está levando esse clube a uma situação desastrosa, é muito claro, é patente. E é bom, Jota, você ficar pesquisando aí, porque você já tinha dito, né, Jota? Com base, certamente, pelas informações que você tem. Se perder, ele cai. Se empatar, ele cai. Você assegura aquilo que você previu, pelo menos você, com sua competência, anunciou anteriormente?
2: Bom, são as informações que a gente recebe, né? Aquilo que a gente pesquisa, a sondagem que a gente faz, que ele perdendo até o empate, talvez não segurasse ele no comando técnico do Ceará. Porque isso era considerado um jogo de 3 pontos para o Ceará. Fácil, 3 pontos. E aí o time perde, joga mal, principalmente no segundo tempo. O torcedor chateado, essa coisa toda. E então a tendência é que ele venha a ser demitido. E no primeiro momento, eu acho que o Ceará vai aproveitar o que tem em casa, né? Como técnico. Talvez o Anderson Batatais.
3: Ele já foi técnico em algum lugar, Anderson Batatais?
2: No Ceará mesmo, né?
3: Foi titular? Foi do time principal?
2: Foi, já foi.
3: Não foi da base, não?
2: Não, do titular já foi algumas vezes, né? Assim, tapando buraco. Né?
3: Ah, sim, interino.
2: É, interino. Preenchendo o espaço que ficou vazio. Ele é funcionário do clube, voltou a ser funcionário do clube. Então o Ceará talvez aproveite ele se o técnico for demitido. Se for, não, será demitido. O técnico do Ceará será demitido hoje. Isso é, se não já tivesse sido demitido lá no vestiário. Porque a situação fica insustentável. Insustentável.
3: Beleza. Professor, você tem mais alguma informação? Nós ainda temos 5 minutos aqui para sequenciar com o nosso trabalho.
1: É, dizendo que da Série D, que é o grupo do Iguatu e da equipe
3: série
1: do Maracanã...
3: Série D de dado.
1: D de dado.
3: Uma sugestão, sempre que você disser, o ouvinte que está lá, ele, eu sempre cito D de dado, B de bola, D de dado, porque o cara às vezes confunde, não dá para entender se foi D ou foi B. Vamos quem está perto de você pela labial, dá para a gente saber se é D ou se é B, né?
1: Isso, então vamos lá, né? Série D de dado.
3: Olha aí.
1: Tá certo? Grupo A6, o time do Sampaio Correia venceu o Iapo 3-1. Sampaio Correia, ele agora é quarto colocado, tem 10 pontos e está na zona de classificação. O Iguatu empatou com o Parnaíba ontem 2-2.
3: Onde foi esse jogo?
1: Foi lá em Iguatu. E o Motoclube jogou em casa e perdeu para o Maracanã pelo placar 2-1. O Iguatu tem 17, o Maracanã tem 16, estão classificados para a próxima fase. Parnaíba 11, Sampaio 10 e Moto 9 disputam 2 vagas. No grupo A7, hoje, Fluminense 1, Altos também 1, Amanhã o Ferroviário encara o Tirol, jogo que será no estádio Presidente Vargas. Também amanhã teremos pelo grupo A7 Atlético Cearense e Piauí no Domingão. Ferroviário 17 classificado, Fluminense tem 14, Piauí 11, Tirol 9, Altos 8 e o Atlético Cearense com 7 pontos, Edmilson.
3: Beleza, próximo jogo do Ceará é daqui a 10 dias, 11 de quarta-feira.
1: Dia 10, 20 horas, Castelão contra o Avaí.
3: Pois é, daqui para lá a tendência, eu acho que a tendência é essa, é haver uma reestruturação dessa coisa diante de uma situação complicada que é a falta de valores, a falta de dinheiro do Ceará Sporting Clube. Então, nesse momento o que se tem é que deve estar havendo uma reunião, nesse momento para trazer alguma informação com respeito à situação do técnico Alvinegro. É isso que eu acho que vai acontecer, porque não dá mais para segurar diante de uma situação de instabilidade dessa, principalmente pelo que o time não está jogando, pela falta de produção.
2: Ô Edmilson.
3: Pois não.
2: Edmilson, é o seguinte, aquela primeira informação que chegou pra gente aqui estava errada. Né? Eu achei muito público. Na verdade, o público pagante aqui, 4.343. Entendeu? Não pagante, 13 mil.
3: Não.
2: Não, 13 pagantes.
3: 13 não pagantes.
2: Público pagante, 4.343. Público não pagante, 13. Total de público, 4.356.
3: A renda. Agora sim.
2: 31.575. Renda líquida, menos. Prejuízo, R$ 127.676,67. Portanto, está aí agora confirmando, retificando aqui, porque aquela primeira informação que chegou para a gente aqui estava equivocada.
3: Beleza, valeu, Jota. Obrigado pela sua participação dentro da nossa jornada. Tá bom, Jotão?
2: Obrigado e até amanhã.
3: Você, professor, grande abraço, valeu.
1: Isso, grande abraço.
3: Torcedor, lamentando profundamente mais uma derrota decepcionante do Ceará, e a gente lhe convida. Amanhã, a partir de 5:30 da tarde, amanhã é segunda-feira, né? Então, tudo desnorteado, viu? Amanhã, a partir de 5:30 da tarde, a gente estará aqui ao lado do Bosco Farias com mais um programa Nova Brasil em Campo. Tchau!

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2: 5, 4, 3, 2. 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Espera aí. Onde é que vocês pensam que vão? 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

0: Campeonato Brasileiro. A bola rola a partir das 8:30 da noite. Tem Remo e São Paulo. Jorge Vinícius comanda, narra Remo e São Paulo aqui na Nova Brasil FM. Você terá Luiz Ademar nos comentários e Felipe Oliveira nas reportagens. Já já a bola vai rolar pelo Campeonato Brasileiro. A seleção brasileira faz um bom papel, Fran, no Maracanã. O que se esperava do Brasil foi apresentado hoje, Fran?
1: É, não fez mais do que a obrigação, né? Vencendo, goleando, e mesmo assim dá para tirar bastante coisa que precisa melhorar, principalmente defensivamente.
0: Vem o Brasil, Douglas Santos, bola aberta pelo lado esquerdo, lindo lance do Douglas, trabalha o Brasil, agora da esquerda por meio, tentou Endrick, o corte feito pela zaga, tira a seleção panamenha, fez o corte lá atrás, o Miller, vem agora para descer para o campo de ataque, o time do Panamá, na tentativa de levar essa bola ali para o lado esquerdo do campo, o Danilo brigou pela bola. O Danilo Santos brigou pela bola, a bola foi embora pela linha lateral, tem arremesso a seleção brasileira no campo de defesa. Para o Brasil agora, tá tudo tranquilo, o torcedor faz a sua festa no Maracanã. O Weber Lima, para o torcedor aí no Maracanã, o clima é só de festa, é isso, Weber Lima? Deu viola e tudo mais. Daqui a pouco o Weber Lima vem já dos baixos do Maracanã, na zona mista, para trazer já a repercussão dessa goleada brasileira no último amistoso antes da viagem do Brasil aos Estados Unidos. Já já vem Jorge Vinícius com Remo em São Paulo e desce o Brasil pelo lado direito. Boa jogada do Ryan, bola por dentro, no bate-rebate. Não conseguiu ficar com a bola, o Danilo Santos saiu para defesa, o goleiro Mosqueira, Rufino.
2: Na jogada do Ryan, até com uma certa facilidade na habilidade, ele servindo o Danilo, só que quando Danilo chegou aí, foi bem marcado, aconteceu a recuperação por parte do Panamá.
0: 44 é o último giro do ponteiro, se a arbitragem não for dar acréscimo, mas nós tivemos a parada para hidratação, pelo menos uns 2 minutos de acréscimos a arbitragem deve dar, porque futebol mesmo já acabou, né, Rufino?
2: Fique tranquilo que vai subir daqui a pouquinho a placa.
0: Você tá de olho na hora que subir? Tô falando da placa, Rufino.
2: Você tá muito...
0: Não, Rufino, você tá muito calma, tá arisco, Rufino.
2: Depois da saída da farinha aí, você ficou doidão.
0: Não, você ficou tá muito arisco, Rufino, calma. Você no primeiro tempo tava me perguntando sobre a história de subir a placa, desce placa, né? Tem que tomar cuidado. O time do Brasil tenta chegar no campo de ataque e foi desarmado. Vem a seleção panameia, Griffith dominou, trabalha essa bola no campo de ataque, tentou fazer a finta, passar pela marcação. A arbitragem acha uma falta. Tem falta para a seleção panameia pela meia direita, Rufino.
2: A falta aconteceu, subiu.
0: O que, Rufino?
2: A placa, 3 minutos, vamos até 48.
0: É, a gente tava certo, né, Rufino?
2: Certíssimo.
0: É isso, 2 minutos da hidratação, 1 minuto de acréscimo, vamos ter a falta para a seleção panamenha. Depois da falta, vamos pegar os destaques finais.
2: Sim.
0: Pra daqui a pouco o Jorge Vinícius comandar, já já a bola rola, hein? Lá no Mangueirão, em Belém do Pará, a bola rola para Remo e São Paulo e você confere tudo aqui na Nova Brasil FM. Tem falta o Panamá, a bola dentro da grande área, subiu de cabeça Danilo para fazer o corte. Tira dali Igor Thiago, a bola fica viva na entrada da grande área no bate-rebate. Aparece Griffith ali pelo corredor central, foi derrubado, reclama de falta, a arbitragem diz que não foi nada. Vamos chegar à marca dos 46 minutos do segundo tempo, tem posse de bola, o Brasil vai sair pro jogo. Douglas no campo de ataque pelo lado esquerdo. Ô Fran, sempre um prazer estar aqui ao seu lado, primeira vez, mas seja a primeira de muitas. E seu destaque final dessa vitória brasileira, essa goleada na despedida do Brasil antes da Copa do Mundo.
1: Ah, o prazer é todo meu, viu, Felipe? Satisfação estar ao seu lado.
0: Vai pintar mais um, vem o Brasil de novo, Igor Thiago bateu, defendeu Mosqueira no rebote. Tentou o Danilo Santos e o goleiro Mosqueira fez de novo a defesa. E estragar o destaque final da Fran, vamos de novo, Fran. 6-2 Brasil.
1: É, 6-2 e poderia ser mais se tivesse até aproveitado melhor todas as oportunidades que foram criadas, mais um bom jogo da seleção brasileira, principalmente no segundo tempo. Gostei das modificações, quem entrou foi muito bem, do quarteto aí da frente, somente o Endrick que não marcou nenhum gol, mas serve pra gente melhorar um pouquinho defensivamente, porque mesmo contra uma equipe frágil como o Panamá, a gente ainda sofreu um pouquinho alguns momentos defensivos que vão precisar precisar ser ajustados, mas deixou uma boa impressão para o torcedor que compareceu e fez muita festa na noite de hoje, Felipe.
0: Uma linda festa no Maracanã e bacana a seleção brasileira ter correspondido em campo com goleada para trazer alegria ao torcedor, Felipe, brasileiro. Diga, Weber Lima.
3: Não, só para passar que agora eu vou descer. O estádio pediu Neymar, gritos de Neymar, Neymar, Neymar, no Maracanã, Felipe.
0: É, Weber Lima, pode ter certeza que cada jogo da seleção vai ter pedidos de Neymar.
2: E uma pergunta que não quer calar. Weber Lima, você também gritou Neymar, Neymar, Neymar?
3: Sim!
0: Rufino, seu destaque final.
2: Beleza, confirmando, sábado um novo amistoso da seleção brasileira, já nos Estados Unidos, vai enfrentar a seleção do Egito e depois teremos aí a estreia do Brasil no dia 13 contra a seleção de Marrocos.
0: 72.140 o público no Maracanã, vem em escanteio, lado esquerdo, o Panamá joga a bola dentro da grande área, a bola fica viva no bate-rebate, tenta tirar a zaga brasileira, tira Fabinho, a bola ainda tá ali na entrada da grande área, o Panamá busca o terceiro gol, tenta a jogada, Griffith, finalização nas mãos do goleiro Ederson. É isso, Rufino?
2: É isso, faz a defesa com tranquilidade.
0: Apita o árbitro. Fim de jogo. No Maracanã, o Brasil goleia o Panamá por 6-2. Despedida com chave de ouro da seleção brasileira, que agora vai para os Estados Unidos. Tem um amistoso contra o Egito em Cleveland no próximo dia 6. E depois tem a estreia no dia 13 contra Marrocos, Copa do Mundo. Muito obrigado a você que esteve com a gente acompanhando a seleção brasileira. Vem aí, Remo e São Paulo. Campeonato Brasileiro, vem aí, Jorge Vinícius, Luiz Ademar, Felipe Oliveira. Vamos nessa, o futebol não para na Nova Brasil FM.
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1: Futebol com a Nova Brasil FM. Mangueirão em Belém na sequência da 18ª rodada do Brasileirão. Remo e São Paulo já estão jogando com quase um minuto de bola rolando no começo da partida no primeiro tempo. É o tricolor em campo, é o São Paulo em ação diante do Remo. O Remo penúltimo colocado na zona do rebaixamento contra o tricolor, o oitavo no Campeonato Brasileiro. O São Paulo com 25 pontos, 8 pontos a mais do que o seu adversário. E aqui tem escanteio, São Paulo para fazer a cobrança. Parte para a bola na cobrança, Pablo Maia para a grande área. Afasta, tira de cabeça, Tchamba voltou para a grande área para o São Paulo. A batida no canto esquerdo, espalma Ivan! Lucas Ramon, lateral do São Paulo, entrou na área. Bateu cruzado pro gol. A bola foi desviada pelo goleiro do Remo, Ivan, para linha de fundo. Escanteio, escanteio no Mangueirão, é pro São Paulo que quase abre o placar. Para cobrança de escanteio, São Paulo na bola, partiu Pablo Maia, ergueu para a boca do gol, subiu para tirar de cabeça no alto o capitão Marlon. A sobra do São Paulo outra vez, aqui pela meia direita, prepara para o levantamento para a grande área, Pablo Maia na segunda trave, tenta Ferreirinha para o Caleri, tira lá, afasta de dentro da grande área, Tchamba, e a bola volta recuperada do lado direito da defesa para a equipe do Remo. Comigo Felipe Oliveira com as escalações das equipes. Já passamos de dois minutos e meio de jogo no Mangueirão em Belém. 0 para o Remo, 0 também para o São Paulo, que criou já duas grandes oportunidades para abrir o placar diante do time paraense. Vamos às confirmações das equipes. Primeiro tricolor, primeiro com você o São Paulo, Felipe.
2: Boa noite, Jorge Vinícius. O tricampeão da América, tricampeão do mundo, São Paulo está definido e escalado pelo técnico Dorival Júnior, com 23, Rafael no gol. Na lateral direita, 19 para Lucas Ramon. Dupla de zaga com 28, Alan Franco, e 54, Osório. Na lateral esquerda tem o 13, Enzo Dias. Dupla de volância, 29 para Pablo Maia, 94 para Danielzinho. E o cérebro da equipe, repetindo a escalação do time do jogo contra o Boston River, é 17, André Silva. Aberto na direita, 37, Arthur. Na esquerda, 11, Ferreirinha. E no comando de ataque, o capitão camisa 9, Jonathan Caleri.
1: Vamos à escalação do Remo. O clube do Remo também em campo, empatando em 0-0 diante do tricolor, diante do São Paulo, Felipe.
2: O Leão, equipe de Léo Condé, tentando escapar da zona da degola, vem a campo com 97, Ivan no gol. Na lateral direita, 79, Marcelinho. Dupla de zaga, 13 para Marlon, 18 para Tchamba. Na esquerda tem o 98, Mike. Dupla de volância, 28 para Zé Wellison, 8 para Patrick. E o cérebro da equipe do Remo é 15, Vitor Bueno. Aberto pela direita, 22, Iago Pikachu. Pela ponta esquerda, 55, Zé Ricardo. E no comando de ataque, o homem gol do Remo é 11, Aleph Manga, JV.
1: 0 pro Remo, 0 também pro São Paulo. É a 18ª rodada do Campeonato Brasileiro. Aqui tem escanteio, o time do Remo vem pra fazer a batida, vem pra cobrança da direita. O levantamento lá pra área do Zé Ricardo, tira, afasta a retaguarda do São Paulo. Sobra outra vez com a equipe paraense pela direita com Marcelinho. Marcelinho pra Patrick, posiciona pro Zé Ricardo, cruza pra área do São Paulo. Chega por ali o goleiro Rafael. Rafael sai para fazer a defesa, fica com a bola o goleiro do tricolor. O nosso comentarista aqui no futebol da Nova Brasil FM para Remo e São Paulo é Luiz Ademar. Luiz Ademar, e aí Ademar, o São Paulo já começou bem, já chegou com perigo e já criou pelo menos duas chances para abrir o placar diante do Remo. Ademar, tudo bem, Ademar? Boa noite.
3: Boa noite, Jorge. Vinícius, boa noite Felipe, boa noite amigos e amigas que nos acompanham aqui, mais uma jornada esportiva. É o seguinte, né, o São Paulo tem que mostrar que realmente quer a vitória, precisa vencer para mostrar pro seu torcedor, ó, vou entrar em folga, quando eu voltar, a minha briga é pelo G5, a minha briga é pela Libertadores. É isso que tem que mostrar o seu torcedor. E o Remo tem que mostrar que se vencer o São Paulo, hora que voltar na retomada, ele pode, quem sabe, sair da zona do rebaixamento. Não sai ainda, mas são duas equipes que precisam de confirmações. O São Paulo, depois de voltar a vencer na Sul-Americana, precisa voltar a vencer no Brasileiro, e o Remo, que só apostou até agora em muitos jogadores veteranos e não saiu da zona do rebaixamento.
1: 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São Paulo domina a bola aqui do lado direito da sua defesa com Alan Franco. Alan Franco traz para Pablo Maia, devolve a bola para Alan Franco, dispara pela ponta direita, passa, pede bola Lucas Ramon. Ele preferiu o toque ali para Danielzinho. Danielzinho na passagem do lado direito para Arthur. Arthur a Pablo Maia do círculo central. Lançamento feito na esquerda por ali. O São Paulo aparece no ataque com perigo com Ferreirinha. Armou pé direito, Ferreirinha cruzou na área pro Calé. Aparece para fazer o desarme, para fazer o corte aqui atrás, o capitão Marlon tira o zagueiro, afasta do perigo da grande área para o time paraense. 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
1: 18ª rodada do Brasileirão. Remo 0, São Paulo também 0. Chegamos a quase 7 minutos de jogo. Estamos na primeira etapa no estádio do Mangueirão, lotado com grande público. Belém, que tem neste momento 25 graus de temperatura. Umidade alta, alta umidade relativa do ar, 90% em Belém, na capital do estado do Pará, no norte do Brasil, onde o São Paulo vai empatando até aqui em 0 a 0 diante do Remo. Agora há pouco nós transmitimos a goleada da seleção brasileira, último amistoso do Brasil em território nosso, em território nacional. O Brasil enfiou 6 a 2 na seleção do Panamá no Maracanã. E antes transmitimos também a vitória do Palmeiras na sua arena, 1 a 0 pro Verdão contra a Chapecoense. Domina a bola aqui atrás o sistema defensivo São Paulo com o zagueiro Alan Franco. Alan Franco recua a bola para o goleiro Rafael. Rafael bate nela com a perna canhota. Faz a passagem então para o garoto Osório. Osório na quarta zaga dali, direciona a jogada para Alan Franco. Pede bola à frente da grande área. O Pablo Maia, vem a bola para ele. Pablo Maia para Osório. Osório na indecisão, no último recuo no interior da pequena área, por ali para Rafael. Rafael na saída de jogada com Alan Franco outra vez para Pablo Maia, dispara Danielzinho, mais à frente avançado na esquerda, Ferreirinha, Caleri por dentro, a bola vem na lateral esquerda do tricolor, por ali Osório para Enzo Dias devolve a bola para Osório, tem perto dele Pablo Maia, pressionado Osório vai recuar a bola para o goleiro Rafael no interior da grande área do São Paulo. E atenção torcedor do Brasil, aqui no Campeonato Brasileiro, 18ª rodada, a Nova Brasil marca para você o tempo de jogo no Mangueirão em Belém. 9 minutos jogados, 9 passados. Primeiro tempo de partida girando o grande placar do futebol do Brasil. Comigo no Mangueirão, até aqui na direção de emoção segue, Remo 0, São Paulo também 0, Antônio Lima.
2: Jorge Vinícius no Mineirão, bola rolando para Cruzeiro e Fluminense, agora 11 minutos do primeiro tempo, 0 a 0.
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1: São Paulo chegando, Arthur da direita cruza para grande área, sai e dá um soco na bola o goleiro Ivan, tira da grande área o goleiro do Remo. Sobra aqui atrás a defesa do São Paulo, domina Alan Franco, passe para o Pablo Maia, agora Danielzinho meteu para área, André Silva tentou toque de canhota, passa por Ferreirinha, a bola sai. André Silva na área. Ele poderia ter concluído. Optou pelo passe, talvez, para o Ferreirinha, que fechava na segunda trave. E o São Paulo perde de novo aqui uma boa oportunidade para marcar o primeiro gol diante do Remo, Felipe.
2: E a cara do Ferreirinha diz muito sobre o passe do André Silva. Depois do levantamento do Danielzinho, uma baita bola enfiada, o André Silva saiu cara a cara com o goleiro Ivan. Podia fazer a finalização, podia fazer o cruzamento. Tentou o cruzamento de pé canhoto, mas aí cruzou. Usou mal demais. Por cima do gol, longe do companheiro, segue 0-0 Remo e São Paulo no Mangueirão.
1: Já passamos dos 10 primeiros minutos de jogo. São Paulo parte para o campo de ataque do lado esquerdo. Vem por ali André Silva, briga, disputa pela bola. É desarmado facilmente. Recupera aqui atrás a bola Marcelinho e traz para Zé Welisson. Dali o toque curtinho, bola para Patrick. Patrick avança no campo de ataque o time do Remo. Na soltura ali para Tchamba. Tchamba chega, toca de lado na lateral para Mike. Mike devolve aqui atrás. O sistema defensivo da equipe do Remo, que está numa situação complicada, delicada, penúltimo colocado na zona de rebaixamento do Campeonato Brasileiro. O São Paulo, oitavo colocado com 25 pontos, busca a vitória e a manutenção da invencibilidade do técnico Dorival Júnior, que desde que retornou ao Morumbi para comandar o São Paulo tricolor em 3 jogos. Tem 2 empates e 1 vitória. Ainda não perdeu Dorival Júnior depois que voltou a comandar o tricolor. Segue 0-0. 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Avança o São Paulo com Enzo Dias na peça ofensiva. Pelo lado esquerdo, ele traz a bola, prepara para Pablo Maia, mais atrás Osório, perto dele, pede bola aqui na abertura do lado direito, Alan Franco, ele devolve para Pablo Maia, apertado, pressionado do lado esquerdo da defesa, Pablo Maia dá para Osório, agora Alan Franco, pintou lançamento para ponta, para o ataque, para Arthur, chega antecipando para fazer o desarme, Mike, põe a bola para fora, ela sai em lateral e arremesso para o São Paulo, para o tricolor. 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Alô, Ribeirão! Curtindo as emoções do São Paulo com o som da Nova Brasil. São Paulo dispara para o ataque na esquerda com Ferreirinha. Recebe a bola por ali. Calibra, prepara para a esquerda, manda para a área para o André Silva. É desarmado pelo Patrick. Rouba a bola o volante, tira para o Remo. Estamos também com a Nova Brasil FM em Campinas, na Grande Campinas. Com uma baita audiência, Nova Brasil FM em Campinas 103.7, Araçatuba e toda a região noroeste do estado de São Paulo nos 90.1 da Nova Brasil FM em Araçatuba, no Vale do Paraíba, em São José dos Campos. Alô, Vale do Paraíba, Nova Brasil FM 91.5 e Nova Brasil FM também Mococa 93.3. Aqui domina a bola outra vez o time do São Paulo na sua defesa. O toque curtinho do Osório do círculo central para Alan Franco. Chama para a jogada Arthur, domina, escorrega no passe para o Pablo Maia. Recupera com Zé Ricardo. O Remo tenta o passe à frente. Alivia a defesa do São Paulo. Afasta com Lucas Ramon. E a bola sobra para Ferreirinha, rente à lateral esquerda, ainda no campo de defesa. A saída de Ferreirinha procurando Danielzinho. Danielzinho investe na jogada pela direita para Arthur. Arthur meteu para a ponta para o Caleri, tentou levantamento, é bloqueado pelo Mike. Tira o lateral do Remo e põe a bola para escanteio. Escanteio para o São Paulo bater aqui, Felipe.
2: O Caleri saindo para jogar como um ponta direita. Tentou o cruzamento, cruzou em cima do 98, Mike. Escanteio para o tricolor. Vem o São Paulo pela ponta direita, quem sabe na bola parada, JV.
1: Vem São Paulo com Arthur para a cobrança de escanteio. Em busca do primeiro gol aqui, o tricolor. audácia pura, São Paulo. É aqui, é com São Paulo batendo escanteio. Arthur joga a bola para Danielzinho, prepara pela meia direita, chega Ferreirinha, tocou na ponta, é para Arthur, invadiu a grande área, desarmado o jogador do São Paulo. Volta a bola de Arthur para Ferreirinha, rola para trás, para Pablo Maia na direita, outra vez para Ferreirinha. Ferreirinha vira, jogada de um lado para outro, a bola vem junto ao círculo central por ali, o São Paulo vem buscar a jogada com Enzo Dias para Pablo Maia, posiciona para Danielzinho outra vez à esquerda, é para Enzo Dias, tentou enfiada para a ponta esquerda para André Silva, tira a defesa do Remo, de passagem corta, afasta Marcelinho, Luiz Ademar, passamos dos 15 minutos de jogo, Luiz Ademar, segue 0 para o São Paulo, 0 também para o Remo, jogo igual até agora, pelo menos no placar, Ademar.
3: Só no placar, Jorge, que é jogo de um time só, São Paulo no ataque, o Remo marcando da linha do meio campo atrás, São Paulo criando, já teve algumas boas oportunidades, vamos ver se o Caleri, que está numa secura de gols aí, consegue resolver, porque André Dias, Arthur, Ferreirinho, eles têm a dificuldade para fazer gol, que é um terror, mas só dá São Paulo, viu, Jorge?
1: Só dá São Paulo, opinião de Luiz Ademar, o nosso comentarista. Mangueirão, tempo passando. São Paulo no ataque com Osório, lançamento feito para Caleri. A bola passa por ele, alta demais. Vai sobrar para o Mike. Se enrosca com Caleri por trás. Tentou roubar a bola o atacante do São Paulo. Fica com ela em definitivo. O time paraense pelo lado esquerdo, aqui atrás da sua defesa. Mas está jogando errado com o Zé Ricardo. Passe esquisito ali, o São Paulo retoma então com Pablo Maia, abertura feita para a esquerda, é para Ferreirinha, perto dele na linha de fundo tem o Enzo Dias, bola para ele, Enzo Dias cruzou para o Caleri, tentou, subiu, testou para fora, Caleri, linha de fundo, na tentativa do capitão do São Paulo, Caleri cabeceando para fora, e atenção, torcedor do Brasil.

0: Comigo na direção de emoção, segue até aqui, Remo 0, São Paulo também 0, Antônio Lima.
1: Jorge Vinícius, ontem pelo Campeonato Brasileiro, o Corinthians derrotou o Grêmio na Arena do Grêmio e o Santos, que na Vila Belmiro, atropelou Vitória por 3-1.
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0: É a Nova Brasil no Campeonato Brasileiro. Avança para o campo de ataque com Iago Pikachu. O Remo rola para trás. Abertura para o Zé Welisson. Meteu para o Marcelinho. Cruzou para a boca do gol. No alto, Alan Franco. E desaba o jogador do São Paulo no interior da grande área do goleiro Rafael. E o jogo vai ser interrompido neste instante. O Brasil ganhou agora em pouco da seleção do Panamá no Maracanã. Goleada, amistoso de 8 gols, 6-2 para a seleção brasileira. Um placar avassalador do Brasil na despedida de território nacional do nosso território brasileiro, da seleção que em Cleveland, no próximo fim de semana, vai fazer o seu último amistoso preparatório para a Copa do Mundo, onde o Brasil estreia contra Marrocos no dia 13 de junho. É a seleção brasileira em busca do hexacampeonato. E daqui a pouco nós vamos voltar ao Rio de Janeiro ao vivo, direto do Maracanã, na zona mista, com Heber Lima, nosso companheiro Heber Lima, se posicionando na zona mista.
3: Jorge,
0: os jogadores da nossa seleção brasileira têm um chamado aí.
3: É, Jorge Vinícius, já estou posicionado aqui na zona mista, no Maracanã, aguardando a passagem dos jogadores após o atropelo do Brasil para cima do Panamá, Jorge Vinícius.
0: Legal, Heber Lima. Assim que tiver condição, pode chamar aqui o Heber, que nós vamos priorizar esta participação do Heber com um acompanhamento durante toda a semana, num baita trabalho do Heber lá em Teresópolis, primeiro na Granja Comari, os primeiros treinos da seleção brasileira e hoje nesta transmissão tripla do futebol da Nova Brasil, que começou com o Heber na abertura direto do Maracanã no Rio de Janeiro às 15h e seguiu com a transmissão da vitória do Palmeiras 1-0 contra a Chapecoense, do amistoso do Brasil 6-2 contra o Panamá, e segue aqui com o Remo 0, São Paulo 0. O Remo vai chegando, bola enfiada para o Aleph Manga na grande área do São Paulo. Osório, primeiro corta, a bola sobra na metade do campo para o André Silva, meteu para o Caleri, enfiou na direita para o Arthur, vai fazer o gol, bateu no goleiro, salva Ivan! Arthur, cara a cara com o Ivan, numa enfiada de bola do Caleri, sensacional, espetacular pro Arthur, que bateu pro gol, a bola explodiu no rosto do Ivan, que salvou o Remo. Mas a posição do Arthur era normal, era legal nesse lance aí, Felipe, era, né?
4: Sim, sim, e é o tipo de gol que não pode perder, JV, depois de um baita passe do Jonathan Caleri em profundidade, nas costas da defesa, o Arthur, ponta direita do São Paulo, saiu cara a cara com o Ivan, tem a finalização de pé direito, mas o Ivan cresceu, pegou com o rosto, fez a defesa de cara, mandou a bola para escanteio e assegura o empate aqui no Mangueirão. Segue Remo 0, São Paulo também 0.
0: Arthur bate o escanteio, tira a defesa do Remo, a bola sobra ainda, Pablo Maia para o Arthur, lança para a área para a defesa do goleiro Ivan, encaixa ali o goleiro do Remo. 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Olha o São Paulo pro ataque da esquerda, bola com Ferreirinha, tenta sair da marcação, falta em cima dele. Falta do Zé Welisson para cima do Enzo Dias. O Ferreirinha tocou, o Enzo Dias recebeu mais à frente, mais avançado. E é falta em cima do lateral esquerdo do tricolor, Enzo Dias. E é perigosa, é falta, é a chance para o São Paulo marcar aqui o primeiro, Felipe.
4: E uma falta um pouco mais dura.

0: São Paulo saía no contra-ataque, tinha até liberdade, e aí quando o Enzo Dias foi fazer o corte no Patrick, o jogador do Remo acabou pegando o tornozelo esquerdo do Enzo Dias, que ficou sentindo dores no gramado. Vem falta pela ponta esquerda, falta perigosa para o São Paulo, segue 0-0 no Mangueirão.
1: Boa chance para o São Paulo abrir o marcador. Quase 23 minutos de partida do primeiro tempo. Segue zero para o Remo, zero também para o São Paulo. Vem para a bola Danielzinho. Posicionado também o Arthur. O árbitro vai autorizar. Olha a chance do tricolor. Capricha, São Paulo. Danielzinho na bola. Bateu a falta para a área. Tira lá de dentro. Afasta o zagueiro Marlon. Volta a bola para o São Paulo pela ponta direita, é aqui com Ferreirinha. Ferreirinha arruma para trás pro Pablo Maia, ergueu pra grande área, a bola passa por todo mundo, chega Iago Pikachu, resvala nela, tira de cabeça a sobra do São Paulo ainda, o tricolor apertando com o Arthur. Arthur pro Pablo Maia, devolveu pro Arthur. Arthur bateu pro gol, bate contra Zé Welisson e a bola ganha velocidade, se perdendo para fora. Outro escanteio pro São Paulo no jogo, chegou perigosamente com Arthur, lado esquerdo, ataca o São Paulo, tem escanteio para fazer a batida, o São Paulo em busca do primeiro gol diante do penúltimo colocado do Brasileirão, arruma Danielzinho para fazer a cobrança do escanteio, braço erguido, braço esquerdo indicando aonde ele vai jogar essa bola, na área Caleri, lá dentro também Pablo Maia, os dois zagueiros do São Paulo, Danielzinho bateu fechado. Tira Ivan, dá um soco na bola na primeira trave, o goleiro do Remo, e salva o time paraense neste instante da partida. E atenção, torcedor do Brasil, aqui a Nova Brasil FM marca, registra para você o tempo de jogo em Belém, no Pará. 24 minutos e meio de bola rolando. Primeiro tempo de partida. Girando aqui o grande placar do futebol do Brasil. Mangueirão, comigo na direção de emoção, até o momento tem Remo 0, São Paulo também 0, Antônio Lima.
0: Jorge Vinícius, hoje pela manhã, o Bragantino no Cícero de Souza Marques bateu o Internacional por 3-1.
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1: Já já direto do Maracanã, Weber Lima. Weber, situação de momento aí na zona mista com os jogadores da seleção. O Brasil goleou agora há pouco aí a seleção do Panamá, 6-2. Situação de momento aí, Weber.
3: Por enquanto ainda ninguém passou aqui, estamos aguardando também a coletiva do treinador italiano Carlo Ancelotti, JV.
1: Muito bem, Carlo Ancelotti, daqui a pouquinho a coletiva do técnico da seleção brasileira, Carlo Ancelotti. O Brasil ganhou do Panamá por 6-2. Luiz Ademar, e o jogo aqui, Ademar, 0 para o Remo, 0 também para o São Paulo. Aqui 26, primeiro tempo, sem bola na rede até o momento, Luiz Ademar.
4: Eu classificaria para você o jogo como inimigos do gol. É o ataque de São Paulo, 4 atacantes, mas eles estão inimigos do gol. Não é possível. Agora o último deles foi o Arthur. Ele saiu na cara do Ivan, todo canto livre. Ele deu um bicão na cima do goleiro. Era dar um toquinho de lado, uma cavadinha, qualquer coisa. São Paulo chega, cria, domina. Mas até agora o quarteto ofensivo de São Paulo é um quarteto inimigo do gol, viu, Jorge?
1: É, o quarteto por enquanto inimigo do gol. Luiz Ademar opina, comenta no futebol da Nova Brasil FM. 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E na sequência o Jornal Nova Brasil, de segunda a sexta às 6:30 da manhã. 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Partida aqui reiniciada. Domina a bola Mike na lateral esquerda da equipe do Remo. Ele procura a saída com Tiamba. Tiamba vira, jogada para o capitão, zagueiro Marlon. Marlon toca de lado para Marcelinho. Marcelinho de pé direito, mete a bola para a ponta. Alef Manga vem para o comando de ataque. Zé Ricardo mais à frente, adiantado. Tenta Pikachu, drible. Falta do Osório. Jogo parado, falta, ponta direita, ataque. É para o Remo fazer a cobrança aqui, Felipe.
0: E aquela famosa falta tática. O Zé Ricardo ia fazendo o giro para cima do zagueiro do São Paulo, saindo em velocidade. E aí o zagueirão do tricolor paulista, made in Cotia, cria das categorias de base, acabou puxando. Camisa 55 do Remo, Zé Ricardo, fez a falta e foi advertido com um cartão amarelo. Cartão amarelo para Osório, camisa 54 do São Paulo, está pendurado para o restante da partida, JV.
1: Posiciona-se o Remo para fazer a cobrança. Vem para a falta junto à lateral direita, Zé Ricardo. Espera pelo apito do árbitro. Autorizado, partiu Zé Ricardo, ergueu na grande área, tentou, cabeceia o capitão Marlon. Cabeceia errado. Volta a bola com o São Paulo. Tenta sair jogando aqui do lado direito, Lucas Ramon. Perde a bola. Recuperação então do Remo. Zero pro Remo, zero também pro São Paulo. 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Nova Brasil no Campeonato Brasileiro, em sua 18ª rodada. Completamos 29 minutos de bola rolando. Primeiro tempo no estádio do Mangueirão. Segue até aqui, Remo 0, São Paulo 0. 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
1: Nova Brasil, Campeonato Brasileiro, amistosos da Seleção Brasileira, Libertadores da América, Copa Sul-Americana, Copa do Brasil, e as transmissões e a cobertura completa da Nova Brasil FM. 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Tem o Weber Lima comandando o nosso Nova Brasil em campo. Arte com a bola dominada para o campo de ataque aqui, o Remo. Zé Welison, toque no Marcelinho, agora para a ponta, para Zé Ricardo, tentou levantamento, pega muito mal na bola. Ela sobe demais, se perde, vai para a linha de fundo. Reposição para o São Paulo aqui, Felipe.
0: Exatamente, reposição para o São Paulo, que agora dá espaço um pouco mais para a equipe do Remo, depois de um início de primeiro tempo positivo, mas que não conseguiu transformar o seu poderio ofensivo em gols. E aí, JV, tem aquela famosa máxima para o São Paulo ficar de olho: quem não faz, toma. O Remo vai gostando da partida, JV.
1: É, já passamos de 30 minutos, este gol pro torcedor do São Paulo não sai. O Remo tenta chegar também, mas o São Paulo chegou com muito mais perigo, tendo várias oportunidades para marcar o seu primeiro gol ainda no primeiro tempo no estádio do Mangueirão em Belém. Sai jogando mal aqui o Remo com Tiamba, joga a bola aqui na lateral da grande área. Mike chuta para a lateral, do jeito que deu, ele meteu o pé na bola, enfiou para fora, lateral. Arremesso manual aqui pro São Paulo. Vem para fazer a cobrança de lateral tricolor. Lucas Ramon pega a bola na direita, arremessa para grande área. Dali pro André Silva, evitou a saída, cruzou para trás, afasta Tiamba. Weber Lima, situação de momento, Maracanã, zona mista, Weber.
3: Continuamos aqui no aguardo dos jogadores após o atropelo do Brasil, 6-2 para cima do Panamá. Jorge Vinícius, em instantes, a coletiva do técnico Carlo Ancelotti, e a gente segue aguardando aqui a saída dos atletas da Seleção Brasileira.
1: Carlo Ancelotti na entrevista coletiva, saída dos jogadores na zona mista, Maracanã, prioridade para o Weber Lima. E aqui arranca o São Paulo na direita, vem o São Paulo com Arthur. Arthur preparou para Lucas Ramon, cruzou na grande área, tira a defesa aqui atrás com Marcelinho para o Remo, voltou para o São Paulo. André Silva domina, protege, chega Danielzinho, rouba a bola dele, Iago Pikachu, toca direita do campo de ataque ali para Marcelinho, escape Brandão, na velocidade, vai para a linha de fundo, junta-se a ele na marcação a defesa do São Paulo, aqui atrás com Osório, na disputa Enzo Dias, a bola acaba se perdendo em lateral, caído ali o Marcelinho reclamando de uma infração, o jogador do time do Remo, o São Paulo